0: pensar, será que eles vão demorar muito tempo a perceber que o logo de Scalp é uma torre tombada numa de...
1: Viemos derrubar-lhes o império.
0: Será que ainda dá para dar um jeito na coisa?
2: Eu acho que será que talvez seja possível melhorar?
0: E mesmo o título da faixa, eu não sei se eles vão apanhar.
2: Eu acho que eles não viram o filme e a coisa não é propriamente googleável
1: demais.
2: Mas assim, só pelo nome, sei, é difícil assim.

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1: Anda, entra, entra, entra. 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

0: Acabamos de escutar o terceiro andamento Allegro Moderato ma Risoluto da sonata para flauta, viola e harpa do compositor Claude Debussy, interpretado pelo trio Debussy de Paris, com Jacques Royer na flauta, David Binder na viola e Francis Pierre na harpa. A partir das 2 da manhã vamos escutar a Opus número 12 da coleção Tout Espoir est Perdu para a bateria de 8 peças, guitarra distorcida e caixotes de lixo amplificados, interpretada pelo grupo de 9 virtuosos Sipcot.
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3: 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É penalti! O estudante assume, está concentrado. Ele olha para o copo, respira fundo. Vai marcar, vai marcar, vai marcar, vai marcar! E o gol! 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
3: Boa noite! Bem-vindos a mais um episódio de Masterchef Cantinas. Temos hoje dois concorrentes. 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
5: Luís, chega-te à frente. O que é que tens preparado para nós hoje?
6: Boa noite, chefe. O meu prato é lombo de vitela em agridoce com um toque de maçã e pimentos braseados.
5: Luís, com este prato podes dedicar-te à bricolagem porque a comida que tu serviste aqui hoje serve para assentar tijolo. Eu não dava isto ao meu cão. Próximo.
7: Boa noite, chefe. O meu prato é arroz de ontem com frangos de fado de segunda-feira em fricassé, um bocado mais de arroz que sobrou do outro dia, acompanhado por uma redução de feijoada de terça-feira.
8: Epá, muito bom. Uau. Que grande prato. Incrível. Uau. 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
9: Uhul. 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
3: Bom dia, sou a sua rainha e venho trazer-lhe o pão.
4: Ora então, muito bons dias. Com quem então trouxe o pão, não é? Você sabe que horas são, por acaso? São 7 da manhã. Jogo o quê? Que o pão já tem fome à tarde. E espero que desta vez seja mesmo pão, porque senão vai haver sarilho. 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
15: Boa noite, bem-vindos a mais um episódio de Masterchef Cantinas. Temos hoje dois concorrentes, uma salva de palmas para o João e o Luís.
16: Luís, chega-te à frente, o que é que tens preparado para nós hoje?
17: Boa noite, chefe. O meu prato é lombo de vitela em agridoce com um toque de maçã e pimentos braseados.
16: Luís, com este prato podes dedicar-te à bricolagem porque... A comida que tu serviste aqui hoje serve para assentar tijolo. Eu não dava isto ao meu cão. Próximo.
18: Boa noite, chefe. O meu prato é arroz de ontem com frango estufado segunda-feira em fricassé, um bocado mais de arroz que sobrou do outro dia, acompanhado por uma redução de feijoada de terça-feira.
19: Epá, muito bom. Que é grande prato.
11: Incrível. Uau.
19: Muito bom prato.
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1: Muito bom dia, são 10 horas, é tempo de informação em 107.9 e em RUC.pt. A primeira Assembleia Magna depois do verão acontece a partir das 6 da tarde de hoje na Faculdade de Ciências do Desporto e Educação Física. Como sempre, a Assembleia Magna tem transmissão em direto na RUC. Escola Artística do Conservatório de Música de Coimbra acolhe a 15ª edição do Congresso Nacional do Internato Médico. O encontro reúne hoje e amanhã médicos internos de medicina de todo o país para discutir o futuro da medicina naturalmente como profissão em Portugal. Organizado pela Associação de Jovens Médicos, o Congresso conta com a presença da Secretária de Estado da Saúde, Ana Povo, o Presidente do Conselho de Administração da ULS de Coimbra, Francisco Maio de Matos, e representantes dos sindicatos independentes dos médicos e da Federação Nacional dos Médicos também vão marcar presença. O direito à habitação vai estar em debate no espaço 25 a partir das 18h30 de hoje. Como oradores marcam presença Fernando Teixeira, a representação do movimento Porta a Porta, Adeline Besteiro, presidente da direção da Cooperativa do Mondego, Osvaldo Grilo, mediador da comunidade cigana e coautor da exposição Identidades Romani, Ivanda Santos, jurista e ex-adjunta do Departamento de Habitação e Promoção, assim é que é, da habitabilidade da Câmara Municipal de Coimbra. O Festival Forma, um festival de arquitetura, promove na Casa da Cultura de Coimbra o seminário Habitação Pública 2030, Arquitetura, Políticas Públicas e Construção Industrializada. O encontro reúne amanhã representantes da Administração Central e Local, arquitetos e especialistas para debater as políticas de habitação. A Secretária de Estado da Habitação, Patrícia Costa, e a Presidente da Câmara Municipal de Coimbra, Ana Brunhosa, marcam presença. A conversa inicia o programa oficial do festival. São Paulo está em Coimbra até 17 de outubro pelo Teatro Académico de Gil Vicente, Escola da Noite, Teatrão e Convento. São Francisco vão marcar presença peças de países como o Brasil, Colômbia e Peru. Os espetáculos vão circular também por mais 13 cidades nacionais, algumas pertencem à rede de teatros e cineteatros. As peças abordam questões relacionadas com a Amazónia. Hoje o Convento de São Francisco recebe às 7 da tarde As Cores da América Latina, de Panorando. A obra usa as cores de 6 máscaras de Fofão, uma personagem do Carnaval do Maranhão. Também o Festival Apura está de regresso até ao próximo sábado. Mais de 100 artistas, 47 propostas artísticas e 23 concertos são alguns dos números da 7ª edição do Festival Apura o Teu Underground. De 24 a 27 de setembro, a programação ocupa vários espaços da cidade com música, performances, conversas e propostas de criação pensadas para o festival. O Apura dá a conhecer a cultura underground que se faz em Coimbra, mas também noutras cidades como Lisboa, Porto e Braga. A 7ª edição conta com o apoio institucional da Câmara Municipal de Coimbra e da DG Artes, além de uma rede de parceiros culturais da cidade. Uma das novidades da programação é o regresso do Bairro dos Ofícios, que tem este ano a 2ª edição. O público pode circular por 3 palcos: Cave, Jardim, e Pátio de São Bernardo. Cada dia começa às 16 horas com um momento de conversa no Centro de Artes Visuais. Pedro Almiro é o artista convidado para o primeiro dia. À noite, a música continua na República do Bota Abaixo a partir da meia-noite com encontros entre artistas e propostas de diferentes universos musicais.
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1: Espera-nos mais um dia de verão. O Instituto Português do Mar e da Atmosfera prevê que a temperatura varie entre os 32 graus Celsius de máxima e os 15 de mínima. O céu vai estar pouco nublado. O termómetro RUC assinala neste momento 25 graus.

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1: Os habituais constrangimentos na rotunda do Almegue e na Casa do Sal. Foi a síntese informativa numa edição de Isabel Simões. A informação regressa quando forem 6 da tarde. Fique desse lado e tenha uma boa manhã na companhia da Rádio Universidade de Coimbra.

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Bom dia, sejam bem-vindos ao Sei Lá, o programa de verão da RUC, de segunda a sexta-feira entre as 10 e o meio-dia. Sou Paulo Marques e vou estar convosco nas próximas duas horas. Entramos com Bairro do Amor, um dos notáveis temas que o Jorge Palma nos vai deixar para todo sempre. Vamos voltar às suas músicas ainda durante o programa de hoje, mas para já vamos ouvir dois temas do álbum que está em destaque esta semana no Sei Lá. É dos Velvet Condom, uma banda de culto francesa fundada em 2005 na cidade de Estrasburgo pelo duo Ellis Gift, que faz voz, guitarra e sintetizadores, e Oberst Paniza na programação e sintetizadores. Misturam o som frio e minimalista das caixas de ritmo dos anos 80 com guitarras cheias de efeitos especiais herdadas do shoegaze e do post-punk. Em 2008 mudam-se para Berlim à procura de uma cena musical que combinasse melhor com a sua estética sombria e urbana. Foi precisamente nesse espaço de mudança que lançaram o álbum de estreia Safe and Elegant, que é o destaque desta semana no Sei Lá. Vamos ficar com Collapse in Slow Motion e Never Ever.

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1: Foram os Velvet Condom, banda que decidiu fazer uma pausa prolongada em 2014. Nos anos mais recentes, focaram-se nas suas respectivas carreiras a solo, com Alice Gift a lançar música em nome próprio. Dos Velvet Condom, saltamos agora para Bed for Lashes, um projeto solo de Natasha Kane, cantora, compositora e multi-instrumentista britânica, atualmente baseada em Los Angeles. A música de Bed for Lashes tem sido comparada ao trabalho de Björk, Cat Power e especialmente Kate Bush. Vamos ficar com dois temas do álbum de estreia, Fur and Gold, lançado em 2006.

Foi Bed for Lashes com What's a Girl to Do do álbum Fur and Gold de 2006 e depois do álbum de Autumn Man de 2012 foi Laura, uma linda faixa que dedicamos a todas as Lauras deste mundo e eu conheço uma muito especial. E por falar em temas com nomes de pessoas especiais, do indie rock vamos dar um salto à retaguarda enorme até ao folk rock de James Taylor, cantor, compositor e guitarrista americano. Ficamos com Sweet Baby James, do álbum homónimo de 1970, e Andy E. Mann, do álbum JT, de 1977.

Foi James Taylor. Ficamos com dois temas dele dos anos 70 e o Sei Lá de Hoje está completamente à prova de monotonia de géneros. Não veja-se, agora vamos passar Avril Lavigne, cantora, compositora e guitarrista canadense do pop punk, que ficou muito conhecida por ter cantado a canção do filme Alice no País das Maravilhas, 2010, um filme de Tim Burton. Um tema que está presente na coletânea Almost Alice e na versão estendida do álbum Goodbye Lullaby de 2011. Ficamos então com Alice de Avril Lavigne.

Foi April Levine, primeiro com Alice e depois com How Does It Feel, faixa do álbum Under My Skin de 2004. O Sei Lá já se está a aproximar do final da primeira hora, são 10h47. Tempo ainda para revisitar a obra de Jorge Palma, num dia muito triste, não só para a música portuguesa, como também para todos os que gostam de espíritos livres, como o Palma tinha. Era obrigatório num programa com o nome Sei Lá passar o tema que vamos agora ouvir do álbum Té Já, um LP de 1977. Vamos ficar com Eu Sei Lá.

Foi Eu Sei Lá, do enorme Jorge Palma. Faltam perto de 10 minutos para esta primeira hora terminar. Fique connosco para depois das 11, porque na segunda parte vamos falar do Festival Coimbra in Blues, que se vai realizar nos dias 5 e 6 de novembro deste ano, com curadoria de Paulo Furtado, de Legendary Tiger Man, que também vamos passar. Até já, até às 11, ao sinal das 11, ficamos agora com a boa companhia de Jorge Palma, que dispensa apresentações.

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2: Agora que são 11 horas, é tempo de fazer a atualização do trânsito. Francisco, como é que vai tudo aí dentro?
3: Boa tarde, Silvio. Está a ser uma hora de ponta bastante turbulenta. O acidente no sentido Boca-Esófago já foi resolvido, embora ainda implicar uma circulação muito condicionada. Abrandamentos na passagem pelo estômago, alguns alimentos menos bem mastigados têm entupido o acesso ao intestino, mas a sul, as consequências da feijoada do almoço ainda se fazem sentir, com muitas complicações na saída do frio.
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E regressamos para a segunda hora com Jorge Palma, o Sei Lá. Nesta segunda parte, como anunciei há pouco, vamos falar do evento que o Teatro Académico Gil Vicente recebe nos dias 5 e 6 de novembro, o Festival Coimbra em Blues de 2026, com curadoria de Paulo Furtado, de Legendary Tiger Man. De acordo com o programa, no dia 5, às 9h30 da noite, teremos primeiro o saxofonista português João Cabrita, que vai lançar em primeira mão o seu mais recente álbum Party Life. Depois é a vez de Ray e Tó Trips, que vão tocar Robert Johnson do seu modo, uma estreia absoluta e encomenda do festival. Robert Johnson foi um cantor, compositor e guitarrista norte-americano de blues. Johnson é um dos músicos mais influentes do Delta Blues e é uma importante referência para a padronização do consagrado formato 12 compassos para o blues. Vamos ouvir Good Morning, um single do músico e compositor Cabrita, que serviu de primeiro cartão de visita para o seu terceiro álbum de estúdio, que será apresentado em estreia no TAGV.

Foi o saxofonista português João Cabrita com o single deste ano, Good Morning. De seguida vamos ouvir Love in Vain, um clássico de Robert Johnson, reeditado em 1985 em King of the Delta Blues Singers. São temas como este que vamos agora ouvir, que Ray e Todd Tripps vão reinterpretar à sua maneira no Coimbra em Blues de 2026.

E passamos agora ao segundo dia do Coimbra em Blues, dia 6 de novembro. Também pelas 21h30 teremos primeiro Guadalupe Plata, uma dupla espanhola que faz um blues punk muito particular há muito tempo, misturando blues com rock and roll, flamengo e até com rock psicadélico. O programa continua e não se esqueceram os artistas de Coimbra. O Coimbra em Blues convidou Ruby Ann para um tributo a Ruth Brown, uma das mais influentes vozes da história do Rhythm and Blues. Será a segunda atuação da noite, que terminará com uma festa de encerramento com o DJ A Boy Named Chu. Vamos ficar agora com Nunca Leve Como Truena, um tema dos Guadalupe Plata, presente no álbum homónimo de 2023.

E acerca do Coimbra em Blues 2026, ficamos agora por aqui, passando agora para a música do seu curador, Paulo Furtado, de Legendary Tiger Man. Vamos escutar aquele que será o seu disco de consagração, o álbum Femina, de 2009, que é amplamente considerado como o disco mais marcante da carreira do The Legendary Tiger Man. O álbum, marca incontornável da música portuguesa, foi lançado em 2009 e Tiger Man juntou forças com Ásia Argento, Peach, Lisa Kekaula, Maria de Medeiros, Becky Lee, Pope Kilder, Cibel, Rita Red Shoes, Cláudia F., Mafalda Nascimento, Dorit Chrysler, Rita Braga e Caixo Dré Cabaré para criar Femina. Vamos começar a escuta com Dose Dupla.

Foi These Boots Are Made for Walking, com Maria de Medeiros, uma versão brilhante do clássico de Nancy Sinatra. Um tema onde a interpretação sussurrada e provocatória de Maria de Medeiros contrasta com a guitarra distorcida do Tiger Man. Lá atrás ficamos com Life Ain't Enough For You, com Ásia Argento, o tema de abertura e um dos cartões de visita do disco Femina. A complicidade e a química com a atriz e realizadora italiana criaram uma atmosfera tensa, sensual e pura de rock em rock and roll. Vamos continuar com o Femina, um álbum que contém alguns temas originais, mas também covers. Vamos ficar com She's a Hellcat.

E ouvimos She's Hellcat, que contou com Peach como convidada, uma das faixas mais explosivas e enérgicas do álbum, onde a canadiana Peach injetou a sua atitude punk e eletrónica provocadora. Depois passámos de Saddest Thing to Say, com Lisa Kekola, uma canção curta, mas avassaladora, a voz sul poderosa e visceral de Lisa Kekola, que acabámos de ouvir, vocalista dos The Bell Race, tornou este tema um dos momentos mais intensos e emotivos de todo o disco Femina, mas não fica por aqui o disco, há mais.

Ouvimos No Way to Live on a Sunday Night, um tema onde foi Beck Lee que combinou com a voz feminina, e Hey Sister Ray com a participação de Rita Red Shoes, que foi o segundo tema que acabámos de ouvir. Estamos, como sabem, a ouvir o icónico álbum de Tiger Man, Femina, um trabalho onde assenta em duetos exclusivamente com convidadas femininas, onde Paulo Furtado moldou o seu blues rock à personalidade de cada voz. Ficamos agora com Lonesome Town, uma versão melancólica e despida do clássico de Ricky Nelson, mais uma vez com Rita Red Shoes, que cruza a doçura de sua voz com a guitarra despojada de Tiger Man.

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E depois do tema com Rita Red Shoes, Lonesome Town, passámos True Love, Will Find You in the End, um original de Daniel Johnson, e I Just Wanna Know What We Are Gonna Do, ambos os temas com a participação de Sibel, uma cantora brasileira. E foi com estes temas que fechámos a audição do Femina. Ouvimos 9 dos 17 temas deste magnífico trabalho, feito em 2019, com todas estas vozes femininas a cantar com o Paulo Furtado, de Legendary Tiger Man. Estamos na parte final do programa. Vamos fechar o Selado hoje a lembrar as palavras de Jorge Palma: enquanto houver estrada para andar, a gente vai continuar. É nesse registro que dedicamos o tema Happy Birthday de Stevie Wonder a todas e todos que fazem hoje, dia 24 de setembro, o seu aniversário. O Selar regressa amanhã às 10 horas. Da minha parte, despeço-me. Até breve. 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Happy Birthday!

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0: Ora bem, boa noite, bom dia, boa tarde.
1: Ora, boa noite.
2: Olá.
0: Esta é a Pérola Negra.
1: Olha ele.
3: Já é certo.
0: Havemos voltado, não é? Depois de férias. E estamos aqui para vos trazer a melhor música de todo o planeta.
4: Boa noite.
0: Portanto, hoje eu, Nuno Di Rosso, faço assim e faz de conta que a minha avó é italiana.
1: Exato.
0: Minha nonna Beatrice. Aqui o Earl Tomás Lobo.
2: Olá.
0: Há muito tempo não fazia isto. Desculpa,
2: é
0: Thomas Wolf.
2: T-Wolf.
1: T-Wolf.
2: Não, calma, calma.
1: Seja um déjà vu
2: quando tinha 14 anos que era DJ T-Wolf.
0: Nossa Bruna, desta vez chegou horas.
3: Cheguei cedo. Foi só o primeiro.
0: O nosso menino, novidade.
1: E
0: nosso David Rodrigues. Portanto, estes cinco vão levar-vos sem cães nem artifícios nas próximas 2 horas. E portanto, preparem-se para o melhor, mas esperem o pior.
3: Sempre.
0: É o nosso lema, não é?
1: Daqui para a frente, só para trás.
2: Expectativas baixas, sim.
0: Melhor que isto, só igual a isto. Portanto, começámos aqui com uma canção que os meus comparsas fizeram o favor de notar, que é parecida com aquela cantiga do Frank Sinatra e da Nancy, e sua filhota.
2: Something Stupid Like I Love You.
0: Uhum. Mas depois a progressão é um bocadinho diferente, mas sim, a lenga-lenga é parecida.
4: É, mas mesmo assim não era essa que eu vou descobrir
0: essa.
4: Depois.
0: É essa, é, mas se calhar é a versão do Marvin Gaye, da Tammy Terrell, como eu estava a dizer. Mas vocês são teimosos, mas está bem. Eu sou mais teimoso que vocês. E sou mais velho, portanto. Portanto, tenho o direito de ser mais teimoso e mais chato e mais não sei o quê.
4: Respeitinho aos mais velhos.
0: Respeito, é só um gajo mais chato. Vocês vão ver.
2: É uma postura. Ele tem aquela postura.
0: Vão ver.
4: Sabes que na terra dos meus pais chamam-se cocoanas, os mais sábios, os mais velhos.
0: Ah, olha, pá, uma bonita palavra.
4: Cocoana, é. Cocoana Nuno.
2: Mula velha.
0: Mula velha.
4: Um pouco menos romântico. Mula velha.
0: É mais jabardo, mas pronto, vale na mesma.
1: Vale na mesma.
0: Eu gosto. Se fosse burro, é que era pior que essa só mija para trás. Portanto, começámos aqui com Swinging Party dos Replacements. Não sei se esta party é de swing ou se é só ele que vai a várias festas. Eu não ligo muito a letras. Às vezes de cor.
2: Querem dizer tudo.
0: Pronto. E então imagino coisas, portanto, é para o lado que me apetece naquele dia. É o álbum Team de 1985, edição da Shire nos Estados Unidos. A canção foi escrita pelo Paul Westerberg, que é o vocalista e o guitarrista de Dilha, estas guitarrinhas. E é uma banda de Minneapolis, é o quinto álbum. Formaram-se no início dos anos 80. Separaram-se em 91 porque estavam muito adrogados. Pronto. E depois reagruparam no início do século porque já não tinham pasta para drogar.
3: Eu adoro quando essas bandas dizem tipo, não, olha, acabou mesmo.
1: Não,
3: tu percebes mesmo, olha, acabou o plafond.
1: Não é a banda, é o resto. É o resto, exatamente.
3: We're back again.
0: Mas esta canção é muito jeitosa e é boa para ouvir assim no final de pronto, do verão. Aquelas noites que ainda estão assim meio quentes, um gajo está assim transpirado no alpendre a beber iced tea.
1: A beber um iced tea, sim.
2: Claro, sem drogas.
1: Não é Long Island, é um.
0: Tal qual era o que eu ia dizer, amigo. Obrigado. Roubaste umas palavras e seguimos já para o próximo. Quem?
3: Sim, olha, sabe que eu acho que o David descobriu qual é que era.
4: Bem, sim, eu encontrei a música que era Neil Young, Harvest Moon.
0: Ok. Também tem umas certas parecências, sim senhor.
4: Desculpa, Cocoana Nuno. É igual.
0: Epá, não é tão igual como a do Armando Gama e do falamos no programa anterior, mas está tudo bem. Eu vou respeitar a vossa opinião, que isto realmente este pessoal precisa.
3: Eu essa tenho que ir pesquisar, essa por acaso não tenho.
4: É isso,
0: é parecido. Aliás, vamos fazer o seguinte: vamos dessacar a música da internet. E vamos passar daqui a pouco, pode ser?
4: Sim, senhor.
0: Está sentido? Não se esquecem?
3: Não.
0: Pronto. Não podemos esquecer também de dizer o que é que temos para a frente a nível de datas para a Lua Negra, mas isso fica para depois. Vamos já despachar, pode ser? David, o que é que vamos ouvir?
4: Opa, começamos por mim, pelo mais novo, não é?
0: Sim.
4: Então, o que é que eu trago aqui hoje? Luís Melodia. gravou esta música. E aqui uma curiosidade muito rápida: esta música...
0: Não precisa ser rápido, temos tempo agora.
4: Esta música portanto, Luís Melodia, com 22 anos, lança o álbum chamado Pérola Negra. E a música que eu trago chama-se mesmo Pérola Negra, que dá nome ao álbum, ok?
5: Bom, bom nome.
4: Então, Gal Costa tinha gravado esta música 2 anos antes.
0: Tal e qual. Mas esta versão aqui... é muito... Por acaso eu gosto muito da Gal, mas esta versão é mais inspirada, não achas?
4: Que é uma pergunta que eu trago. O que é que nós devemos chamar original? A versão gravada pela Gal Costa, 2 anos antes, ou a versão cantada pelo autor da própria música?
0: Epá.
4: E deixo-vos a responder.
0: Normalmente isso é muito metafísico.
3: Ai,
0: é muito
3: parece metafísico. O padre na vida. E deixo-vos ido com Deus.
4: Fica aqui.
3: Amém.
0: Pronto, meus filhos, isto realmente passou de mim em duas das nossas rádios, portanto, o nosso novo pároco fez aqui uma escolha.
3: Perguntas reflexivas.
0: Exatamente.
1: Tomam sobre o assunto.
0: Portanto, não é tudo palhaçada.
3: Como o Oceano Pacífico.

0: Se o linguajar dos Betos é o betuguês, será que o dos Gunas é o portugonês? Pérola Negra, desde 2016 a suscitar o interesse nacional para os assuntos que não interessam.
1: Café do Povo, olha, uma coisa indescritível.

0: Ninguém acaba assim, para não. Não. Final à pérola negra, não é? Pronto. O senhor Lincoln Olivetti e Robson George suspira. Portanto, isto faz parte.
1: Suspira.
0: Um disco que reúne canções perdidas destes meninos, não é? E que foi editado de forma póstuma e organizado pela Selva Discos, pelo próprio nosso querido Augusto, o Trepanado. E pronto, tem 5 ou 6 canções, todas jeitosas, e vale bem a pena. Edição Selva, não é? Chama-se Déjà Vu.
2: Déjà Vu.
0: Déjà Vu. E são todas inéditas até 2023.
2: Qualquer coisa, eles falam também.
0: Estavam na gaveta, caralho. Acho que foi preciso muita arqueologia e bastante reparação das fitas originais, mas está aqui um trabalho excelente. Augusto, estamos contigo, irmão.
2: Um abraço.
0: É um moço bem fixe. Olha, a última vez para tomar um parpalho nos beiços, moço. É lá. Fiquei todo tolo. Estávamos a falar do parpalho que fumaste lá em Brasília, não é?
3: Parpalhos.
0: Foi parecido. Sim.
2: Exato.
3: Mas eu não consumo drogas.
0: Não, pronto. Não, não foi CGBs.
1: Ai, essas coisas. Não, aquelas da mushroom mesmo.
0: CMNs, não sei o que.
3: CMNs.
0: Essas coisas, pá.
1: Mais valia ser droga.
0: Ia, isso é uma boa. Mais valia ser droga.
1: Não, do que aquelas lojas aleatórias que aconteceram.
0: Os menos a porem as garrafas no volta. Era o hino do drogado.
1: Ei, Gonçalo, o meu pingo doce está demais.
0: Meu Deus.
2: Desde o pingo doce e as ruas também, os caras contentores e não sei o quê.
1: Sim, mas isso eu deixo, por acaso, eu deixo sempre fora. E assim. Eu também sou mitra. Okay. E eu assim, não, vou guardar.
2: É que vês pessoal pendurado nos contentores.
1: Mas depois vejo alguém assim, vou por aqui.
0: Por acaso estou a fazer um mealheiro de talões de volta.
1: E o
0: moço, quando percebeu, do lado do Alexandre, à beira da minha casa. Quando ele percebeu que eu estava a fazer coleção de talões, ele, não sei o quê, mas dá para fazer. E eu, então, mas isso estraga a surpresa, sei lá, pois assim já sei que o dinheiro que tenho no milheiro.
1: Assim não sabe.
0: Agora
1: eu
0: imagina, daqui a um
1: cartão,
0: ano levo não sei quantos talões e o moço vai ficar ali uma hora.
1: Aqui,
0: assim,
3: mas olha, cuidado que se volta acaba.
1: Pois,
0: não, já está lá. Desculpa, está lá a validade, tem um ano de validade, ok?
3: Pronto, é um ano. É um ano.
0: Apontei no frigorífico a data de início.
3: Assim que eu tenho a teoria do volta, que o volta não vai voltar. Aquilo.
1: Não, eu acho que fica. Na Holanda tem há imenso tempo.
0: Não, é um ano, é um ano.
1: Na Holanda tem há imenso tempo.
0: Ah, isto já não vai embora. Isto voltou para ficar.
1: Imagina, pessoal, eu fui a um festival uma vez de drama em que tu. Imagina, se tu entregasses um copo, aquilo era num parque natural, assim, todo lindo, não sei o que é, e isso foi super eficaz. Principalmente para o meu grupo de amigos, que era se tu levasse um copo cheio de viatas e eles davam-te um fino. Nós, olha, íamos ajudar o pessoal da limpeza de manhã, nós amigo, nós tínhamos um saco de lixo cheio de viatas, queríamos um fino e chegávamos lá. Sabes,
0: nem ouviram um drama, nem dançaram, nem nada.
1: Sabes como pegas tipo na comida dos cães, quando queres encher uma coisa.
2: Sem smoking.
1: Ah, queres um fino? Espera aí, tira daqui.
0: Era o Zé Barona.
1: Enchias um copinho no saco e ias buscar um fino. Chegou um ponto que eles já nos davam os finos de borla.
0: Claro.
1: E eles estão dedicados.
0: Que drama é com isto?
3: Bituca Brothers.
1: Olha, vi o Goldie, vi o Mark.
0: Viste a Barona.
1: Na praia. Foi lindo.
0: Ora bem, eu disse que era isto, não foi? Foi. Exatamente. Exatamente. Para trás.
2: Portanto, para trás tivemos Mr. Fingers, um disco lançado em 1992 chamado Introduction pela MCA Records. O tema chama-se On a Corner Called Jazz. Foi um disco que descobri há não muito tempo e que me bateu muito, muito por acaso.
0: Bateu forte.
2: É um disco
0: fuerte,
2: muito introspectivo.
0: Muito bueno.
2: E aconselho a toda a gente.
0: Poliglota. E tu, poliglota, o que é que foi antes?
3: Ouvimos Songs of Experience, um grande álbum de David Axelrod.
0: Axelrod.
3: Yeah. Tens aqui? Tenho, sim.
0: Eu já vi.
3: Aí na minha coleção.
0: Já me caiu.
3: Um tema de 1969 chamado The Human Abstract.
0: Que foi daí que saiu o sample para Midnight in a Perfect World de DJ Shadow, do álbum Exatamente. Introducing de 1996.
3: Muito obrigado.
0: Okay. Pronto, podemos seguir?
1: Sim. Antes disso, eu trouxe aqui dois artistas que eu já trouxe, mas eu sou completamente obcecada, que é Baby Rose e Leon Thomas. Ambos num feat do novo álbum da Baby Rose, que se chama Journalism, e eu fiquei muito contente porque eu comecei a fazer umas noites de R&B e chamei Yearning Sessions, e ela depois deu um novo álbum Journalism.
0: Claro, estou sempre atento a fazer.
1: Eu sim, sempre na vanguarda. Não, mas eu sou completamente obcecada pelos dois. Acho que trazem aqui um R&B purinho, um mix assim da cena old school com a cena new school.
2: Sim, o rivalismo, sem dúvida.
1: O Leon Thomas entra em qualquer é insano. Eu sou completamente tipo, eu ouço, eu puxo para trás uma música dele para aí 10 vezes e fico tipo, eu não me acredito que ele fez isto. E puxo para trás e penso a mesma coisa. E puxo para trás e penso a mesma coisa. Eu penso uma maluca, eu assim, ei, ele fez mesmo isto. Tipo, pai, 10 vezes. Mas sim, eles são os dois ótimos. Ela tem uma voz muito icónica e muito marcante. Ela costumava fazer muito songwriting para outras pessoas, até se perceber que o instrumento dela era mais poderoso que aquelas letras que ela escrevia. E,
0: aquelas pirosas.
1: Icónicos, icónicos.
0: E Leon é um bom nome para dar um filho, porque todos os Leons.
1: Ele é filho, ele é o Leon III, ou seja, ele é tipo neto ou quê, do Leon Thomas, que já havia um Leon Thomas, já. E ele é mesmo neto.
0: E é o Rei Leon.
2: O
0: Leon Haywood.
2: Exatamente.
0: E ao Lee Hazelwood, mas também faz.
1: Pá, aquilo está no sangue, não, mas eu sou completamente obcecada. Eu acho que ele junta tipo uma coisa de. Daquela cena do 90s, tipo do Neo e do Usher, mas com uma coisa também mais tradicional.
0: Sim, dos anos 70.
1: Pá, sou completamente obcecada pelo lugar.
0: E agora, seguimos para onde? Alô?
4: Olá!
0: Olá!
4: Então, eu. A minha depois, próxima.
0: Já estávamos a fatigar, não é?
4: Não, eu estou aqui.
1: Já estava a dormir.
4: A próxima música que eu trago é. Trago por uma triste razão, mas é também para uma forma de o homenagear. Bino Branco morreu no passado sábado, 29 de 9, tinha apenas 56 anos. Portanto, é membro fundador, voz e ferrinhos dos Ferro Gaita e uma das figuras que levaram o Funaná além fronteiras.
0: É verdade.
4: Portanto, a música que eu trago é Rei de Tabanca, Ferro Gaita.
0: Vamos lá animar as coisas, apesar de ser uma FM.

0: Oh, Lucas, onde é que te meteste? Coitadinho do Lucas.
1: Parece meio um... Esta podia ser para o nosso set também.
0: Pode ser, pode.
1: Para o nosso set espacial.
0: Por falar nisso, querem recapitular o que é que temos para fazer nestes próximos tempos? Alguém se lembra das datas em concreto?
1: Dia 4, no Bacar.
2: Isso é, isso é o
0: calma.
2: Portanto, temos em setembro.
0: Setembro temos Dimitri from Paris.
2: Ah, exato, Dimitri from Paris, pois no
1: é,
2: Switch.
1: Pois é. Que, Switch. Pessoal, vocês já imaginaram? Dimitri from Paris e Pérola Negra.
0: Jesus.
1: Eu acho que ele ainda não sabe. Oh. Ele ainda não sabe o que lhe espera.
2: Ele não percebeu.
1: Ele não,
2: não
1: sabe. Não, não sabe. Não,
3: coitadinho, ele vai chegar lá de fato e gravata, coitadinho. Com ar de Betty.
0: Até vai suar do bigode, mano.
1: A lenda, vai ser uma noite mítica. E agora deixo só aqui uma nota. Que é assim, o Porto não anda muito famoso de clubes e vale a pena notar que o Switch é um grande clube. E está a fazer um esforço enorme para fazer umas festas boas de eletrónica. Então, sim, vale a pena ser à noite para todos os nossos ouvintes de menos de 30 anos. A rave é fixe. Não sejam assim. Eu sei que vocês passaram a pandemia em casa, mas é bom sair à noite. É bom sair à noite. É bom sair à noite. Tem coisas boas. Não é só maloqueira e bebidas. E...
0: Mas pode ser.
1: Também pode ser, é. Também. Pode ser tudo junto. Vai. Pode ser tudo
3: consumo
1: ao mesmo tempo.
3: Consumo álcool.
1: Não, mas a sério,
2: Conheçam pessoas.
1: Acho que vale muito a pena porque. Acho que vale muito a pena. Era de frisar, porque de facto algumas coisas mudaram desde a pandemia e o público mais novo não está tão habituado a ir sair à noite, ir às raves e não sei o quê, mas sim, é um ponto de encontro, é um ponto de comunhão, é muito importante dançar, curtir, sem ninguém a ver, o Switch nem sequer tem
0: nada, é escurinho e tudo.
1: Escurinho, nem sequer há telemóveis.
0: Ninguém vê nada. Amém, irmãos.
1: Pessoal, vale a pena então. Dimitri from Paris e Perla Negra, meu Deus.
0: Dia 17?
2: Dia 19.
0: Agora 17.
1: 17 é o meu dia de anos.
0: Ah,
1: pois é. Eu sei que ele está aqui.
3: Quantos vais fazer?
1: 32.
0: Uau,
3: sim, sim, que grande.
1: Cougar.
0: Portanto, 19 de setembro.
2: Depois
0: temos dia 26, eu e a Bruna vestimos os nossos.
1: Fazer a música maluca.
0: Pomos os nossos chapéus espaciais e comemoramos o lançamento do primeiro satélite português.
1: Esta é boa.
0: Música do espaço misturada com música portuguesa, uma salgalhada deliciosa. Temos dia 4, 12 horas, Pérola, Planeta Pérola.
2: Exatamente.
0: Ou seja, juntamos as cruz do Planeta Disco com a Pérola Negra.
1: Posso também dizer
0: Bacar.
1: Que a Dexon Dex vai estar lá com uma banquinha.
0: Sim, senhora,
2: sim, senhora, é verdade.
0: Comprar discos, filhas
2: vão carregadinhos.
1: É assim, na última festa do Pérola, o pessoal começou a ficar mais embriagado e os nossos toys e Marco Paulo
0: foi
1: e
0: tudo,
1: e
0: não
1: a
0: foi?
1: Pazão, foi tudo. Foi tudo.
0: Pronto, nós, o que tu levas, nós, se levas Pinky Floyd, a gente toca Pinky Floyd.
2: é para vender,
0: irmã. Depois disso, ainda temos no dia, agora sim, 17, mescla na Casa da Música, também Pérola Negra, a tocar com o Alex Barque do Jazanova e com a Catarina Silva. Portanto, aí numa roupagem mais alta. Ah, é verdade, são 4 horas de set para o vosso deleite. Portanto, preparem as pastilhas.
1: Books.
0: Ah, não. Não, nada disso.
3: Quando é que é esse que eu não tenho aqui na minha agenda?
2: As patilhas.
0: É dia 17 de outubro. Pronto, está tudo dito para já. Podemos sempre adicionar datas novas se vocês quiserem. Bookings, não sei o quê. E agora, para fechar a hora, quem é que é? Tomás. Exatamente.
3: Sou eu e trago-vos mais uma italianada
0: com... Falámos da Rafaela Carrá.
1: Não preciso muito falar, mas é a Rafaela Carrá, que eu sempre considerei uma cantora italiana. E é, não é? Mas vim a descobrir que ela tem imensos hits em espanhol.
0: Tem uma costela espanhola,
1: sim,
0: bastante,
1: sim. E a Lucas é demais, porque eu adoro, tem um crescendo final incrível e depois ainda tem aquelas vozinhas a Star Wars. adoro a Rafaela Carrá.
0: É espetacular. Uma máquina.
4: Italo-galáctico, né?
1: Exato. Não é italo-galáctico, é italo-galáctico.
0: Entalo-galáctico. E agora vamos entalar o quê?
3: E agora vamos entalar aqui o Rino Gaetano. Também é um cantor italiano com uma musiquinha que os meus amigos gostam muito, chamada Sfioravo. Sfioravano le viole.
0: Non sarà una viola. Leviore.
1: Leviore. Leviore. Leviore. Leviore. Leviore. Leviore. Leviore. Leviore.
3: Non posso dire. Do álbum Mi fratello. É filho único.
1: Ele está a treinar,
0: ele vai para Torino.
5: Vai para Torino. Vocês não veem, mas as mãos estão no sítio certo, portanto, não falo.
0: Exatamente. Mi fratello é filho único? É. Então, como é que é isso? Se é teu irmão, como é que é filho único?
5: Deixa eu perguntar. Pois é. Malandra, isso aí.
1: Eu tenho um mano que é o fratello. Se calhar não é filho único. Estou obrigada.
0: É filho do outro pai.
3: Já é um clássico, Perla.

0: Olá, unicórnio. Não te tenho visto. A vida de tratar-te bem ou tens a sida?
1: Tenho a sida.
0: O meu padrasto também está doente, mas tem uma cura. Como é que apanhaste isso?
1: Bem no cabal.
2: And that's all, folks.
3: São 13 horas, hora de ver como é que está o trânsito. Vamos à palavra com o Francisco. 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

0: Luke! Estão a ouvir? Estou? Estão a ouvir? Repito, estão a ouvir?
1: Afirmativo, estamos a ouvir.
0: Ah, ok.
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2: Os
3: peixeiros ali olham. Olha a viúva, olha a pérola. Trechem, trechem, oh madame, oh madame. 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

0: bem, sejam de novo bem-vindos. Esta é a segunda hora de Pérola Negra e agora vamos adquirir um sotaque assim mais de Trás-Montes e vamos cantar mais um bocadinho assim. A fazer. Gostamos mais de alheiras e gostamos bastante de coisas de no fumo e de porco, porco, porco.
1: Na ponte.
0: Na ponte.
2: Tu estás todo maluco.
0: Ok.
1: Grande abraço à malta de Vila Real.
0: Vila Real, Bragança. Vila Flor também, muitas vezes esquecido. Lá na pontinha, coitaditos.
1: Grandes piscinas.
0: Ah, pá, coitados. Mas têm piscinas com água com gás. É muito bom.
1: Sabes que eu sou uma. Imagina, eu sou super fascinada com o facto de haver efetivamente uma nascente que dá a água das pedras. E eu quero. Se não ir lá.
0: Nunca estiveste na piscina? Com água? E pões os pezinhos e bem, faz coceguinhas.
1: Quero super ir à nascente da água das pedras.
0: E depois dão-te várias vertentes da água, uma muito pura, que aquilo até te dá uma.
3: Isso aí dizer uma caganeira, mas sabes que é uma das únicas, águas
1: puras, gasosas da nascente.
3: Nascente da Europa, acho eu.
1: Pois, não. Porque imagina, não é?
3: São
1: Pellegrino, por causa
3: também.
1: Não,
3: São Pellegrino é injetado.
0: Não é nada, também é injetado.
1: A Pellegrino eu acho que também sabe a água natural.
0: São Pellegrino é natural também.
1: Mas, por exemplo, quase todas as águas sabe tipo sebana sem açúcar.
3: Sim, injetada.
0: Há umas injetadas fixas, tipo a água Castelo, eu adoro.
1: Atenção. Não gosto. Imagina, ok.
0: Fiquinho no verão e
1: mas não tem nada a ver com água.
0: Aquela bolha grossa, um gajo até explode o cérebro e tudo, moço. De ressaca,
3: e por
0: então...
3: falar em bolinhas.
0: Pronto.
3: Que bolinhas vêm a seguir?
0: Bolinhas antes tivemos.
3: Olha
0: aqui,
3: que
0: antes tivemos o Javandro.
3: O DJ Javandro.
2: Peraí que já vem.
0: O Javandro. Lá do direito, daquele bar, o direito. O Javandro.
2: O Javandro.
0: Não perceberam, pô, não? Tu vais lá trabalhar às vezes, esse bar ao direito. Do Javandro.
1: Ai, o torto. Grande
2: dor, ora que bem, então, por falar em bolinhas, não é? E água e nascente e isso tudo, temos Javan com
0: Javandro.
2: Javandro. Com o nono disco de estúdio intitulado de Oceano.
0: Ora bem, Pacífico.
2: Oceano Pacífico. E há bocado estávamos aqui a falar, não é? Com o David, que estava.
1: Há bocado na semana passada.
3: Para nós é subjetivo.
1: Que deixou a pouco pergunta reflexiva.
2: Exatamente.
0: Já como os alentejanos, é já ali além.
2: É isso.
1: É já ali além, é muito bom.
2: Estava a conhecer o percurso e eu falei neste tema, intitulado Cigano, lançado em 1989 pela Colômbia. E é um tema muito, muito bonito, solarengo. Bem disposto.
3: É,
2: e fica
3: romântico.
2: Aqui, dedicado a ti.
3: Já vem a sua poesia.
0: É muito fixe, o Javan. Fez anos há pouco tempo, está numa forma incrível. Pronto, parabéns.
1: Ele vai fazer uma tour brasileira, espero que chegue cá.
0: Parabéns.
3: Ele teve cá
2: no ano passado, há dois anos, se não me engano. Sim, sim.
0: Está sempre no casino do Estoril.
1: Aquelas
3: jantar de praias
0: repuxadas, não sei o quê, moço. Com aquele jantar, com aquelas cascatas de camarão, moço. Estás a falhar na vida, moça. Ora bem, agora vamos. Há bocado tivemos ali sabes, aquelas ejaculações precoces. Enganámos e não sei o quê. Tive que voltar atrás e afinal não era a minha vez. Portanto, vamos ouvir agora. Os Zdravko Kolić, ou Cholić, Pusti Pusti Modo. Isto é uma canção que fez grande sucesso na Jugoslávia em 1980, de um álbum que se chama Zbag TV, editado pela Jugoton. Jugoslávia é um país que já não existe, como bem sabem, não é? Foi pena, o Tito era grande estadista, um homem, um doce de pessoa. Podem ver naquele filme do nosso querido realizador, como é que ele chama? Do Kusturica. Aquele filme espetacular, o Underground, que aconselho a quem não viu a ver. Passa por tudo, a história da Jugoslávia, esse país maravilhoso. A canção é arranjada pelo Goran Bregovic, um grande gênio também lá de Sarajevo, e é o quarto álbum desta popstar, produzido por Cornelia Kovac. Acho que estive aqui com uns sotaques
1: máquinas.
0: Esta música é super divertida, tem pop, rock.

0: Temos aqui várias coisas para falar.
1: Para pôr em dia, exatamente.
0: Portanto, antes de tudo, quero agradecer a vossa paciência, que estão desse lado todas as semanas a aturar-nos, ok?
2: Fazer aqui um agradecimento.
1: Pronto,
2: de
1: muito obrigado.
0: O nosso menino que está a estudar medicina e que vai ser o nosso doutor. A mãezinha da nossa amiga que nos ouve todas as semanas.
2: Pois é.
0: Não é?
2: A mãe da Benedita.
0: Exatamente.
2: Portanto, beijinho para Braga.
0: Beijinho para todo lado. Portugal
2: todo lado,
0: é lindo.
2: Para todo lado, para
0: o mundo é lindo. O planeta é lindo. E afinal é uma panqueca, não é? Dizem que sim.
1: Parece que sim.
0: Tem uma barreira de gelo à volta e depois tem florestas de lado e os ricos é que vivem lá e nós não podemos ir. Nunca viram isso?
1: Não.
0: Não vejam.
2: Exato.
0: Não entrem aí,
2: não,
0: que isto é delírio. Isto é delírio de pessoas. Não, sei lá, vocês, cada um pensa o que quiser, está tudo bem. Desde que não sejam racistas, sexistas, abusadores, estúpidos e mentecaptos. Ok?
1: Vale a pena. Vale a pena.
2: Podem ser tudo menos isso.
0: Aquela canção. Beltrão, mentecapto, fascista. Conhece?
2: Não.
0: Vou-me lembrar direito como é que é, porque é mesmo bonito, tem uma métrica fixe. Portanto, ia dizer que era capitão fasto, mas não, porque são os Betinhos de Lisboa,
1: são os Betinhos, lamento.
0: Portanto, isto era uma coisa do Porto bem jeitosa dos anos 90. Não faz mal, são Betinhos de Lisboa, o que é que tem? Fogo, é verdade, não estou a dizer mentira nenhuma. Como é que eles tinham dinheiro para fazer um filme e mais não sei o que, para passar no cinema e tudo mais? Oh moça, fogo, achas que isto é assim? Está tudo, aceitamos tudo, somos todos bem-vindos,
2: somos todos
0: e
2: bem-vindos.
0: O mundo é de todos, e já passei bem, e somos todos amigos, não é?
1: Exatamente.
0: Pronto. E tu fazes uma música ou outra que até é jeitosa.
2: Eu até gosto. De
1: é. Volta e meia.
0: Olha essa frase.
2: Não, não é nesse aspecto. Não é porque eu também não conheço muita coisa, mas também já ouvi muitas deles que eu gosto, não é por aí?
0: Pá, eu gostar, eu gosto é de uma francesinha a seguir ao programa, mas já fechou. Portanto, antes de me enterrar mais, porque pode haver fãs de Capitão Fausto a ouvir a emissão, não vos quero mal, atenção, tudo de bom para vocês, façam filmes, façam concertos, ganhem dinheiro, a música é fixe.
2: A música portuguesa tem
0: bota.
2: Que
0: sim, senhor.
1: Não,
0: mas,
1: sim.
0: Pá, mas metam lá umas malhas de guitarra diferentes, metam mais distorção, por favor, pode ser? Então, o que é que temos para falar?
1: Portanto, tivemos a Herb Alpert, com o disco North on South Street,
0: okay,
1: lançado em 1991 pela A&M Records.
0: Já viste esse nome? North on South Street.
1: É verdade.
0: Pois é.
1: É verdade.
0: Pois é.
1: É. Fica aqui mais um para pensar, não é? Pensem só nisto. O mundo é uma panqueca e há rua norte no sul. Portanto, com a faixa na na na
0: na na na, cuidado de não ouvir isso.
1: Exato. Portanto, eu aqui no é um disco que me tem acompanhado já há algum tempo, tanto este como o do Marcos.
0: Sabes que outro dia vi à venda esse disco?
1: Foi?
0: É, olha, se estiver lá vou comprar para ti. Estava barato.
1: Tem-me acompanhado bastante esta cena do acid jazz, essa música cool, portanto. E sim.
0: É.
1: E são discos que valem a pena. Não tem músicas geniais, mas vale
0: sempre. É para estar.
2: Ah,
0: tipo,
2: pá, vocês veem, estão mauzinhas.
0: Um...
1: não, não, ou seja, digo que não é nada.
2: Sim, não
1: mas é,
2: é
1: muito
2: assim,
1: trabalhado.
2: Mega
0: não, não é para beber um gin tónico Gordon's.
1: É isso, assim. Para buscar um olheiro.
2: Exato. Não, eu adoro.
0: E uma camisa branca.
2: Adoro
0: não
2: queremos
0: génios.
1: Não queremos
0: génios.
1: Não queremos
0: boa música. É pá, coisas que.
2: Músicas, nem toda a música. Não, mas isso é por acaso, é isso. Nem toda a música, por exemplo, isto quanto ao construir DJ sets, synthwave, tem algumas músicas que tipo, tens que ter algumas músicas.
0: Não, então em DJ set não pode ser, porque senão
2: estás sempre no auge. Ou seja, tem algumas malhas que são mesmo feitas.
0: Claro, para as pessoas irem à casa de banho, para irem buscar bebidas.
2: Para manter ali uma coisa.
0: Baixas a energia.
2: Para controlar ali uma tensão.
1: Olha, mesmo
2: e essas músicas não deixam.
3: 9 minutos.
1: Exatamente.
2: Não é, e não estúpido. Deixam de ser
0: não
2: boas,
0: é para nós irmos à casa
2: de
0: banho. Para as pessoas ir à casa de banho, porque nós pá, podemos mijar mesmo na cabine.
2: Não, mas e não deixam de ser boas e geniais.
0: Os ciclistas não mijam na bicicleta e os gajos da Fórmula 1 também não mijam no carro. Ah, então, porquê é que não podes mijar na cabine?
2: Não,
0: a senhora vai lá limpar no dia a seguir? Não. Vocês são muito.
1: Passei-me aos discos.
2: Ainda não fui tocado fralda. Não.
0: E então? Então o que é que tocamos? Não sei, já não me lembro, mas pronto. Então. São vocês, portanto. Normal, porque já está. Já está.
3: Toquei, portanto, ou pedi para tocar. Elkin and Nelson com o tema Vámonos, 1974.
0: Dois irmãos colombianos que assentaram a reais em Espanha e é fizeram verdade. Lá a carreira.
3: Sim, sim.
0: Imagina
3: sim.
0: Todos os cabelos deles, não é? As fatiotas.
3: Assim, muito burguesas.
0: Muito, sim, senhor. Sim. Acho que tinham dinheiro para comprar esses casacos, não tinham? Tinham, sim, senhor. E tu, Bruna?
2: Eu toquei aqui a Maria Rita, não foi?
0: Foi, sim, senhor.
2: Sim. Uma.
0: Não é? Olha para isto, já viste, Bruna? Olha para este estilo. Bomba!
1: Descasados.
0: Não era qualquer um.
2: Uma aqui, uma Maria Rita, sei que a guitarrada é do Paco de Lucia.
0: Lucia.
2: Oh, de Lucia.
0: Lucia.
2: De Lucia, não
0: é o Paco
2: sei.
0: Da Lúcia, pronto.
2: Adoro música cigana, adoro a maneira. Quer dizer, cigana, flamenco, acho que se pode dizer um bocado tudo mesmo, não é?
0: Tudo se molda a partir,
2: tudo se molda
0: de,
2: a partir
0: da mesma gente.
2: Rumba.
0: Ai, prima.
2: Ai, prima.
0: Ai, não posso fazer isso.
2: Não, mas adoro a parte das palmas, quando vai o coro por trás. Vale, adoro. Acho que isso tem-se visto reinventado de imensas maneiras, na Rosalía, no Citangana, tudo mais. Não, não acho. Não acho que seja tudo mal. Não acho, de todo.
0: Não sei, não tenho opinião.
2: Por exemplo, acho que o Tiny Desk do Citangana é ótimo para mostrar aquela coisa mais crua. Do fazer a música no momento, não tanto a música de estúdio. E pronto, pá, adoro quem souber de coisas flamenco, sevilhanas, whatever, puras, digam-me que eu vou, eu quero muito ver isto ao vivo, este tipo de jam ao vivo.
4: Faz lembrar um pouco a roda de samba de diferentes
2: países. Sim, como
4: países,
2: se fosse uma roda,
4: né?
2: De samba, tipo, ou como nós temos o fado aqui. Tipo, não, é isso que eu estava a dizer,
0: é mesmo,
2: que foi,
0: havia,
2: que foi
0: havia
2: na.
0: Havia muitos clubes em Sevilha, têm um nome específico, agora não me recordo, porque pronto.
4: É a roda do Flamengo.
0: Não, tem outro nome. Bebi muita água, portanto não me lembro. Mas havia uns clubes onde o pessoal tocava isso e era jam.
2: Sim, é isso, tipo aquele,
0: tocava
2: aquele,
0: lá Morena e Clara, Las Grecas,
2: é
0: e tudo mais, sim.
2: Já não lembro bem, claro, do sítio onde supuesto, eu fui não. Do sítio onde eu fui ouvir fado ao vivo.
0: Pero não há aí que tanganas, não sei o quê, blá, blá, blá.
2: Sim, mas eles vão beber dessas
0: vão
2: coisas,
0: beber,
2: não é? E depois traduzem isso de uma forma comercial.
0: Estou a brincar,
2: é?
0: Se vocês achando, eu concordo.
2: Não, é certo. Mas imagina, também quando eu. É isso que eu estava a dizer. Também quando fui ver a fado em Lisboa, tive a sorte de ir. Já não me lembro bem do nome do sítio. Também não vou dar spoiler porque não quero. Não, não é como se nós tivéssemos 2000 ouvintes. Mas por acaso não me lembro mesmo do nome do sítio. Mas sei que os músicos todos da Rua da Alfama chegaram lá no final e foram fazer gem. Ou seja, o pessoal andou a tocar nos sítios à volta e eu já tinha assistido à noite, já foi bem fixe. E depois o pessoal que andou a tocar lá à volta chegou para fazer gema, então já estava tudo na bagaceira.
0: Claro.
2: A fazer gema de fado. E isso eu adoro. Eu adoro open mics, não é? Sou do hip hop, sou do freestyle. Então, se me derem uma open jam de fado, uma open jam de jazz, uma open jam de flamenco, caralho, eu nem sei fazer nada, mas eu vou lá para o meio da vez. Não sei fazer o quê, mas eu vou.
0: Ora bem, e para trás havia mais alguma coisa?
4: Era eu. Eu toquei Combit Lagueyo. Portanto, antes de existir o Zouk como o conhecemos, havia uma música nas Caraíbas que misturava cadence, funk, disco, música africana e outras influências. Lagueyo é um desses exemplos. Strut Records recuperou o arquivo e lançou Cadence Revolution Disc Debs International Volume 2. Esta é a faixa 6, se eu não estou em erro. E compilado pelo Hugo Mendes e Emi Lomar.
0: Ok. Que nome complicado para uma compilação, não era?
4: É, Disc Debs. Eu agora não tenho aqui as notas,
2: é,
4: portanto, não,
0: mas
4: vos quero.
0: O resto.
4: Disc Debs era. Portanto,
0: mas tinha outras coisas antes.
4: Era.
0: Ou ouvi mal.
4: É, sim. Então.
0: Como é que era outra
4: Cadence
0: vez?
4: Revolution.
0: Ok. Uau.
4: Só. Tem uma compilação, volume 1, E este volume 2, este Like You, pertence ao volume 2. Os gajos
0: faziam cenas na NTS Radio, de certeza, antes.
4: Capaz.
0: Não sei o que se passa comigo hoje, música. Mas é melhor calar-me.
2: Sabes que eu apanhei uma coleção enorme de CDs que tinha CDs de Chaos Club, não sei onde é que era. Chaos Club. Não, tem imensos CDs de discotecas que eu nem sei o nome.
0: Havia Chaos Records.
2: Não, eram com capa.
3: Com capa, que eram umas compilações de música eletrónica.
0: Sim. Não, mas é da Caos, editora portuguesa.
2: Mas isso não era um. Ah, eu achava que era uma discoteca.
0: Não.
2: Ah,
1: uma editora.
2: Porque aquilo tinha mesmo uma imagem de parecer tipo sabes, aquelas cena, compilações das discotecas.
0: O logotipo não é uma cena redonda.
2: Sim.
0: É, pronto. É.
2: Ok, eu tenho que vos mostrar esta coleção, é ótima.
4: Cadoc 98.
0: Façam atenção que há discos da Caos que valem bastante.
2: Não, não, eu descobri que aquilo.
0: Eu tenho o So Get Up original e aquilo vale. Mas não vendo, atenção.
2: Mas eu em CD,
4: não interessa então o valor.
1: Eu acho que chegamos a falar sobre isso. Sim, sim.
0: Tenho lá uns quantos mesmo.
2: Não, mas essas compilações são ótimas, adoro.
0: Espetacular, aquilo é a mesma música para pastilha.
2: É, porque depois aquilo vai assim meio misturado, né?
0: É espetacular. É uns pelo Jiggy. Grande abraço ao Ricardo, és o maior. Outros pelo Vibe, outros pelo Manassa, outros pelo XL Garcia. É, há bons tempos.
2: Não, eu encontrei a coleção de algum velhote demais e ele devia curtir imenso em casa.
0: Bons tempos. Ora bem, agora, sei lá, Earl, faz-me um favor, por favor.
1: Então,
0: aquilo marca ali que tempo? Consegues ver? Eu já não trouxe os óleos. É quê?
1: 44.
0: Então, vou-vos dar a escolher. Querem ouvir uma canção feita por um moço que era ator porno e depois virou ator de novela e também teve bastante sucesso como ator de novela, morreu de sida, não é? Pronto.
2: Também podemos participar?
0: Todos?
2: Nós somos nós, alguém.
0: Pronto, vós é que escolheis.
2: Pois o público pronto. Não dava a participar. Pronto. Na
0: E ator de novela com bastante sucesso e também fez uns discos muito jeitosos. Ou querem ouvir uma música religiosa entre o gospel e o disco e que nos vai transcender a alma?
2: É o profano. Profano, bora. Eu adoro gospel, sim. Mas vamos ao profano. Eu a seguir ponho um gospel.
0: Então vamos lá.
4: Temos que ir juntos.
0: Vamos ao profano. Vou-vos falar desta pessoa que se chama Dennis Parker. Vamos ouvir Like an Eagle, a versão de 12 polegadas. Saiu em 79. O álbum também se chama Like an Eagle, na Casa Blanca. A produção é de Jacques Morelli. E o Dennis também era conhecido como Wade Nichols no mundo da mocada na cama. Diz que era muito jeitoso nessa vertente, mas depois foi dos únicos atores masculinos porno a conseguir depois ter uma carreira de sucesso como ator pronto, de novelas.
2: Se fosse melhor mulher nunca na vida conseguia.
0: Conseguiram, sim. Espera aí, há duas.
2: A minha.
0: Não, essa não.
2: Conseguiu, de certa forma.
0: Uma dos anos 90.
2: Tracy Lords.
0: Consegui lembrar-me.
2: Não estava a par.
0: A Tracy Lords, que até fez séries bastante conhecidas na televisão, tipo Profiler. Lembras-te dessa série?
2: Não.
0: Não, claro que não.
2: Mas ok,
0: que...
2: mas fico feliz em saber que no fundo também
0: É mais fácil até para as mulheres do que para os homens. Este é o único que conseguiu. Infelizmente, meteu-se em mais vidas, não é? E morreu em 85, graças a complicações do VIH. E vamos ouvir esta canção, que é muito jeitosa e espalha bem o que é o disco na sua plenitude. E sinceramente, meus amigos, não sei se vamos ter tempo para mais, porque o Earl esteve ali a dizer que era não sei quantos minutos, blá, blá, blá, não é? E agora, onde é que está? Ah, meu Deus, eu não consigo ver nada. Isto está difícil, meus meninos. Tenho que convencer-me que tenho que comprar óculos, não é?
2: Sim,
0: já é um bocado ridículo, não é?
2: Já passaste os
0: 40, isto, não é?
2: Tenho.
0: É isto aqui. Não foi a idade, foi quando
2: idade.
0: Tive
2: não.
0: Aquela
2: labirintite. Toda a gente depois.
0: Tive a labirintite e a partir daí nunca mais consegui ver nada.
2: Eu ia tentar negar ainda.
0: Oh, moça, fazer 3 horas de coisas, exercícios a olhar para pontos na parede e a mexer a cabeça. Não, acho que eu tinha paciência para isso. Quando estava bom para andar, já chega, está bom, siga. Moços, se der tempo para passar mais uma música, passamos e dizemos qualquer coisa. Se não, ficais despedidas. Nós somos a Pérola Negra, gostamos muito de vocês, voltamos para a semana. Não sabemos com esta composição se com outros macacos aqui, portanto, fiquei bem. Boa Sica. Semana.
2: Beijinhos.
0: Boa Beijinhos. Semana. Beijinhos. O que for, caso disso, na RUC, na RUM, no Oxigênio, somos Beijinhos. Nós.
4: Até já.
0: Tchau, pessoal. Fiquei bem.

0: Ora bem, ainda dá tempo para mais uma. E é o nosso estreante, o nosso caçula. Vamos ouvir o quê?
1: Então vamos ouvir João Selva, Navegar, que é o single que dá também o nome ao álbum e que, como diz o nome, também é navegar pelo Atlântico Negro. Portanto, roda aqui todo o Brasil, roda Cabo Verde, vai a Lisboa, vai até às Caraíbas. Portanto, anda aqui até a passear até a Goa. Portanto, vamos passear, vamos navegar.
2: À procura de pérolas. Com
0: bastante tempo por trás. Fica bem, até para a semana.
2: Até para a semana.
1: Tchau, até para a semana.

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Muito boa tarde e sejam bem-vindos a mais um Sei Lá de hoje. O meu nome é Maria Moura Batista e vou estar com vocês até mais ou menos por volta das 16 horas na emissão assistida de Sei Lá. Na emissão assistida desta sexta-feira, portanto por volta até das 16 horas, vou-me acompanhar nesta viagem deste programa de hoje, emissão assistida. Na emissão assistida de hoje vamos receber os organizadores do projeto da Aldeia Vai à Cidade para o cooldown do Festival Apura. Vamos receber os três artistas e a responsável por este espetáculo. Portanto, vamos ter um programa recheado de muitas coisas a acontecer, mas para já vamos ficar então com Greta Peng e Mr. Sun, Miss the Sun. 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

E continuamos numa boa onda, entrar no fim de semana. Ficamos agora com Estrelar, de Marcos Valle, para o álbum auto-intitulado de 1983.

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1: Portanto, sejam mais uma vez bem-vindos à emissão assistida de hoje da Rádio Universidade de Coimbra. O meu nome é Maria Moura Batista, se não me apresentei antes, apresento-me agora e vou acompanhar-vos então até às 16 horas, mais ou menos, da tarde desta sexta-feira. Abrimos a nossa emissão assistida com a faixa Mr. Sun, Greta Peng, e depois Marcos Valle a brilhar com este estrelar para o auto-intitulado de 83. Antes de passar à próxima faixa, dizer que o programa de hoje realmente vai estar muito cheio de coisas a acontecer. Vamos ter entrevista aos três artistas que vão estar pela Aldeia Vai à Cidade no Cool Down do Festival Apura, e vamos também receber a Cassie da Linha de Fuga. Portanto, fiquem desse lado, porque já a seguir vamos recebê-los e falar um bocadinho sobre o que é este Cool Down e como é que ele se insere no Festival Apura. Para já vamos então continuar com a música. Vamos ouvir da faixa Chameleon, do álbum Headhunters, de Herbie Hancock, para 1973.

0: estivemos a escutar Headhunters de Herbie Hancock e na verdade já temos aqui connosco as três, falta o Cláudio, mas ele entretanto vai se juntar a nós. Já estivemos aqui a falar um bocadinho e então vamos dar início à nossa entrevista, assim é que estão todos. Portanto, só apresentar aqui o projeto. No dia 27 de setembro, a Linha de Fuga faz a curadoria do Cool Down do Festival Apura, com um programa que traz à cidade projetos desenvolvidos em espaço rural, adaptando para este território urbano os saberes e informações deste outro território, o território rural. Depois de se apurar o underground, propõe-se assim um cool down relaxado, traz-se à cidade espetáculos que estrearam em território rural no âmbito do festival À Festa nas Aldeias e que agora se adaptam para o ambiente urbano. Vocês estão a ouvir bem o que eu estou a dizer? Ótimo. Portanto, as duas primeiras peças, Liturgia de Regeneração, eu disse bem, Liturgia, ontem estava na dúvida se eu dizia Liturgia de Regeneração, e Manual para Pertencer, são o resultado de uma bolsa de criação lançada por Linha de Fuga em parceria com o TAGV, e por outro lado, Carlota Lagido, que já aqui está connosco também, integra este programa. Então, com a primeira abertura do processo do seu projeto, acolhida assim em parceria com o Jardim Botânico. Podemos ver o início desta investigação no dia deste cool down, que vai ser no dia 27, como eu disse há pouco, vai ter início às 16 horas no Largo do Romal, às 16h30 no Ponto de Encontro Rua da Sota 2 e depois às 18 horas no Jardim Botânico. Eu vou apresentar só um bocadinho de cada uma das pessoas que está aqui connosco. Portanto, a Casey trabalha aqui como moderadora, aqui do...
1: Mediadora,
0: exatamente, da Linha de Fuga. A Carlota nasceu em Lisboa e vive no lugar de Alfafar. Disse bem, Alfafar. É bailarina, coreógrafa, figurinista e artista visual. Estudou desenho na New York Academy of Arts. Tem pós-graduação em design de cena pela ESTC. Estudou dança na escola profissional da Ballet Gulbenkian e em Nova York, no Perry Dance School. Dançou com Meg Stewart, Francisco Camacho e Joana Providência. O seu trabalho como coreógrafa tem características multidisciplinares, onde cruza o desenho e o vídeo com a prática performativa. O Cláudio ainda não está cá, mas eu posso fazer já a apresentação do Cláudio, se ele entretanto se juntar a nós. O Cláudio Vidal é um artista multidisciplinar que desenvolve o seu trabalho de pesquisa artística, criação e formação no campo do teatro e dança butô desde 2011. A sua investigação propõe um mergulho no desconhecido, uma escuta atenta do inconsciente do corpo e a presença do agora. O corpo é abordado como um repositório do mito coletivo e o movimento como uma escavação de memórias com capacidades de ressonância coletiva, refletindo as verdades íntimas da experiência humana. É criador, performer, licenciado em design e comunicação pela EUAC, assim que é. Frequentou o CITAC, o curso de Art Human Nature, na Nordic School of Butoh, co-fundador e membro do coletivo Demo desde 2010. Também temos aqui a Marta Antónia Torres, a designer, intérprete de artes performativas e artista multidisciplinar natural de Coimbra, natural daqui mesmo. Desde cedo que pratica teatro,

0: tendo um enorme apreço pelas artes do espetáculo e todas as suas componentes. Atualmente trabalha multidisciplinarmente, utilizando todas as ferramentas que adquiriu através da sua educação, formação ou prática, com o objetivo de criar diálogo entre as paixões e as áreas de interesse, tais como o design, o teatro, a dança, a performance, a fotografia e a videografia. É membro da Associação Cultural e do Teatro Académico do CITAC, que é muito importante dizer, porque estão mesmo aqui ao lado, são os nossos vizinhos.
1: Sim, venham ao curso de iniciação.
0: Venham ao curso de iniciação do CITAC. E após ter concluído a sua formação teatral em abril de 2023, pelo Círculo de Iniciação Teatral da Academia de Coimbra. É um dos membros dirigentes, produtora, design e intérprete, no qual desenvolve projetos de cariz criativo, formativo e comunitário.
1: É isso.
0: É isso tudo. E elas estão aqui hoje comigo, estamos acompanhadas, somos só mulheres aqui neste estúdio, e que bom, que agradável. E vamos começar por, então, esta entrevista vai decorrer de um bocadinho de forma segmentada, porque apesar de ser a Aldeia Vai Cidade o projeto aqui principal que vamos discutir, cada projeto tem, este projeto aliás tem três espetáculos diferentes, portanto vamos dividir a entrevista. Eu gostava de começar, e disse à Casey há pouco, que esta pergunta eu ia fazer para todos, mas pode ser mais para a Casey se ela achar que é melhor, ou vocês podem responder também, porque eu acho que é uma pergunta que dá para toda a gente responder. Portanto, eu queria perceber, eu gostava de perceber, antes de abordar de forma mais pormenorizada este ciclo e a sua inserção no cooldown do Apura, como é que surgiu? Eu já percebi que este ciclo advém então do À Festa nas Aldeias.
2: Exato.
0: Surgiu a partir daí, mas como é que se pensou e se materializou A Aldeia Vai à Cidade? Que relação tem com cada um de vocês o território rural? E se é um tema, se é um lugar de trabalho, é uma forma de viver. Pronto, portanto, deixo esta pergunta para o ar e agora surge espontaneamente.
2: Esse projeto então surge, o projeto das criações locais, né? Porque aqui nós temos dois projetos distintos. Na verdade, três projetos, dois são de criações locais, da Maria Antônia com Cláudio Vidal e da Estrutura Baldia, e uma residência artística que se insere no programa do Linha de Fuga 2026 com Carlota Lagido. As duas criações locais então surgem para compor esse festival que nós já fizemos o ano passado e que se repete esse ano, nas aldeias de Bruscos. Esse ano foi Bruscos e Alfafar também, no lugar do meio, no lugar da, onde Carlota vive e cria. Foram então duas bolsas abertas para criadores locais produzirem, criarem uma performance site-specific a partir da comunidade e do espaço das aldeias. O desafio da nossa diretora artística depois disso é então como pegar nessa partitura feita para um local específico e para uma aldeia específica, para uma comunidade específica, e trazer essa partitura para um local diferente, mas também com particularidades, também com as suas próprias, enfim, com as suas próprias características ali de relação. Exatamente. Entre território, comunidade e arte. É um

0: Porque a seguir vem uma pergunta interessante que eu até posso adiantar já, se vocês quiserem, que é, eu quando estava a fazer esta entrevista, eu comecei a pensar o que é que era o território rural no mundo contemporâneo. O que é o território do rural? Não sei se querem responder o que é que significa para vocês, ou o que é que... fazer uma reflexão coletiva sobre o que é o território contemporâneo, ou que relação é que tem para vocês neste momento?
1: Sim.
2: Para mim, eu saí de Lisboa em 2020, e vim para esta aldeia. Foi uma coincidência, encontrei esta casa nesta aldeia, que é muito bonita, que é rodeada de floresta nativa, que é bastante raro. E a minha relação, eu sempre tive uma relação bastante forte com o campo, com esta ideia bucólica do que é o campo. Aqui, neste lugar onde estou, é uma zona agroflorestal, não é? É uma zona rural. O que é uma zona rural? É uma zona de normalmente baixa densidade, onde a vida tem um tempo muito específico, onde a natureza existe de forma recorrente, é destruída, é renascida, etc. Há sempre um ciclo de renovação e pronto, há poucas pessoas. A cultura e a arte chegam de forma muito escassa.
0: Exato.
2: Claro que todos os lugares têm a sua cultura,
0: claro.
2: E que eu prezo imenso, e nós estamos lá, temos uma associação cultural e ambiental, o Lugar do Meio, estamos
0: podemos
2: lá.
0: Podemos falar sobre isso também mais à frente.
2: Sim,
0: exatamente.
2: Sim, sim. E não estamos lá de modo nenhum para ensinar nada às pessoas.
0: Claro.
2: Pronto, é uma postura de partilha dessa ruralidade, da cultura dessa ruralidade, e é isso, basicamente.
0: Maria, queres acrescentar alguma coisa?
1: Sim, sim, eu posso falar a nível pessoal, que para mim é o meio rural. Para mim, no fundo, o meio rural e a cidade não estão assim tão distantes um do outro, porque eu sou natural de Coimbra, é verdade, mas cresci e ainda moro numa zona do que eu chamo os subúrbios de Coimbra. Então ainda toda a gente tem uma horta na sua casa, ainda há muitos terrenos com vinhas, olivais, pinhais, entre outros, e florestas também autóctones. Então, para mim, essa dicotomia entre a cidade e o campo não é assim tão grande, está a 15 minutos de distância.
0: Exatamente.
1: Então, há assim uma dualidade entre o meu crescimento e também o meu desenvolvimento, em que nunca me senti longe do campo, mas também nunca realmente pertenci a um meio rural de outra forma, que depois vim a descobrir com outros amigos, colegas e pessoas que fui experienciando ao longo da minha vida, que tinham uma ligação com o meio rural que eu não tenho.
0: Exato.
1: Por outro lado, também tenho uma ligação com o meio rural que a maioria das pessoas que cresceu, se calhar, no meio da cidade de Coimbra, como Solum e Norte de Matos, etc., não tem. Fiz vindimas, apanhada azeitona, todo esse universo ainda faz muito parte do meu código genético, vou-lhe chamar assim. Então, acho que em Portugal ainda temos essa liberdade de conseguir caminhar entre estes dois mundos, do urbano e do rural, do campo, o que é para mim maravilhoso, estar a uma hora de distância da serra e estar a uma hora de distância da praia, do mar. E eu acredito que todas essas vivências e todas essas experiências depois tornaram-me mais ligada a determinados aspectos da natureza, mas também consciente do ritmo da cidade e de o que é sair de uma vista com pinhal à minha frente para começar a viver entre prédios e concreto. No fundo, há um choque entre essas realidades que apesar de tudo ainda existe. E depois todas essas nuances acabam por nos alimentar a nível criativo, não é? Porque

0: É viver que tu, pronto, ganhas experiências para depois poder criar.
1: Claro.
0: E então, quando surgiu esta oportunidade para a criação local, para mim fazia todo o sentido pegar neste universo do campo que eu relaciono muito com a minha infância, especialmente. Então, voltar a revisitar esse lugar e trazer essas memórias e puxar todas essas nuances para o meu trabalho foi incrível. Está a ser incrível.
1: É muito... Eu não sei se queriam acrescentar alguma coisa, mas eu vou pegar exatamente aqui, naquilo que a Maria Antónia disse.
0: Uhum.
1: Porque eu tinha... E aqui vou explicar um bocadinho, porque vou ser um bocadinho política, mas acho que tem que ser, até porque estes projetos não se afastam dessa situação. E aquilo que a Maria estava a dizer é precisamente isso. Portanto, a relação cidade e rural, ou meio rural, é, no meu entender, muito... É uma relação ténue. Porque, sobretudo... Porque eu considero que muitos de nós, e de mim falo também, temos alguma ligação com o meio rural. Em Portugal, eu sinto que isso é muito comum. Infelizmente, por várias razões, o meio rural acaba por ser esquecido. E aqui, quando eu penso em meio rural, também penso um bocadinho no interior do país, nas regiões interiores.
0: Sim.
1: Do país. Infelizmente, por várias razões, acaba por ser esquecido, acaba por ser um pouco... posto de parte, não só pela vida política, mas também muitas vezes porque nós, na nossa vida cidadina, de corrida, acabamos por esquecer que muitos de nós temos raízes no meio rural. Os meus avós vieram do interior de Coimbra, portanto, Oliveira do Hospital, que é uma hora, não
0: claro,
1: é?
0: Claro, sim,
1: daqui,
0: sim, sim.
1: E, portanto, meio rural para mim é uma zona de baixa densidade, como a Carlota falou há pouco, de baixa densidade, mas que também... tem esta agricultura de subsistência muito associada, portanto aqui esse caráter muito importante agrícola do meio rural. Eu queria vos perguntar que importância consideram que têm projetos como este no Portugal atual, no Portugal que vive ainda muito da memória rural, mas que tende a esquecê-la no espaço contemporâneo.
2: Sim.
1: Pode, quem quiser pode falar, pode pronto. Ser uma conversa.
2: Pronto,
1: também.
2: Eu ia até mencionar sobretudo o trabalho de Carlota aqui nesse ponto, que é o mapa das indomesticadas, que eu acho que é um herbário radical, que eu acho que é um ponto para analisar, né? Porque
1: uhum.
2: como você disse, não, acho que não é nenhuma questão de que nos esquecemos um pouco do rural, é que não pensamos que, isso eu posso falar pelo Brasil e
1: uhum.
2: Portugal também,
1: uhum.
2: tudo é rural, é muito
1: uhum.
2: as cidades são poucas, as grandes cidades, ou enfim, esse modelo de vida.
0: Sim, em Portugal nós não temos grandes metrópoles.
2: Exato, e o que tem, pronto, é como no Brasil. Brasil, todo mundo pensa que Brasil é costa, Rio de Janeiro. Brasil não, Brasil é uma grande fazenda, como a gente fala, e aqui se calhar são grandes... É uma grande aldeia, tudo são pequenas aldeias, né? Quando a gente chega em Bruscos, por exemplo, ou Vila Seca, para quando eu fui fazer essa mediação lá também, porque é um trabalho muito de mediação, a gente começa a ver as semelhanças, né? De que um rural aqui não é muito diferente de um rural de lá, embora algumas condições econômicas por conta do país seja diferente,
1: claro.
2: Isso é óbvio, mas o rural ele tem essa, assim como as metrópoles são quase iguais no mundo todo, o rural, ele, mesmo não tendo um padrão como as metrópoles têm, ele se aproxima sobretudo pelo modo de vida das pessoas, pelo comportamento, enfim, pelas práticas, pela... E pronto, e o trabalho de Carlota, quando acompanhar ali o processo dela, eu acho que traz muito dessa... Quer dizer, dessa particularidade do rural pelos instantes de beleza que ele tem, mas que é preciso olhar com mais calma, não é? Eu acho que quando Carlota pega em minúcias ali das plantas, das coisas que não se conhece, que estão ali no nosso meio
1: uhum.
2: o tempo todo,
1: uhum.
2: eu acho que essa lupa é um olhar para o rural, que é um lugar imenso.
1: Exatamente.
2: Mas é você focar, e não sei, acho que a Carlota pode falar um pouco
1: Sim,
2: dessa percepção
1: claro.
2: Dela também.
3: Acho que essa ideia de lupa é uma ampliação é a ampliação de uma urgência que há de alguma maneira preservar não num sentido conservador, mas
1: uhum.
3: preservar a natureza e pensar em contextos ecológicos e em contexto de cada lugar
1: uhum.
3: um, como é que as pessoas, no meu projeto especificamente, como é que as pessoas lidam, por exemplo, com as plantas, que são espontâneas, que nascem em todo o lado, as famosas ervas daninhas. Como é que depois isso se liga a questões mais políticas?
1: Claro.
3: Como é que tu políticas e ecológicas, como é que tu achas que continuas a achar que uma planta é menos útil porque não está dentro do contexto da agricultura? E quando deixa de ser útil, e nesse desprezo perde-se muita coisa, e ao mesmo tempo isto está associado a uma forma de pensar genérica sobre tudo, sobre todas as coisas, sobre política, sobre género, sobre tudo. Não há muita diferença. Isto é só um pequeno, é uma pequenina ideia, pequenina semente para se pensar, para se ir pensando, alargar cada vez mais estas perspectivas.
0: Eu tenho assim uma perspectiva um bocadinho mais pessimista.
1: Ok.
0: Pegando um bocadinho na tua pergunta do porquê que o rural muitas vezes é esquecido. A minha resposta, sendo filha de pais que cresceram na ditadura, num meio rural, é que a memória de crescer em ditadura no meio rural, que era a maioria da experiência dos portugueses, ainda está um bocadinho presente e é associada com memórias muito negativas, também muito nostálgicas e de comunidade e de partilha, mas também de morte infantil, e desculpem estar a pesar o clima, mas de morte infantil, doença, fome, de trabalhar de sol a sol.
1: Exatamente.
0: E essa realidade não era assim tão distante das cidades que existem. O meu pai teve essa experiência aqui a 15 minutos de carro de Coimbra.
1: Exato.
0: E então eu acredito que o meio rural em Portugal foi esquecido durante esse tempo, porque também havia uma necessidade de nos distanciarmos dessas memórias que são cruéis de viver num país em que a sobrevivência vinha da terra.
1: Exatamente.
0: Mas agora também acredito que há uma necessidade de uma viragem. E no meu trabalho com o Cláudio nós trabalhamos exatamente isso, da liturgia de regeneração. Parte um bocadinho daí de perceber que esta velocidade das cidades e que este extrativismo e produzir acaba por nos estar a desgastar de uma forma em que nós vemos muito isto, deste regresso, regresso ao meio rural, regresso à natureza, e claro, com outro os olhos, com outra perspectiva, com outra memória, também sair um bocadinho deste contexto de ditadura, mas mais num meio rural com liberdade, num meio rural onde podemos estar em conformidade com a natureza.
1: Exatamente.
0: E do facto da nossa subsistência e sobrevivência vir da terra não ser uma necessidade, mas ser até quase como um privilégio, porque neste momento ter essa agricultura, eu apercebi-me disto à medida em que fui conhecendo mais mundo e à medida em que fui falando com mais pessoas, também de outras culturas e de outras regiões, é que é um privilégio ter uma horta e ter esse controle sobre a nossa alimentação, não é?
1: Exatamente.
2: Acho que é um dos atos mais subversivos, não é?
0: Sim.
2: Produzir seu próprio alimento e não depender
0: das indústrias.
2: Exato, não é? Eu acho que é. E como você disse, como a solução, geralmente a solução para as ditaduras ou para o fim delas, sempre vem na cidade, não é? Ou sempre vieram, então todos vamos confinados. O êxodo rural, e eu falo que agora tem que existir um êxodo urbano.
0: De hiperindustrialização.
2: Que, né? Todo mundo foi para a cidade para resolver o problema.
0: Claro.
2: E agora? Abandona-se o campo, entre aspas, porque o campo vai ser... ainda vai ter os proprietários que vão conseguir, ao invés de pequenas terras, ter uma terra gigantesca, não é? As grandes corporações, enfim. Então, como isso também é um projeto que agora, por exemplo, acontece esses retornos, não é? Esses retornos...
4: Mas calma, porque nós não queremos
2: que o ex,
3: que as pessoas venham para o
2: que aconteça. Senão vai acontecer a mesma coisa que está a acontecer, que é a gentrificação, que é yeah, de repente, sim, e já está a acontecer. Sim.
1: Também yeah, é verdade, também
0: é sobre equilíbrio.
1: Exatamente.
2: É preciso ser muito cuidadoso a fazer isto. Às vezes eu tenho medo de bolas alfafar. Toda a gente já sabe o que é alfafar, onde é alfafar, e fica um certo medo.
0: Sim, de haver uma apoderação de um local sem que haja um respeito puro, não é?
2: Sim, mas claro. E está muita gente.
0: Mas isso está a acontecer nas cidades, está a acontecer agora no meio rural. É uma epidemia geral, porque agora tudo se transforma em estética, tudo se transforma em trend, tudo se transforma num produto que possa ser vendido. E pronto, temos de entrar por caminhos.
2: Já temos uma casa que foi toda remodelada que se chama de The Castle House.
0: Claro, sim, The Castle House of Alfafar.
2: The Alfafar.
0: The Alfafar. Sim.
1: Maria, vou começar por ti. Sim, sim. O Cláudio ainda não está cá, mas vou começar por ti porque estavas a falar da questão do consumo. E o texto de apresentação do vosso espetáculo fala, e passo a citar: o consumo já não é um ato utilitário, é liturgia. Queres-me explicar um bocadinho de onde é que veio isto? E queres-me explicar um bocadinho o que é que as pessoas podem estar à espera com este espetáculo?
0: Sim. Então, o consumo no fundo vem de uma inércia que temos vindo a sentir, que é um consumo quase inconsciente. Os nossos receptores de dopamina já estão associados a consumir, não é? Já estamos associados a dizer, pá, estou triste, se calhar vou comprar uma saia nova, vou ver aqui neste site da Shein tudo o que gostaria de comprar. Então, os nossos receptores já estão muito virados para uma inércia inconsciente de estarmos constantemente a ser postos nesse lugar de consumo, mas também de produtividade, porque para poderes consumir tens que produzir, para conseguir consumir, para produzir, para depois vender, para alguém consumir. Então entramos neste ciclo excessivo de consumo, não é? Que também não é necessário. Muitas vezes vemos pessoas a fazer consumo que realmente não é necessário. E então o nosso projeto passa um bocadinho por essa reflexão de uma sociedade que está a ficar doente, inerte, que claro que isto é uma perspectiva muito, muito concreta, mas que não querendo ser também impondo esta visão no mundo inteiro, mas claro que é uma coisa que nós estamos a ver a crescer. E passa dessa perspectiva de uma sociedade que está a passar por esta doença da inércia e do consumo, e também de um ponto de vista muito extrativista, em que o nosso valor é associado àquilo que produzimos, e passar para, ok, estamos nesta fase, como é que podemos passar para a regeneração, para o cuidado, para a comunidade, para a natureza, para uma cidade que também não está desprovida de natureza e de comunidade. Como é que podemos entrar nessa conversa com o outro e sair deste consumo inerte para uma vivência mais consciente, para um cuidado mais consciente? E aquilo que podem esperar são dois macacos a fazer macacadas enquanto estamos a trabalhar estes temas e de uma forma sensível, de uma forma pensada, muito também a partir da utilização do espaço e daquilo que o espaço nos traz, porque a simbologia e a semiótica de todos os elementos que compõem um espaço ajudam-nos depois a criar toda uma narrativa para o público.
1: Exatamente.
0: E acabamos assim de uma forma mais que não, se calhar não vou dizer, ou deveria não dizer, esperançosa, diria, porque aqui o objetivo é encontrarmos a regeneração.
1: Relembrando, Liturgia de Regeneração, uma performance que procurou no gesto, no ritual e no mistério formas de resistência, cura e regeneração perante um mundo dominado pelo consumo e pela uniformização. Vai estar então no Largo do Romal às 16 horas e vai estar com, para além da Maria, vamos ter o Cláudio, que infelizmente não pode estar presente connosco. Vou jogar agora a bola para o outro lado. Para a Carlota, para a Carlota, assim é que é. Para a Carlota, o mapa das indomesticadas, um herbanário radical. Eu adorei.
2: Herbário.
1: É assim. Eu vou só deixar aqui uma coisa, eu tenho dislexia, então tenho muita dificuldade às vezes ler coisas que eu. Só para. É que eu ainda por cima estive a escrever e estive a dizer imensas vezes ontem à noite liturgia. Será que é liturgia? Enfim, mapa das indomesticadas, assim, que é um herbário radical. Uma frase, um título que eu simplesmente adorei. É uma abertura do processo que transforma a observação das plantas em corpo, desenho, voz, imagem e paisagem sonora. Podes descrever-nos... Eu estou a tratar por tu, desculpa, não sei se
3: claro.
1: Era...
3: Claro!
1: Podes descrever o projeto a quem nunca ouviu. O que é um herbário radical? Porquê indomesticadas? Que plantas e que ideia de indomesticação estão aqui em causa?
3: Ok. Então, o mapa das indomesticadas. Primeiro, indomesticada é uma palavra que não existe, não é?
1: Pronto. Pois!
3: É. O mapa... O mapa é realmente... A forma como isto surge é realmente... uma vontade que eu tive na zona onde eu vivo, naquela aldeia, naqueles caminhos lindos, com uma biodiversidade incrível de espécies autóctones, a vontade de mapear ao longo daqueles caminhos de muro de pedra seca, que é uma característica da zona, mapear espécies que todos os anos, ao longo de 6 anos, eu hoje vejo todos sazonalmente renascerem e morrerem. E elas estão lá sempre. Algumas viajam, outras não, mas estão lá sempre. E são muito ostracizadas. Pronto, paralelamente, depois podem-se fazer aqui muitas analogias com muitas outras referências que estão ligadas ao projeto. De artistas de vários lugares do mundo que têm também uma forma de estar, tiveram, muitos já morreram, uma forma de estar, de fazer arte e de agir também muito indomesticada, e todas estas pessoas são muito ligadas à natureza, à botânica, ao jardim, etc., à floresta. Todos os artistas, as artistas que estão presentes no imaginário desta peça, deste projeto. Eu não quero fazer uma peça, isso é importante. Têm esta coisa de domesticação e de subversão.
1: Exatamente.
3: Pronto. A ideia de radical, no outro dia também me fizeram essa pergunta, vem de, se calhar, de o que é que há mais radical no mundo de hoje do que ficar parada, olhar para uma planta durante horas, desenhá-la, pesquisar sobre ela.
1: Exatamente.
3: Saber quem é ela, relacionar-se com ela, etc, etc. A radicalidade deste projeto também vem das pessoas que estão a colaborar comigo.
1: Exatamente.
3: Que é a Elizabeth Francisca, a bailarina, coreógrafa, artista visual também, desenhista, o Luís Guerra, bailarino, coreógrafo, também artista visual. Todas as pessoas que estão a trabalhar no projeto são desenhadoras, são artistas visuais.
1: Exatamente.
3: São transdisciplinares também.
1: Exatamente.
3: E fazem muitas outras coisas. O Miguel Bonneville, o Pietro Romani. Há várias pessoas envolvidas de áreas diferentes. A Francisca Manuel, realizadora. Pronto, são todas. Essa radicalidade vem também da forma como vamos trabalhar e daquilo que essas pessoas todas, nós todos em conjunto, vamos conseguir dar ao projeto. É essa radicalidade que tem a ver com a nossa postura perante a vida e perante o mundo.
1: Exatamente.
3: Pronto, e essa ideia de quem é que se lembra de fazer um herbário, de estar horas a desenhar ou a recolher plantas, pronto, estar. Pronto, e depois também. Acho que é isso. Não vou adiantar muito, porque senão ficávamos aqui 3 horas.
1: E podíamos, a questão é que estamos a cerca de 3 minutos do final da nossa entrevista. Infelizmente, tinha imensas perguntas para vos fazer, mas acho que foi uma boa conversa. Eu vou relembrar então que no dia 27 de setembro, só por aqui os microfones para se quiserem dizer alguma coisa. Portanto, no dia 27 de setembro, Linha de Fuga faz a curadoria do cooldown do Festival Apura com este programa Aldeia Vai à Cidade e com estes 3 vários espetáculos que vão estar no dia 27 por aí, não é? Cláudia Vidal e Maria Antónia Torres com a Liturgia da Regeneração às 16 horas no Largo do Romal.
0: Exatamente.
1: Manual para pertencer da estrutura Baldia, que não esteve aqui connosco, mas que...
2: Exato. E...
1: Podes acrescentar.
2: Não, é porque para o manual para pertencer da estrutura Baldia, como é um audiowalk, precisamos de inscrições prévias.
1: Exatamente.
2: Porque precisamos ter aqui em pronto.
1: Os aparelhos.
2: Então, info@linhadefuga.pt até o dia 26. Podem mandar e-mail se inscrevendo para assistir o manual para pertencer.
1: Exatamente. Sim. E final, que vai ser às 16h30, o ponto de encontro é Rua da Sota 2 e o mapa das indomesticadas, um herbário, não herbanário, herbário radical de Carlota Lagido, às 18 horas a abrir no Jardim Botânico. Muito obrigada por terem estado presentes. Eu quero vos perguntar, o que é que vão esperar do público do Festival Apura? Têm um minuto para responder. Quem quiser responder pode responder.
2: O que esperamos do público?
1: Dos públicos do Festival Apura.
0: Espero que vamos apurar o underground. Muito. Dancem muito e também venham dançar connosco.
1: Ou seja, o Apura é um festival bem rock. Vamos ter este cooldown.
2: Radical.
1: É? Bem radical.
0: Sim.
1: Portanto, este cooldown vai servir para descontrair, não é?
0: Sim,
1: para...
0: descontrair, refletir, mas sempre um convite para dançar também.
2: Para dançar, sim. Para indomesticar o olhar. Também vamos dar um bocadinho de rock.
0: Um bocadinho de punk também.
1: Vão acrescentar ao festival o descanso que é merecido, sim, ao público. Mais uma vez, muito obrigada por terem aguardado. Olha, vou-vos dizer porque é que eu digo isto. Agora é uma parte. Eu trabalho na Saúde 24. E eu estive a fazer 4 horas. E eu digo sempre muito obrigada por terem aguardado, porque realmente as pessoas aguardam muito tempo. Entendi. Quando iam para a Saúde 24. Meu Deus, eu tive 4 horas a trabalhar antes de vir para aqui. Muito obrigada por terem estado presentes.
0: Obrigada, Maria.
1: Sejam muito bem-vindas à RUC quando quiserem.
2: Obrigada.
1: Este foi... A entrevista da Linha de Fuga, a aldeia vai à cidade no cooldown do Festival Apura. Estão todos convidados para o dia 27 de setembro.
2: Venham.
1: E até breve. Muito obrigada.
0: Até já.
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1: E já estamos de volta para a segunda parte do nosso Emissão Assistida. Recebemos agora mesmo a entrevista para da Linha de Fuga, A Aldeia Vai à Cidade, no cooldown do Festival Apura. E vamos continuar na próxima hora com muita música e passatempos. Agora ouvimos Headhunters e a faixa Sly.

Tivemos a escutar Herbie Hancock, já escutámos duas faixas ao longo desta emissão assistida, escutámos do álbum de 73 o clássico Headhunters. O meu nome é Maria Moura Batista e já vos acompanho desde as 2 da tarde e continuarei abraçada a vocês até às 16 horas. Tivemos ao longo desta emissão assistida uma entrevista e relembro que no dia 27 a curadoria da Linha de Fuga faz o cooldown do Festival Apura, que já está a decorrer no dia 27 de setembro, com 3 espetáculos individuais. Portanto, Liturgia da Regeneração às 16 horas no Largo do Romal, às 16h30 Estrutura Baldia com Manual do Parecer, e o Mapa das Indomesticadas abre o seu processo no Jardim Botânico às 18 horas. Portanto, a não perder. E agora vamos continuar a escutar muita música desse lado.

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1: E escutámos agora Nubian Twist para o álbum Chasing Shadows. Vamos então agora dar-nos conta dos nossos passatempos de hoje.

Passatempo Varanda ao Cubo, dia 26 de setembro, no Cubo Mágico, a entidade promotora do evento, assim é que é, Varanda ao Cubo, no TAGV, dia 26 de setembro, às 16 horas até às 21 horas. Ainda temos 3 bilhetes para oferecer. Varanda ao Cubo, um evento para celebrarmos o regresso do Cubo Mágico em forma de coletivo, a contar com DJs, DJ No New News, Manolo, Eduardo e António Marcos. Para o ouvinte se habilitar a ganhar um bilhete, temos 3 bilhetes ainda para oferecer. Tem que enviar e-mail para secretaria@ruc.pt com o nome, o CC e o contacto.

Passatempo fértil em terras áridas, dois bilhetes com jantar amazonense incluído a decorrer logo a seguir ao espetáculo, dia 1 de outubro, às 19h no Teatrão. Em Fértil em Terras Áridas, cinco bufões regressam de uma digressão internacional e encontram o teatro onde estava reduzido a ruínas. Depois de perderem o apoio do alto clero, transformam os escombros num novo palco e criam um espetáculo sobre as dificuldades de fazer arte numa cidade dominada pela hipocrisia e pela corrupção. À semelhança do passatempo anterior, para o ouvinte se habilitar a ganhar o bilhete, tem que enviar um e-mail então para secretaria@ruc.pt com o seu nome, CC e contacto. Portanto, Fértil, passatempo fértil em terras áridas, dois bilhetes com jantar amazonense incluído a decorrer logo a seguir ao espetáculo, dia 1 de outubro às 19h. De fundo continuamos a escutar o álbum City Connection, a primeira faixa de Terumasa Hino, assim é que é.

estivemos a escutar Turumasa Hino para o álbum City Connection e vamos continuar neste álbum mesmo. Vamos escutar agora a faixa número 5, logo de seguida.

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1: E continuamos a ouvir muita música diretamente do Brasil. Chega-me um disco pedido e que eu vou muito respeitar. Estrela do Mar, em homenagem ainda a Jorge Palma. Chega-me diretamente do Brasil esse pedido. Faixa que originalmente vem incorporar o disco Asas e Penas de 1984 e que depois também se juntou numa versão ao álbum Só de 1991. Uma faixa que conta uma história, eu diria, uma história de amor, mas numa paisagem, numa metáfora paisagística em que a Estrela do Mar incorpora talvez a figura do feminino e é de facto uma das faixas mais emblemáticas do trabalho de Jorge Palma e que ecoa sempre no nosso pensamento, que vem incentivar e a influenciar assim que é várias gerações de autores e de pessoas que só ao escutar este piano já se lembram do fantástico Jorge Palma.

Estrela do Mar, o clássico de Jorge Palma que nos deixou na passada segunda-feira. E vamos continuar em português. Agora eu gostava de passar para Inéditos Raridades de Ornatos Violeta de 2011 e para a faixa número 7, faixa Devagar.

devagar para os ornatos violeta, inéditos e raridades. E eu gostaria, antes de passarmos para o destaque desta semana do Emissão Assistida, de recordar a faixa Circo de Feras, a versão dos ornatos violeta para o clássico de chutes e pontapés, Circo de Feras.

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1: E continuamos a escutar em português, hoje, nesta sexta-feira, dia 24, o nosso álbum de destaque para esta semana é então de Chulage, Represálias, Sangue, Lágrimas, Suor, e vamos escutar algumas faixas neste final de emissão da nossa emissão assistida. Eu vou abrir então álbum de destaque para hoje, o álbum Represálias de 2001, e vamos começar a escutar com a faixa Vida Decorre, faixa número 5 desse álbum.
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0: Estamos a escutar Chulaz e o álbum Represálias de 2001. Vamos continuar a descobrir este álbum lançando-nos até ao final da emissão assistida de hoje. Já a seguir aqui na RUC vamos continuar com emissão e desta vez com Petazetas, já a seguir em 107.9 ou se preferirem online em RUC.pt. Eu vou terminar assim esta emissão de hoje, vou terminar com a faixa Nubai do álbum Represálias, o álbum Represálias que esteve em destaque durante esta semana na emissão assistida. O meu nome é Maria Moura Batista e espero encontrar-vos em breve desse lado nos habituais 107.9 ou em RUC.pt e até breve.
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1: Bem-vindos ao Bem Fresquinho, eu sou o Hugo e hoje vamos ouvir alguns dos lançamentos mais recentes, neste caso do verão dentro do punk extremo. Fake Dust Decrepitizing Din of Cerebral Sciaticon. Começamos com a banda de Fake Dust de Portland, Oregon, nos Estados Unidos, que mistura grindcore, death grind e power violence. Decrepitizing Din of the Cerebral Sciaticon foi lançado a 15 de maio deste ano pela Iron Lung Records e pela Head Split Records, o lançamento de cassetes. O álbum centra-se na vigilância, na recolha de dados, na manipulação da informação e no controle tecnológico, explorando a forma como a tecnologia pode ser transformada num instrumento de controle sobre os indivíduos. E agora vamos ouvir, sem interrupções, Decrepitizing Den of the Cerebral Sciaticon dos Fake Dust.

Foram 20 minutos de caos com o Fake Dust, The Crepitizing Din of the Cerebral Psioticon. Será a primeira vez que ouvirei estes LPs do início ao fim, por isso a experiência é conjunta. Diria que para mim os destaques foram a faixa 14 Delete, a 15 Little Bottle, a Public Transportation e 16 Living Conditions e ainda a faixa 19, a última que acabámos de ouvir, Paranoid Epiphany. Também diria que foi um destaque. Passamos agora para World Peace, For No Man Shall See Me and Live. A banda de São Francisco, na Califórnia, também nos Estados Unidos. A banda toca power violence, hardcore e grindcore. E For No Man Shall See Me and Live foi lançado no dia 1 de maio deste ano pela 12 Gauge Records e pela Federal Prisoner a cassete. O álbum utiliza uma forte linguagem e simbologia bíblica com referências ao Êxodo e a várias figuras e conceitos religiosos. Politicamente, essa linguagem é usada para abordar questões de poder, autoridade e dominação, questionando a ideia de uma ordem divina que legitima a autoridade. Este LP tem apenas 6

Ouvimos assim, na sua integridade, o For No Man Shall See Me and Live the World Peace. Dou destaque a Bastard Sons of Noah, Lesser Miracle e Those Bearers of False Gifts. Ah, e ainda, Shock and Awe, que foi esta última faixa que eu não tive tempo aqui de apontar. Talvez foi a minha favorita, não tenho a certeza. Isto foi 6 minutos muito intensos. Não sei qual escolher para a minha favorita. Mas, último, vamos ter No Mass, e depois vou voltar a tocar algumas de minhas canções favoritas destes três lançamentos. E para terminar, lá está, temos No Mass, de Washington DC, nos Estados Unidos da América. A banda mistura grindcore, death metal e hardcore. No Peace foi lançado a 13 de março deste ano pela Redefining Darkness Records. O álbum tem uma forte componente anti-autoritária e de crítica à violência estatal, abordando também questões relacionadas com povos indígenas e colonialismo. Essa dimensão política é particularmente evidente em temas como abolition e lei indígena. Enquanto a edição física do álbum deixa bastante clara a oposição à banda da banda ICE, a Agência de Imigração dos Estados Unidos. Vamos ouvir então, na sua íntegra, No Peace dos No Mass. Fiquem por aí. Até já.

Acabamos de ouvir No Mass, No Peace, este disco que conta com 12 faixas e ronda os 20 e poucos minutos. Muita canção fortíssima e dou destaque a Manic, Overthrow, Abolition, Act of Killing, Lei Indígena, No Peace e Cycle of Sacrifice. Porque ainda temos algum tempo, sensivelmente 6 minutos, para vamos ouvir mais uns lançamentos, 3 singles neste caso, que vos vou deixar depois para ouvirem o resto dos lançamentos. Neste caso, vamos ouvir primeiro Feedback / Warfare de Mental Slaughter, começando com o single Mental Slaughter e seguido por Half-Life. Ainda vamos ouvir Games de Clones, o single do lançamento chamado Games, e How a Mosquito Operates de Alien Nose Job. Estas bandas que lançaram todos os seus lançamentos mais recentes através da Iron Lung Records, esta label que eu gosto bastante por fazer um esforço bastante grande para manter viva a subcultura do power violence e grindcore e entre esses géneros. Vamos começar então por ouvir Mental Slaughter de Feedback Warfare com a canção Mental Slaughter. Até já.

estamos a ouvir Neo de Alien Nose Job, do álbum How a Mosquito Operates. Ouvimos Clone e também ouvimos Mental Slaughter. Hoje ouvimos também o álbum Total Decrepitizing Den of Cerebral Sciaticon dos Fake Dust, For No Man Shall See Me and Live dos World Peace e No Peace dos No Mass. Eu sou Hugo e continuem sintonizados desse lado com o Hugo.pt ou em 107.9.

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Muito boa tarde, mais um Smoker na companhia de Diogo Barbosa nesta quinta-feira bem quente aqui na cidade de Coimbra. Começamos com este trabalho de Bizarra Locomotiva, álbum negro lançado em 2009, aqui esta edição de 2017 da Rastilho Records. Disco inicialmente lançado pela Raging Planet, este álbum negro saído em 2009 é o sexto trabalho de Bizarra Locomotiva, que começaram com o seu homónimo em 1994, um projeto bem conhecido do mundo alternativo português, e neste álbum negro iremos continuar desta feita com O Grito, aqui no nosso Smoker, a abrir em português, eles que estiveram no passado fim de semana no Jardim da Sereia.

E depois do bem fresquinho de hoje, que foi sempre a abrir, nós continuamos aqui no Smoker com toda a garra, ainda em português, nesta feita com os Cobra Fuma, eles que entre fumo denso, jogos de snooker, em que ninguém mete a preta e mais de 666 cervejas, entornadas entre corpo, chão e balcão, são um elenco de proto-veteranos, mas não sendo velhos, são veteranos que ouviram o chamamento da cobra e nós aqui também o ouvimos com aço e cascavel. E nada melhor do que recordar um dos grandes momentos deste verão, o concerto de Eye on Fire no Sonic Blast. Vamos já ficar com Comet the Storm, tema homónimo do mesmo trabalho.

0: E foi assim esta dose dupla de Eye on Fire com Lightning Bird a fechar aqui esta passagem por este projeto que este ano deu sem dúvida alguma o melhor concerto da edição de 2026 do Sonic Blast. Nós vamos continuar a saltar por projetos que também por lá passaram. Desta feita vamos até aos Dope Throne, este projeto do Canadá que para mim tem no seu melhor trabalho Trans-Canadian Anger, mas isso cada pessoa. O Chalaga também é muito, muito bom, talvez o álbum mais aclamado. Mas agora vamos ficar aqui com o último trabalho deste projeto de Montreal, no Quebec, este Broke Sabbath de 2024, do qual iremos aqui escutar Honey Worse e Sultans of Sin.
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E depois deste assalto promovido pelos Dope Throne, iremos continuar com projetos que passaram pelo Sonic Blast. E, na verdade, vamos ser acompanhados por Bongzilla até ao fim do nosso programa. Se tivermos tempo, iremos ficar com um pouco de Wisconsin e também de Dub City, o último trabalho do projeto, mas vamos nos focar em Wisconsin porque poderemos não chegar a Dub City. Vamos começar esta viagem com o tema Space Rock, este trabalho lançado em 2021, 16 anos depois de terem lançado a Mary Rouhani Khan, o seu apogeu, em 2005. Vamos então começar com Space Rock e ainda iremos escutar deste mesmo trabalho Mother Flowers Little Helper, mas para já, Space Rock.

E aproveitamos agora para fazer as nossas despedidas deste smoker. Sim, depois de um bem fresquinho e de um smoker sempre a abrir, já a seguir temos a nossa síntese informativa. Iremos também acompanhar a Assembleia Magna. Deixem-se ficar desse lado, na companhia da RUC, nos 107.9 ou em RUC.pt. Bom gozil a acompanhar-vos até ao fim deste programa. Nós voltamos a encontrar-nos na próxima quinta-feira, como sempre, às 5 da tarde. Até para a semana, fiquem na companhia da RUC.

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1: Muito boa tarde, são 6 horas e é tempo de atualizar a informação na Rádio Universidade de Coimbra. É já amanhã, entre as 15 e as 23 horas, que a Universidade de Coimbra vai celebrar a Noite Europeia dos Investigadores, na Baixa da Cidade, com mais de 700 profissionais. A programação para este ano inclui atividades como experiências, exposições e conversas, com o intuito de despertar o interesse de jovens pela carreira científica e afirmar a importância da investigação. De acordo com João Ramalho Santos, vice-reitor para a investigação, este evento é fundamental para aproximar cada vez mais a Universidade e Coimbra, assim como a Alta da Baixa. É um momento de diálogo onde os investigadores podem ouvir os problemas da população, acrescentou ainda o vice-reitor. A abertura oficial vai tomar lugar junto ao edifício da Câmara Municipal de Coimbra pelas 18 horas. Arrancou hoje o primeiro dia do Festival Apura 2026. O coletivo Profound Whatever foi escolhido para o evento de abertura que se realizou esta tarde no Teatro Académico de Gil Vicente. O grupo, em conjunto com o Museu da Música de Coimbra, apresentou a obra Nem Sempre a Nossa Sombra Morre Conosco. Agora, pelas 6 da tarde, a artista Evaia junta-se ao saxofonista Filipe Fidalgo para uma atuação que percorre o repertório do próprio álbum, abaixo das raízes deste jardim, entre outros temas variados. Este concerto vai realizar-se no palco Jardim de São Bernardo e tem entrada gratuita. Durante o resto do dia, Coimbra vai receber vários concertos. Do Ovar Aberto, Par Par e Fjords são alguns dos nomes da programação de hoje. À noite, a música continua na República do Bota Abaixo, a partir da meia-noite, com DJs Rook. A seleção portuguesa joga hoje pelas 19h45, frente ao País de Gales. Este confronto vai contar para a primeiríssima jornada da Liga das Nações da UEFA 2026-2027. Vai ser a estreia do selecionador Jorge Jesus no estádio de Alvalade. O jogo pode ser visto em canal aberto, na RTP1 ou no primeiro canal da Sport TV.
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1: De acordo com o Instituto Português do Mar e da Atmosfera, estão neste momento 28 graus na cidade de Coimbra. Para hoje prevê-se descida a temperatura até aos 22 graus durante a noite. Para amanhã, máximas de 31 e mínimas de 17.

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1: Agora a informação de trânsito com Jaime Nunes.
2: Trânsito muito congestionado na cidade de Coimbra, bastante movimento na zona da Solum, também junto à Praça da Canção, à Praça da República, aliás, na subida da Avenida Sá da Bandeira, na Rua Alexandre Herculano e Rua Doutor Augusto Rocha. Os acessos à rotunda junto à Escola Básica de Santa Cruz também estão bastante congestionados. Já na Baixa da Cidade, trânsito na Avenida Inês de Castro e João das Regras em direção à Ponte de Santa Clara, também na Avenida Fernão de Magalhães em ambas as direções e no acesso à rotunda junto à Casa do Sal.
1: Termina assim mais uma síntese informativa na voz de Margarida Santos, com a colaboração de Jaime Nunes. Já a seguir, transmissão em direto da primeira Assembleia Magna do ano letivo 2026-2027, que vai decorrer no auditório da Faculdade de Ciências do Desporto e Educação Física da Universidade de Coimbra. Fique connosco em 107.9 FM ou em ruc.pt. Tenham uma boa tarde e até já.

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0: A Associação Académica de Coimbra convoca todos os estudantes e associados a participar na primeira Assembleia Magna do ano letivo 2026-27. Desta vez, a Magna vai ter lugar no auditório da Faculdade de Ciências do Desporto e Educação Física, em vez do habitual auditório da Reitoria. A ordem de trabalhos apresentada pela AC consiste nas iniciais informações, aquisição do imóvel por parte da Secção de Ginástica da Associação Académica de Coimbra, o terceiro relatório trimestral da DGAC, o regulamento de organização e funcionamento da Festa das Latas e imposição das insígnias, ainda a situação política atual e, por fim, um momento aberto a outros assuntos, dando possibilidade de intervenção por parte dos estudantes. Temos repórteres presentes no local, sou a Núria Ferreira e a Assembleia Magna vai começar dentro de momentos. No local temos Beatriz Alemão, Jéssica Santos, Sofia Bronze e Rita Santos. A técnica está a cargo de Miguel Pires. Desse lado, como está o ambiente?
1: Mas acho que não dá. Dá-me o teu carregador. Pega aí a minha mala.
2: Eu vou lá,
1: Ai, não.
0: De momento não estamos a conseguir estabelecer a ligação ao estúdio, mas voltamos.

0: A Associação Académica de Coimbra convoca todos os estudantes associados a participar na primeira Assembleia Magna do ano letivo 2026-27. Desta vez, a Magna vai ter lugar no auditório da Faculdade de Ciências do Desporto e Educação Física, em vez do habitual auditório da Reitoria. A ordem de trabalhos apresentada pela AC consiste nas iniciais informações: aquisição de imóvel por parte da secção de ginástica da Associação Académica de Coimbra, o terceiro relatório trimestral da DGAC, o regulamento da organização e funcionamento da Festa das Latas e imposição das insígnias, ainda a situação política atual e, por fim, um momento aberto a outros assuntos, dando possibilidade de intervenção por parte dos estudantes. Estamos em estúdio, mas iremos passar a emissão para o auditório, onde temos a repórter Beatriz Alemão, Jéssica Santos, Sofia Bronze e Rita Santos. A técnica está a cargo de Miguel Pires. Desse lado, como está o ambiente?
1: Boa tarde, Núria. Nós estamos aqui em direto do auditório da Faculdade de Ciências e Desporto da Universidade de Coimbra. O auditório está a começar a encher, muita gente ainda a chegar. Vai ser feita daqui a pouco a segunda chamada, se não me engano. E se ainda não houver quórum suficiente, vamos então ter de esperar mais meia hora, mas faltam poucos lugares para encher.
0: De momento, então, não temos quórum suficiente, mas voltaremos em breve com a emissão em direto no auditório da Faculdade de Ciências do Desporto e Educação Física. Até lá, fiquem em ruc.pt.

0: trabalho, as informações. Neste momento temos 120 pessoas no auditório e vamos começar a ordem de trabalhos. O segundo tópico passa pela aquisição de um imóvel por parte da secção de ginástica da ACEN. A seguir é o terceiro relatório trimestral da DG, rolamento, organização e funcionamento da festa das latas e imposição das insígnias, situação
1: Boa
0: política
1: tarde
0: atual.
1: a todos e a todas.
0: O
1: Agradecemos
0: professor
1: mais a
0: Machado
1: presença de todos
0: começa
1: os
0: em
1: estudantes
0: primeiro ponto.
1: associados aqui hoje na nossa Assembleia Magna. Inicial, Assembleia. Saudar naturalmente a mesa da Assembleia e reconhecer aqui o esforço para, de facto, este mandato descentralizar as Assembleias Magnas. É a segunda vez que fazemos uma Assembleia, neste caso, que conseguimos arrancar com a Assembleia fora do auditório da Reitoria, pelo menos nos últimos 2 anos, e, portanto, reconhecer esse esforço por parte da mesa e, claro, agradecer aos órgãos de comunicação social que estão aqui a fazer o trabalho de divulgação da nossa Assembleia Magna. Antes de iniciar o ponto propriamente dito das informações, eu gostava de solicitar à mesa que se procedesse posteriormente, caso possível, a um voto de louvor à equipa de Rugby de Sevens, universitária masculina, e ao atleta Bruno Pereira, que foram campeões e vice-campeões europeus, respectivamente, neste caso, nas modalidades de Rugby de Sevens e de Kickboxing Full Contact, nos Europeus de Salerno, em Itália, em julho, e agora mais recentemente, em Tirana, nos esportes de combate, na Albânia, agora no final do mês. Por acreditar que são. Neste caso, feitos de louvar a nossa academia, acredito que este voto seria mais do que digno para os mesmos atletas e, portanto, deixo a sugestão que no final da minha intervenção se proceda a esse voto de louvor, como já fizemos anteriormente. Ora, desde a última Assembleia Magna, a 30 de junho, a DGAC desenvolveu já um vasto leque de atividades, nomeadamente as comemorações do Dia da Cidade de Coimbra, cumprindo os respectivos deveres institucionais e lançando uma campanha comemorativa nas redes sociais. Organizámos a recolha de bens alimentares e materiais para enviar para a Venezuela no mês de julho, na sequência dos terremotos que abalaram o país. Em resposta à crise nos exames nacionais de ensino secundário, lançámos o nosso posicionamento político, isto é, gozar com quem estuda, ter-nos associado também simultaneamente ao movimento autónomo de alunos do ensino secundário a nível nacional, através de uma campanha política nas redes sociais, bem como uma deslocação a Lisboa e, claro, com a colocação de um labirinto satírico sem saída em frente ao edifício sede, que será retirado nos próximos dias. Organizámos em julho a edição anual da Universidade de Verão, contou com a presença de centenas de alunos do ensino secundário nacionais e internacionais, e avaliando também a nossa organização com uma nota muito positiva e inovadora face a mandatos atrasados, tendo sido possível à equipa do atual mandato comatar algumas falhas que eram recorrentes em anos anteriores. Ao longo do período de verão, aproveitámos também para reestruturar o nosso certificado de habitabilidade. Esta ferramenta procurava, de certo modo, garantir aos novos alunos e aos alunos que já estudam em Coimbra uma espécie de intermediário entre os senhorios e o aluno. E, portanto, esta ferramenta encontrava-se, no nosso entender, num estado já obsoleto. E, portanto, nós tornámo-lo público e digital, pelo que poderão aceder ao mesmo certificado através do nosso site oficial. E de realçar que esta própria reconfiguração do certificado proporcionou um incremento considerável de imóveis que, se não estou em erro, atingem já os 40 imóveis que estão presentes no certificado no nosso site. Simultaneamente, no final do mês de julho, a AC, como já mencionei, fez-se representar nos campeonatos europeus universitários em Salerno, em Itália, tanto com a equipa de Rugby de Sevens masculina, que acabou por ganhar, a conquistar o ouro, bem como com 7 atletas masculinos e femininos no badminton. No mesmo período, a DGAC conduziu uma investigação aberta à comunidade em torno dos custos associados ao panorama habitacional na nossa cidade, através de uma análise à evolução nos últimos anos, fazendo aqui um mapeamento muito objetivo daquilo que foi a evolução dos preços e da realidade concreta da habitação na nossa cidade, bem como através de um questionário aberto à comunidade estudantil, que contou com cerca de 1.100 respostas e que nos auxiliou, acima de tudo, na formulação de conclusões e recomendações políticas que mais tarde, a 24 de agosto, apresentámos e remetemos. De realçar que estas propostas foram incluídas numa moção, que foi neste caso conduzida ao último ENDA, em Vila Real, no início deste ano, que acabaram também por ser aprovadas e, portanto, foram remetidas para a tutela. No final do mês de agosto e no início deste mês, organizámos, juntamente com o Student Hub e com a Universidade, mais uma edição da recepção aos nossos estudantes e uma edição da Semana de Acolhimento e Integração, aproveitando para realçar a ótima prestação, de uma vez mais, da nossa equipa e dos voluntários que acabaram por auxiliar milhares de estudantes nesta fase estressante que é o processo de integração nas primeiras semanas. No início deste mês, mencionar que lançámos a abertura dos treinos de captação para as equipas de desporto universitário, poderão aceder também através das redes sociais. Mencionar, claro, a conclusão da primeira etapa do processo de requalificação dos jardins da AC, com a recuperação do relvado como desafio final finalmente concluído. Os próximos trabalhos debruçar-se-ão agora sobre alguns detalhes que se prendem com a colocação de estruturas de apoio à monitorização e preservação do espaço, bem como com questões relacionadas com o saneamento, que ainda precisam de alguns reparos. Aproveito para referir que em breve a sala de estudo da AC entrará em obras no âmbito do processo de requalificação do edifício sede e, portanto, iremos transmitir novidades nos próximos dias em relação à substituição deste espaço e àquilo que serão os procedimentos a tomar. Realço ainda a realização do Fórum AC, um momento onde a Direção-Geral, em conjunto com algumas entidades externas, capacita, também em conjunto com alguns órgãos centrais, capacita os novos dirigentes das estruturas, núcleos de estudantes, secções culturais e desportivas. Este fórum decorreu no último dia 11 de setembro, agradecendo também aos novos dirigentes que se predispuseram a estar presentes. Mencionar também a participação de 6 atletas da ACUC no Europeu Universitário de Combate em Tirana, uma vez mais realçando a conquista do atleta Bruno Pereira do vice-campeonato europeu, neste caso o título de vice-campeão europeu, e claro, destacar naturalmente a conclusão dos nossos Mundiais Universitários de Esportes Praia, contar com a participação de cerca de 600 agentes desportivos, oriundos de 28 países, aproveitando para reconhecer, acima de tudo, o trabalho do meu pelouro do desporto, em particular David Calacha, Matilde Rodrigues, Fernando Almeida, Gustavo Lima, Maria Delgado, Gustavo Becker e Tomás Branco, e pelo trabalho incansável que também os outros membros da DG e voluntários desenvolveram ao longo desta época e, em particular, ao longo destes dias na Praia da Figueira da Foz. É um orgulho poder contar com o vosso apoio e com o vosso trabalho e, claro, realçar o imenso sucesso desportivo que esta segunda edição dos Mundiais representaram e a imagem que transparece da nossa capacidade organizacional de receber eventos multidesportivos. Por fim, enunciar a realização do nosso Arraial Internúcleos, segundo deste mandato da DG, primeiro dos novos núcleos, que decorreu na última terça-feira e que, pela segunda vez seguida, contou com um balanço financeiro positivo neste mandato. Muito obrigado e agora encontro-me ao vosso dispor.
0: José Machado, na sua intervenção, falou sobre...
2: Muito obrigado. Chamo agora para o ponto das informações, em representação do Duque Svetaranorme Matias Correia, o caloiro de Engenharia Eletrotécnica José Guardado.
0: A sala de estudo vai começar com as obras já proximamente. Agora sobe ao púlpito um estudante.
3: Caro Presidente da Assembleia Magna, Dr. Francisco Flor, caro Presidente da Direção-Geral, Dr. José Folhado, caro colegas presentes aqui presentes, sintam-se assim todos cumprimentados pelo nosso Dux Veteranos. O meu nome é José Guardado e sou calouro de Engenharia Eletrotécnica. Esta é a minha primeira Assembleia Magna e estou aqui a pedido do nosso Dux, que mais uma vez, tristemente, não consegue marcar presença devido à incompatibilidade de horários e pediu-me para vir cá, equipado condignamente, para passar algumas informações importantes. Portanto, primeiro, faz este lembrar à Academia da Cerimónia de Imposição de Insígnias, que ocorre no domingo da latada e que antecede ao cortejo, todos os estudantes que vão grelar, isto é, vão no carro da queima das fitas, devem marcar presença na cerimónia, que ocorre no passo das escolas antecedendo o cortejo da latada. Os colegas que, estando de Erasmus, não conseguem marcar presença, poderão validar esta condição de grelados via e-mail nas datas adequadas. Este procedimento será atempadamente divulgado nas redes sociais MCV. Antes também neste ponto, os presidentes dos carros devem prestar atenção à página da Câmara das Fitas, pois abrirão brevemente as pré-inscrições para o cortejo da Câmara das Fitas. Em segundo ponto, informa o nosso Dux que a revolta do grelo este ano teve uma alteração de local, sendo que irá decorrer no Largo do Chímico, imediatamente a seguir à serenata da latada e com entrada livre. Ele acrescenta também que, estando previsto chuva para o dia da serenata, não é permitido o uso de guarda-chuva com a capa e batina, devendo os colegas fazer o uso da sua própria capa, sendo esse o seu propósito original. Por fim, tenho a partilhar com o nosso Dux veterano se apoderou de uma imensa preocupação ao saber da difícil situação por que passa o nosso Presidente da Assembleia Magna em virtude dos processos disciplinares em que é alvo. Assim, e achando-se ele no dever de proteger a dignidade do nosso Presidente de Magna, este decidiu doar o seu próprio voto em gesto de Magna solidariedade, através da entrega da vinheta aqui deste caloiro, para que o Presidente não se sinta excluído de participar ativamente na discussão de hoje. Obrigado.
0: Obrigada,
4: José Guardado, estudante de Engenharia Eletrotécnica, em nome do Instituto, que o convite para relembrar a cerimónia da imposição de insígnias.
2: Ora, muito obrigado. Agradecer naturalmente ao Sr. Duque Veteranorm por este apoio incondicional à situação difícil em que me encontro. Passando então para o seguinte, para as seguintes pontas de informações para as seguintes informações. Por parte da mesa da Assembleia Magna, agradecer naturalmente à Faculdade de Ciências de Desporto e Educação Física pelo espaço disponibilizado. E também daquilo que é estatutariamente definido, referir algumas demissões e renúncias que aconteceram nos órgãos da nossa Academia nos últimos tempos. Por parte do Núcleo de Estudantes de Ciências do Desporto e Educação Física, a renúncia de Afonso Miguel Romão Coelho, e por parte da Secção de Defesa dos Direitos Humanos, a admissão da vice-presidente, da qual não tenho aqui a informação do seu nome. Terminando isto, e à semelhança daquilo que já tem acontecido em tempos anteriores, de notar então que aceitamos então o voto de louvor que seja feito, o voto de louvor à equipa de rugby Sevens masculina e ao atleta de kickboxing Bruno Pereira. Sendo assim, questiono as abstenções em relação a este voto de louvor.
0: Está agora contra a ser votado votos
2: e
0: de louvor
2: votos
0: para as equipas que
2: aprovado
0: foram campeão.
2: Por unanimidade.
0: Foi aprovado por
2: questiono
0: unanimidade,
2: então
0: o voto de louvor
2: se mais alguém pretende
0: à equipa de rugby que foram campeões do Sevens.
2: Não insistindo, podemos então passar ao próximo ponto da ordem de trabalhos. Aquisição de imóvel por parte da Secção de Ginástica da Associação Académica de Coimbra. Chama então, para usar a palavra, Presidente da Direção-Geral.
0: Sobe agora ao púlpito José Machado para falar sobre a aquisição de imóvel por parte da Secção de Ginástica da Associação Académica de Coimbra.
1: Boa tarde a todos novamente. Clarificando muito rápido, isto é apenas um procedimento previsto pelos estatutos. A Secção de Ginástica pretende adquirir aqui um imóvel, uma espécie de armazém, uma garagem, para poder armazenar o espaço, não, o material que tem, o inventário que tem, portanto necessita da autorização da Assembleia Magna para proceder a esta aquisição. A Direção-Geral já autorizou, naquilo que lhe compete, esta aquisição. A Secção tem plena estabilidade administrativa para garantir, neste caso, o cumprimento das obrigações financeiras para com o imóvel e, portanto, sendo aqui o pedido em nome da Secção de Ginástica de que se proceda esta ratificação por parte da Assembleia. Obrigado.
2: Questiono se alguém tem alguma
0: José Machado
2: questão a fazer.
0: Comentou a intervenção
2: existente,
0: de Secção
2: então
0: de Ginástica pretende adquirir
2: votação.
0: Um imóvel. Trata-se de uma espécie de garagem para guardar o material
2: portas,
0: da Secção de Ginástica, que precisa da aprovação da Assembleia Magna, porque já recorreram à Direção-Geral e então agora tem de ser aprovado em
2: neste
0: Magna.
2: Momento acabaram de fechar as portas.
0: Está a ser levantadas questões.
2: Fecha as portas que deixam de haver questões. Mas para esta situação excepcional, espero que da próxima vez te antecipes, que abram novamente as portas para poderes fazer a questão.
0: Úrsula Ventura dirige-se agora ao púlpito com uma questão sobre este ponto da Magna da aquisição de imóvel.
5: Também não é preciso tanto medo, eu só venho cá questionar porque que é necessário adquirir um novo imóvel, se aconteceu alguma coisa a um outro imóvel que existisse, ou se é uma necessidade da Secção. Simplesmente essa pergunta.
0: Úrsula Ventura faz a sua intervenção questionando se é uma necessidade ou se trata-se apenas de um imóvel que eles querem adquirir.
1: Daquilo que a Secção nos transmitiu,
0: agora responder à intervenção
1: de Úrsula. Utilizavam no equipamento municipal, nesse caso tiveram que abandonar o espaço e pretendem adquirir um espaço próprio para que possam garantir o armazenamento do material e de solicitarem esta aquisição. Obrigado.
0: José Machado responde que eles tiveram a Secção de Ginástica teve de abandonar o espaço e então precisam de um novo espaço para conseguir armazenar os seus materiais. A sala do auditório continua a encher, já há pessoas, as cadeiras estão praticamente todas ocupadas e vai ser agora.
2: Muito obrigado. Questiona-se há mais alguma questão?
0: Deve-se agora proceder à votação então. Se é aprovado ou não.
2: Não existindo mais questões, pedi então que fechassem a porta. Pedia que enviassem o quórum. Estão então presentes 158 associados. Em relação à aquisição do imóvel por parte da Secção de Ginástica, peço as abstenções. Os
0: zero
2: votos
0: abstenções.
2: Contra.
0: Zero abstenções e zero votos contra.
2: Aprovado por unanimidade.
0: Foi
2: podem
0: aprovado
2: abrir as portas, por favor.
0: Unanimidade, então, à aquisição de imóvel por parte da secção de ginástica.
2: Passamos então ao terceiro ponto da ordem de trabalhos, o terceiro relatório trimestral da Direção-Geral da Associação Académica de Coimbra.
0: Agora sobe ao púlpito José Machado para o terceiro ponto de ordem de trabalhos, o terceiro relatório trimestral da Direção-Geral da Associação Académica de Coimbra. Neste momento ainda está à procura do relatório, o quórum está cheio e está à procura do relatório.
1: Boa tarde novamente, não vos querendo massacrar muito neste ponto, recordar que este é um procedimento ao qual a Direção-Geral atual se predispôs, trimestralmente neste caso, uma espécie de prestar contas publicamente, não só do ponto de vista financeiro e administrativo, mas também daquilo que é o seu normal índice de atividade, e portanto tenho já enviado e remetido os documentos para a Assembleia Magna. Posso até fazer aqui um resumo muito rápido. Essencialmente, o volume de atividade mencionado no relatório prende-se com o que já mencionei nas informações e corresponde ao mesmo intervalo de tempo utilizado para o ponto anterior e, portanto, não vos massacrarei. Irei ter que, naturalmente, aqui realçar no que diz respeito ao volume de atividade das questões políticas, que mencionei que se foram de enorme relevância para nós. Claro, cruzando aqui o trabalho que temos feito também em conjunto com as repúblicas, que acredito terão depois também a oportunidade de intervir nesta Assembleia e que temos a acompanhar atentamente. Mencionamos aqui a presença no ENDA, algo que não abordei nas informações, e aquilo que tem sido o nosso trabalho também agora em prol do tema da habitação para a latada. Num aspecto muito genérico, mencionar que a Direção-Geral executou já na plenitude 66% do plano de atividades. A nossa meta neste momento prende-se com os 85%, os 100% não são almejáveis, tendo em conta que ao longo destes meses houve já uma espécie de análise estratégica daquilo que poderá ser ou não executado, e houve uma série de atividades que acabaram por ser fundidas numa só atividade, numa só iniciativa, e portanto neste momento o nosso objetivo é bastante ambicioso, tendo em conta que nos últimos anos não se encontra um termo comparativo que esteja no mesmo nível, será então de conseguir executar pelo menos 85% de tudo aquilo a que nos comprometemos no início do mandato. Realçar naturalmente no plano administrativo questões fundamentais, questões que se prendem com os jardins, com a recapacitação do piso zero, que irá agora receber em breve uma nova loja no piso térreo e daqui a algumas semanas esperemos novas estruturas e novos espaços para frequentarem. Claro, a requalificação dos jardins, a reconfiguração dos acessos, algumas alterações àquilo também ao próprio acesso e funcionamento dos espaços que circundam os jardins e claro, as questões financeiras. O período do verão é um período que, por norma, é muito desafiante naquilo que diz respeito ao volume de atividade e à capacidade de resposta da Direção-Geral, tendo em conta que, neste caso, todos os dirigentes também são estudantes, grande parte deles estudantes deslocados, acabam por regressar para as suas zonas de origem e, tendo este mandato, conseguido verificar que, de facto, o volume e índice de atividade não foi afetado pelo período de verão, naturalmente que reconhecemos muito positivamente o trabalho feito ao longo dos últimos 3 meses e, portanto, estou agora ao dispor das vossas questões. Obrigado.
0: Este relatório que o José Machado acabou de resumir.
2: Muito obrigado, José.
0: Corresponde aos meses de 18 de junho até 18
2: de setembro. A fazer ao Presidente da Direção-Geral?
0: De 18 de junho até 18 de setembro. Realçou a
2: participação
0: no ENDA.
2: Pedia só que te identificasses, nome e faculdade.
0: Sobe agora ao púlpito.
6: Ok. Sou Maria Santos.
0: Maria Santos, da Faculdade de Psicologia.
6: Pronto, analisei um bocadinho o relatório e o que me dá a parecer é que este relatório tem imensos floreados, mas pouco conteúdo e que não vai assim muito ao concreto o que é que foram realmente estas atividades. Para mim, um destes relatórios devia ter pelo menos alguma reflexão crítica daquilo que foram as atividades concluídas e não concluídas e não só que, pronto, são muito bons, fizeram um trabalho incrível, pronto. Para além disso, dizem que fizeram 66% das atividades, mas pronto, não há nenhuma informação sobre que atividades é que foram feitas, como é que foram feitas, se correram bem, se correram mal, portanto isto assim não nos dá informação quase nenhuma. Para além disso, é só necessário que haja também uma reflexão sobre as partes da qualidade das atividades e não só, pronto, sobre a quantidade delas. É isso.
0: Foi Maria Santos da Faculdade de Psicologia a dizer que o relatório está com imensos floreados, mas pouco conteúdo. Questionou também os 66% que José Machado disse que já tinham realizado aí atividades, e questionou que atividades é que tinham sido feitas e que tipo de reflexão crítica.
2: Irá anotar todas as questões e responderá no final.
0: Isto depois da intervenção de José Machado, que disse que foi o melhor ano em termos de atividades feitas pela Direção-Geral.
7: Inês Costa, Faculdade de Direito.
0: Agora está no pulpito Inês Costa, da Faculdade de Direito.
7: Repudiam, e muito bem, claro, a situação dos exames nacionais, mas questionam aqui quanto ao ensino superior. É assim, não parece que haja aqui uma preocupação séria, não sei se estão a par, mas o regime jurídico dos graus e diplomas prevê, por exemplo, que apenas 35% dos estudantes de licenciatura possam entrar para mestrado, independentemente de vagas, bolsas, etc. Pá, a Direção-Geral tem aqui de estar na vanguarda da mobilização dos estudantes para a luta, não apenas na questão, por exemplo, do ataque que está a ser feito por parte do Governo à ação social, mas também na questão das repúblicas, na questão de mais residências. Pá, eu deixava aqui a questão ao Presidente da DG, se, sendo que o regime jurídico de graus e diplomas foi aprovado em Conselho de Ministros, se está a par do conteúdo e, se está, o que é que pensamos fazer em relação a isto? Obrigada.
0: Inês Costa, da Faculdade de Direito, a questionar-se, José Machado.
2: Muito obrigado. Questiono-me-se mais.
0: Conhece o regime jurídico dos graus e diplomas, que foi aprovado pelo Governo e que vai deixar entrar apenas 35% dos melhores alunos, independentemente do número de vagas.
2: Isso não existindo. José, convido então a prestar os esclarecimentos devidos.
0: E diz que é um ataque por parte do Governo à ação social e ensino superior e não apenas ao secundário.
8: José Machado, dirige-se agora ao público para responder à questão de Inês Costa.
1: Agradeço os contributos face ao relatório trimestral. No que diz respeito à primeira intervenção, é óbvio que fazemos sempre uma análise qualitativa às atividades. Aliás, qualquer pessoa que venha à Assembleia Magna sabe nas informações que prestamos esta avaliação. Aliás, filo para três atividades, pelo menos, e neste caso quatro, cinco, contar com o desporto. Portanto, temos sempre esta

0: pessoal sobre as atividades. Quando consideramos que uma atividade corre menos bem em direção geral, discutimos isso em reunião geral e, portanto, avaliamos aquilo que podemos alterar e comunicamos muitas vezes aos parceiros ou às estruturas. Neste caso, não reconhecendo que houve uma atividade que merecesse particular atenção por ter corrido menos bem, realçamos todas como tendo corrido positivamente, como fiz ao longo do relatório. Se o relatório diz pouco, eu poderei começar a ser mais, no último relatório da Direção-Geral, poderei ser aprofundar um pouco mais. Poderemos fazer atividade, se considerarem que é pertinente. Ou poderão fazer solicitar por e-mail também algum tipo de esclarecimento em relação a uma atividade ou algo semelhante. Em relação ao ensino superior, nós temos participado de uma série de reuniões com o Ministro, e não só com o Secretário de Estado também, sobre aquilo que são momentos de auscultação para estes diplomas. Sei que a Lei dos Jogos e Diplomas esteve em discussão, tivemos presentes em reuniões no final de julho, chegámos a um acordo com o Ministro, o diploma avançou, no nosso entender, do movimento como um todo, tomámos uma posição favorável ao documento final que nos apresentaram no final do mês de julho, e já tinha mencionado isso também numa Assembleia Magna anterior, a 30 de julho, estávamos a acompanhar esse processo. Em relação à ação social, temos também acompanhado o desenvolvimento, aliás, quando se sucedeu, neste caso, a decisão entre avançar plenamente ou não com o novo modelo de ação social, nós fomos os primeiros a pronunciar-nos publicamente a solicitar o atraso desta reforma, porque considerámos que, do ponto de vista estrutural, não estavam previstas as condições necessárias para a sua execução, e portanto há agora aqui uma nova janela temporal para voltarmos a trabalhar com o Ministro e com a tutela neste sentido. Neste momento só irão entrar em execução três portarias que fazem referência à bolsa de incentivo e outras questões secundárias, e nós o que nos interessa claramente são as questões centrais que se prendem com o alojamento no ensino superior, entre outras questões fundamentais. Obrigado.
1: José Machado, que
2: muito obrigado.
1: Questiona-se mais alguém da Faculdade
2: tem alguma coisa
1: e responde que
2: a questionar ao
1: uma
2: Presidente
1: crítica
2: da Direção-Geral
1: quanto às atividades e que ainda vai ser feito um relatório com mais informações.
3: Diz também que esta avaliação seja então negativa ou positiva é normalmente feita em reunião da Direção-Geral.
2: Em relação ao regulamento de organização
1: Prefere
2: e funcionamento
1: ainda que não faz sentido realçar uma
2: insígnias.
1: Atividade específica e assim falar como um
2: de
1: todo
2: este
1: nas
2: documento
1: atividades
2: já
1: que correram bem
2: no ano passado.
3: José Machado diz ainda que tiveram reuniões com o Ministro e com o Secretário de Estado que são a favor
2: a seguir à
3: do diploma
2: do
3: regime jurídico.
2: Da Associação Académica de Coimbra. Chamo agora então a Coordenadora-Geral da Festa das Latas e Imposição de Insígnias, Matilde Vaz.
1: Matilde Vaz dirige-se agora ao púlpito para falar sobre o tópico.
4: Ok, agora sim. Muito boa tarde a todos. Começar por cumprimentar a mesa na pessoa do Francisco Flores, juntamente com os órgãos da Casa e todos os estudantes que se deslocaram até esta Assembleia Magna para prestar o seu direito de expressar a sua vontade. Pronto, o Regulamento de Organização e Funcionamento da Festa das Latas, como acabou de ser enunciado, é um regulamento que já vem do ano passado e nós apenas pegámos nele e quisemos deixar aprovado uma vez por todas e acrescentámos apenas um pequeno pormenor, que é o pormenor dos consultivos, como já tinha referido na tomada de posse. Pronto, não sei se alguém tem alguma questão, talvez para ser aprovado, mas for para prestar qualquer tipo de esclarecimento. Obrigada.
3: Matilde Vaz, coordenadora da Latada, diz que
2: muito obrigado,
3: este regulamento já está
2: então,
3: para ser.
2: Se alguém tem uma questão.
3: Já está para ser aprovado desde o ano passado e este regulamento já vem do ano passado, foi-lhe apenas acrescentado um pormenor que
2: não
3: é o pormenor dos consultivos.
2: Peço então que fechem as portas e me deem o quórum para podermos.
1: Neste momento já encontram-se pessoas de pé porque já não há lugares suficientes.
3: Vamos agora então proceder à votação do regulamento.
1: Regulamento de organização e funcionamento da Festa das Latas e Imposição de
2: Estão presentes então 169 associados. Peço então as abstenções.
1: Neste momento estamos a ver as abstenções.
3: Poucas mãos no ar. Uma mão.
1: Uma mão no ar.
3: Uma abstenção.
2: Uma abstenção. Os votos contra?
1: Nenhum voto contra.
3: Votos contra? Nenhum voto contra, é verdade. Com 169
2: votos associados. Contra. E os votos a favor.
3: E então vai ser aprovado por unanimidade.
2: Aprovado com 168 votos a favor. Obrigado.
1: Aprovado com
2: 168
1: votos a favor. Vão voltar a abrir as portas do auditório.
2: Passamos então para o ponto informativo da situação política atual. Chamo então o Presidente da Direção-Geral, José Machado.
3: Vamos então passar para o quinto ponto já, a seguir resta apenas os outros assuntos e então sobe ao púlpito o Presidente da Direção-Geral, José Machado.

0: Boa tarde novamente. Tendo em conta que ao longo do verão foram várias as transformações que o Ensino Superior testemunhou em Portugal, nós considerámos por bem abrir este espaço à intervenção por parte dos associados, tendo em conta que neste momento há setores em particular na nossa academia que atravessam momentos difíceis, em particular as repúblicas, que têm lidado com questões muito sérias do ponto de vista político e, portanto, daí abrimos este espaço para a intervenção e para o debate. A Direção-Geral construiu nos últimos dias uma proposta de manifesto a convocar a Academia para uma mobilização pública, para uma manifestação em outubro, e gostaria, se possível, assumir essa proposta. Caso mesmo não seja, poderemos proceder publicamente no momento posterior à Assembleia Magna. Portanto, deixo este pedido à Assembleia para assumir a nossa proposta, o nosso manifesto. Obrigado.
1: José Machado pede à Assembleia Magna uma manifestação em outubro em todas as repúblicas.
2: Devido a ser uma Assembleia Magna com quórum reduzido, não é possível submeter documentos que sejam vinculativos, no entanto nada impede do apresentarem e mostrar então essa tal moção, sendo que lá está, não poderá ser votada, sendo que estamos então apenas num ponto meramente informativo. Questiono se alguém...
1: Este ponto então não vai poder prosseguir. Não vai poder prosseguir porque estamos com um quórum reduzido na Magna, mas José Machado mostrou solidariedade com as repúblicas.
3: Passo outra vez sobre a questão do documento que se falou, o documento de julho. Este documento mantém a questão das exigências mínimas de literacia e de numeracia e continua a exclui os estudantes de doutoramento. Eu queria perceber se a DG concorda com isto. O documento, pronto, disseram que votaram a favor, que concordaram. Queria saber se concordam então com isto também.
1: Inês Costa volta então a questionar sobre o regime jurídico dos graus e diplomas do ensino superior que exclui.
2: Se calhar propunha o mesmo que há pouco, o José Machado.
1: Os estudantes de doutoramento.
2: Anotar todas as questões e depois responder no final.
1: Francisco Flor apela a que as pessoas façam as suas intervenções para depois serem todas respondidas no final por José Machado. Sobe então agora ao púlpito para fazer uma intervenção, provavelmente também sobre esta questão do regime jurídico dos graus e diplomas do ensino superior.
4: Pronto. José Fernandes, Faculdade de Letras. Bom, aproveitava agora para passar uma moção. Pronto, se pudesse então agora só citar. Bom, iniciámos um novo ano letivo, depois de um verão, marcado por mais de um exemplo de ataque generalizado à educação, em que afetou estudantes desde o ensino secundário ao ensino superior. O caos em torno dos exames nacionais prejudicou milhares de estudantes na conclusão do ensino secundário e no acesso ao ensino superior. A este problema juntam-se agora alterações profundas ao sistema de ação social do ensino superior, com a alteração dos princípios da política de ação social e a revisão do regulamento de atribuição de bolsas de estudo e grau e estudantes do ensino superior e do regime jurídico dos graus e diplomas. A nova legislação introduz alterações ao modelo de atribuição de bolsas e prevê a partir de 2027-2028 uma nova fórmula de cálculo que não só negará bolsas a milhares de estudantes que hoje recebiam a bolsa mínima, como também reduzirá, em particular, o valor das bolsas atribuídas aos estudantes com maiores dificuldades económicas que ingressam agora no ensino superior, mesmo contabilizando aqueles que ofereceram a bolsa de incentivo. Além disso, no que diz respeito ao alojamento, verificam-se também alterações significativas, estando previsto o aumento do preço do alojamento para bolseiros, de 91 euros para 161, que, consigo, puxa para cima o preço dos quartos em residências para todos os estudantes. Em Coimbra acrescenta-se ainda a desvalorização das repúblicas e o completo desrespeito pelos seus espaços únicos e pelo legado histórico, tradição e de luta que representam. A decisão levada a cabo pela Universidade de Coimbra e posteriormente aprovada pelo Ministério da Educação merece o mais profundo repúdio e nada soluciona os problemas das repúblicas. A luta por melhores condições nas mesmas é uma reivindicação antiga e que nunca foi solucionada. Aquilo que se exige é o apoio às repúblicas e não um despejo. Como se já não bastassem as propinas e taxas, a falta de alojamento estudantil público, a falta de psicólogos, a falta de condições materiais nas faculdades e o subfinanciamento crónico no ensino superior, o Governo, em vez de procurar solucionar estes problemas, prepara-se a caminho da discussão do Orçamento de Estado para 2027 para aprofundar as dificuldades daqueles que querem estudar, mas não têm dinheiro para pagar. O que está colocado em cima da mesa é um brutal ataque aos direitos dos estudantes e ao direito consagrado na Constituição de que todos devem ter as mesmas oportunidades do acesso ao ensino. Se no ano passado o Governo queria aumentar as propinas e os estudantes responderam com luta, bom, este ano a resposta não pode ser diferente. Posto isto, a Associação Académica de Coimbra não fica aquém das suas responsabilidades e, indiferente perante o ataque que está em curso, deve assumir uma postura de intransigente defesa dos estudantes e dos seus direitos. Assim, os estudantes reunidos em Assembleia Magna, no dia 24 de setembro de 2026, devem deliberar, a partir do mesmo, a realização de uma concentração no dia 22 de outubro, às 17 horas, em frente à Reitoria, que conta com ampla mobilização e divulgação por parte da Direção-Geral. Pronto. Só um momento, peço desculpa. Peço desculpa, isto estava-me a dar aqui um erro. Ok, já está a dar, peço desculpa. Pronto. Propondo então também a exigência de a defesa do ensino superior público, gratuito, democrático e de qualidade, a reintrodução na lei dos princípios da política de ação social, da obrigatoriedade formal dos serviços de ação social da IES e garantindo o acesso à alimentação, atividades culturais e desportivas e outros apoios educativos, a revisão do aumento do teto máximo de preço de camas em residências públicas para estudantes bolseiros e dos restantes aumentos verificados, encarregando-se o Governo, no quadro do Orçamento de Estado 27, garantir o financiamento necessário para o bom funcionamento das residências. A rejeição da nova forma de cálculo das bolsas com alteração do RABS e a garantia de uma nova forma de cálculo que, almejando progressivamente o aumento geral das bolsas, não prejudica nenhum estudante no valor comparativamente à bolsa COFER com a antiga forma de cálculo. A defesa do património e legado histórico de todas as repúblicas de Coimbra, com destaque para a grave situação das Marias de Loureiro, da Baco e dos Pinguins, e também a rejeição de qualquer revisão do regime do RGJD que contribua para a exclusão de mais estudantes dos mais altos graus de ensino.
1: Acabámos de ouvir a intervenção de José Fernandes, estudante da Faculdade de Letras de Coimbra,
2: muito
1: que
2: obrigado.
1: Apresentou uma moção onde referiu tópicos como ensino superior, subida dos preços de alojamento e apela ainda para a proteção das repúblicas.
5: José Fernandes apelou ainda a que a AC se reúna dia 22 de outubro às 17 horas à frente da reitoria. Esta concentração tem o apoio total da Direção-Geral para manifestarem-se contra os ataques brutais contra o ensino superior.
3: Contexto sobre a questão da República Baco. A República Baco, com mais de 92 anos de existência, é a segunda República de Coimbra, localizada numa zona classificada como Património Mundial pela Unesco, e é reconhecida pela Câmara Municipal de Coimbra como entidade de interesse histórico e cultural ou social local. Habitamos a mesma casa no Largo de São Salvador desde 1972, o qual foi comprado pela Universidade de Coimbra nos anos 90, momento em que a República das Marias de Loureiro também se instalou no edifício. Ambas são espaços coletivos de referência na cidade, guardiãs de uma herança viva, cultural e política. Em julho de 2025, a Universidade de Coimbra comunicou-nos informalmente a existência de um relatório técnico que aponta para problemas estruturais no edifício e, por esse motivo, para a suposta necessidade da sua desocupação em apenas 3 semanas. Depois de várias reuniões com representantes da Universidade de Coimbra e do XASUC, nas quais solicitámos esclarecimentos, alternativas de realojamento, bem como informação sobre um eventual plano de obras e respectivos prazos, persistiram muitas incertezas e não nos foi apresentada nenhuma solução que permitisse garantir a continuidade destas casas. Durante o último ano, as nossas rendas foram devolvidas e devidamente pagas posteriormente por ambas as casas. Foi-nos também retirada a entrega de bens alimentares à porta, que é fornecida a todas as demais repúblicas, e que foi reposta esta semana sem qualquer comunicação oficial prévia, o que nos obriga a questionar se esta se manterá. Ademais, recebemos uma comunicação da Universidade de Coimbra na qual afirmava que, e passo a citar, não assume qualquer responsabilidade por acidentes que ocorram com e no imóvel. Em julho deste ano, a Universidade de Coimbra avançou com a tentativa de despejo, apresentando a autorização do Ministério da Educação, Ciência e Inovação e do Ministério das Finanças para terminar os contratos de arrendamento, tanto com a Baco como com as Marias de Loureiro. A única opção de realojamento oferecida foi enquanto indivíduos nas residências estudantis e não o realojamento das repúblicas enquanto associações. Contudo, para garantir a sobrevivência das nossas casas, é fulcral ter um espaço autogerido que permita a continuidade da sua organização coletiva e respeito à sua autonomia. Porque as repúblicas estudantis são muito mais do que quartos. Nós oferecemos um espaço aberto à comunidade para partilha, estudo, refeições gratuitas, autogestão e desenvolvimento de um amplo conjunto de atividades culturais através do nosso modelo de portas abertas. Através do nosso modelo de portas abertas, procuramos criar uma relação mais próxima e horizontal com a cidade e com a comunidade estudantil, permitindo que experiências, ideias e percursos se encontrem e se apropriem deste espaço. Numa Coimbra cada vez mais marcada pela precariedade, pela elitização e pela mercantilização da vida académica, manter espaços autónomos, críticos e acessíveis é por si só um gesto político.
6: Este processo ocorre num momento de crise habitacional nacional, especialmente entre estudantes e jovens adultos, e representa uma escalada na gentrificação e descaracterização da vida comunitária no centro de Coimbra, numa altura em que muitos estudantes são impedidos de prosseguir os seus estudos devido à dificuldade de suportar os custos da habitação. No clima económico e político hostil, que aos poucos nos retira os direitos básicos de acesso à saúde, educação e habitação, a Universidade de Coimbra pretende desalojar e extinguir duas casas comunitárias que há décadas acolhem jovens, permitindo que estudem, que tenham uma cama e comida garantida, que catalisa o pensamento crítico e a participação política e cultural que marca esta cidade. A Baco importa porque cria comunidade onde nos querem isoladas, resistência onde nos querem conformadas e pensamento crítico onde nos querem audientes. Há dois verões que ocupamos o nosso tempo a lidar com processos burocráticos, documentos, reuniões para defender a nossa casa. Somos estudantes e o nosso tempo e energia devem ser investidos na nossa aprendizagem, não a lutar dia e noite para salvaguardar a continuidade destas casas. No entanto, é o nosso dever proteger um espaço como a Baco, pelo que representa na vida e na aprendizagem de jovens adultos. Protegemos a Baco por um dever de memória, por todas as pessoas que aqui viveram nas últimas 9 décadas, por nós que aqui vivemos hoje e por todas aquelas que esperamos que tenham um dia a mesma oportunidade. E é por isso que pensamos que esta também é a vossa luta, porque a habitação é uma questão estudantil, porque o que está a acontecer com a Baco não é um problema isolado, mas sim um reflexo da negligência das instituições que deveriam proteger-nos e garantir os nossos direitos, das instituições que atacam diretamente as nossas condições de vida e de estudo. E quando a Universidade de Coimbra decide por fim à existência de espaços coletivos que fazem parte da tradição académica e histórica da cidade, pensamos que isto diz respeito a toda a comunidade estudantil. Apelamos, portanto, à vossa solidariedade, que lutemos juntas por um ensino público, gratuito e de qualidade, que nos recordemos sempre dos momentos de liberdade e comunhão que a cultura estudantil nos proporcionou e que preservemos as tradições que fazem de Coimbra um lugar de aprendizagem, comunidade e alegria. A nossa porta está sempre aberta para vos receber e lutaremos para que assim continue no futuro, por vocês, por nós e por todas as que virão. Não deixaremos as repúblicas desaparecer num silêncio ensurdecedor. Obrigada pela vossa atenção. Saudações bacanas.
5: Acabámos de ouvir uma residente da Real República Baco, a segunda república mais antiga de Coimbra. A República Baco enfrentou uma ameaça de despejo por parte da Universidade de Coimbra, que alega riscos estruturais do edifício que partilha com a República Marias do Loureiro. A OC avançou com esta tentativa de despejo e não lhes foi oferecido realojamento enquanto repúblicas. Eles querem continuar a viver enquanto uma república e não enquanto residências de modo individual, porque as repúblicas são mais comunitárias.
7: Olá, boa tarde. Meu nome é Mariana, sou de Arqueologia. Eu estou aqui em representação das Marias do Loureiro, a república. E a gente vem hoje também ler um comunicado para vocês, que vai um pouco de encontro com o que o Cabaco disse também. Hoje é a primeira vez que as Marias Loureiro se pronunciam perante uma Assembleia Magna sobre o processo que ameaça a continuidade da nossa República. Não trazemos uma proposta formal à votação, porque quando decidimos trazer essas questões à Magna, já tinham terminado o prazo estatutário para apresentação de propostas. Mas não queríamos que isso significasse esperar pela próxima Assembleia para falar diretamente à Direção-Geral da AC e à comunidade estudantil. Por isso, hoje não viemos pedir uma votação. Viemos pedir atenção, posicionamento e envolvimento. Falamos aqui com a urgência de quem está sendo empurrada para fora da universidade. A República das Marias do Loureiro, espaço autogerido, horizontal e transfeminista há mais de 3 décadas na Alta de Coimbra, enfrenta um processo iniciado pela reitoria da Universidade de Coimbra, que ameaça a continuidade da nossa casa. Em julho desse ano, recebemos a comunicação formal da intenção de denúncia do nosso contrato de arrendamento. Desde julho de 2025, a universidade sustenta a necessidade de desocupação do edifício para a realização de obras. O problema é que, ao longo desse processo, nunca nos foi apresentada uma solução que assegurasse juridicamente a continuidade da República no seu espaço. Em agosto de 2025, foi-nos proposto um acordo de suspensão do contrato que não estabelecia garantia de regresso, nem sequer uma data estimada para esse regresso. Para nós, isso nunca foi apenas uma discussão sobre obras. Desde setembro de 2025, a universidade passou a recusar as nossas rendas, devolvendo os valores depositados, e deixou de encaminhar as guias de pagamento de água e eletricidade, apesar de as contas permanecerem em nome da UC. Em outubro, os SASUC retiraram às Marias e a Baco o apoio de transporte de bens alimentares que vinha sendo historicamente prestado às repúblicas. Uma retirada dirigida precisamente às duas casas cuja permanência estava sendo colocada em causa. É nesse conjunto de ações que nós temos denunciado publicamente como assédio imobiliário institucional. Não estamos falando apenas de um contrato. Estamos falando de uma instituição pública pressionando a continuidade de uma comunidade estudantil que existe há mais de 3 décadas e que, ao mesmo tempo, integra a história, a cultura e a memória da própria universidade. Mas é fundamental compreender que aquilo que está acontecendo conosco não é um fato isolado. Esse processo acontece no centro de uma crise habitacional que assola o país e que atinge com particular violência a comunidade acadêmica deslocada que compõe a Universidade de Coimbra. Estudar em Coimbra está se tornando cada vez mais um privilégio de classe. Há estudantes e famílias sendo obrigadas a fazer uma ginástica financeira cada vez mais violenta apenas para garantir o acesso ao ensino superior. Para muita gente, permanecer na universidade significa acumular trabalho e estudo para conseguir pagar quartos inflacionados, despesas e alimentação. O próprio presidente da AC reconheceu publicamente esse ano que a crise no alojamento universitário é inegável, e o documento que preparamos para essa magna reúne dados que apontam para quartos que ultrapassam frequentemente os 300 euros mensais, muitas vezes ainda com despesas à parte. Esse cenário é agravado pelo encerramento de residências universitárias e pela insuficiência da oferta pública de alojamento. Sem camas públicas suficientes, a comunidade estudantil deslocada é empurrada para um mercado privado cada vez mais caro, precário e inacessível. É precisamente aqui que a crise de habitação e o ataque às repúblicas se cruzam. Enquanto faltam respostas públicas suficientes para garantir alojamento digno e acessível, coloca-se em risco a continuidade de espaços que há décadas funcionam também como estruturas concretas de solidariedade estudantil. As repúblicas de Coimbra não são apenas edifícios históricos. São casas onde o suporte social acontece diariamente. Nas repúblicas, qualquer estudante que bata a porta pode encontrar uma refeição, uma cama, companhia ou ajuda no momento de dificuldade. Essa solidariedade não aparece numa tabela de camas disponíveis, mas faz parte material daquilo que permite que muitas pessoas consigam atravessar situações de precariedade em Coimbra. Por isso, realojar individualmente quem habita uma república não é o mesmo que preservar uma república. Uma república não é um conjunto de quartos. É uma comunidade autogerida, uma estrutura de vida coletiva, um espaço de continuidade intergeracional, solidariedade, autonomia estudantil, cultura e participação política. Se as pessoas são distribuídas por quartos individuais e a comunidade desaparece, não se preservou a república. Preservaram-se as camas. E isso importa particularmente numa cidade que gosta de reivindicar as repúblicas como parte de sua identidade. Na candidatura da Universidade de Coimbra Patrimônio Mundial, as repúblicas foram valorizadas enquanto parte importante da cultura estudantil e da compreensão da vida universitária da cidade. Hoje, quando algumas dessas mesmas repúblicas estão ameaçadas, é legítimo perguntar o que significa concretamente esse reconhecimento. Não queremos ser patrimônio quando servimos para contar uma boa história sobre Coimbra e um problema administrativo quando queremos continuar existindo. Já submetemos a Câmara Municipal de Coimbra à candidatura das Marias do Loureiro ao reconhecimento enquanto entidade de interesse histórico, cultural ou social local, procurando acionar os instrumentos de proteção disponíveis e afirmar institucionalmente o valor histórico, cultural e comunitário dessa casa. Mas sabemos que a luta pela habitação e pela continuidade das repúblicas não se faz apenas nos tribunais ou através de instrumentos patrimoniais. É por isso que queremos dirigir hoje alguns apelos muito concretos à direção-geral da Associação Acadêmica. Em primeiro lugar, esperamos que a DG assuma publicamente que a ameaça às Marias e a Baco é também uma questão de habitação estudantil. Não queremos que esse processo seja tratado como um conflito particular entre duas casas e a sua senhoria, enquanto, ao mesmo tempo, a AC denuncia uma das maiores crises de alojamento estudantil das últimas décadas. Em segundo lugar, esperamos que a AC acompanhe política e juridicamente os processos das repúblicas ameaçadas e use a sua capacidade institucional junto da Universidade de Coimbra para defender que nenhuma solução seja apresentada como suficiente se não garantir a continuidade das comunidades, seja através da permanência, seja através de condições claras, contratualizadas e seguras de retorno. Não estamos pedindo hoje uma deliberação da Magna sobre isso. Estamos dizendo diante da Assembleia que representa a comunidade estudantil que queremos saber de que lado estará a sua associação quando uma estrutura histórica de habitação e solidariedade estudantil estiver ameaçada de desaparecer. Também queremos colocar uma questão muito concreta sobre os instrumentos que a própria AC vem desenvolvendo para responder à crise de habitação. Se a associação possui ferramentas como certificados de habitabilidade, destinadas a reconhecer e tornar visíveis formas de alojamento digno para estudantes, então perguntamos, onde entram as repúblicas? Queremos que a AC pense seriamente sobre como estruturas de habitação coletiva, solidária, historicamente consolidadas e não orientadas pela especulação, podem ser reconhecidas dentro das suas próprias políticas de habitação estudantil. Não queremos que as repúblicas apareçam apenas nas celebrações da tradição acadêmica. Queremos que sejam consideradas quando se fala de alojamento, bem-estar, permanência estudantil e combate à precariedade. E queremos também dirigir um apelo à comunidade estudantil. Não deixem que esse processo seja reduzido à frase: as Marias e a Baco estão tendo problemas com a reitoria. Quando esse tema aparecer nos vossos núcleos, cursos, associações ou órgãos da AC, levem a discussão adiante. Perguntem qual é a posição das estruturas que vos representam e cobrem a continuidade das repúblicas, que a continuidade das repúblicas seja tratada como parte da política de habitação estudantil e não como um conflito privado entre duas casas e a universidade. Quando uma solução for apresentada, apenas em um número de quarto ou cama, faça uma pergunta muito simples: a comunidade continua existindo? Quando as repúblicas forem apresentadas como parte da tradição e da identidade de Coimbra, perguntem também: o que está sendo feito concretamente para garantir que elas continuem aqui daqui 10, 20 ou 50 anos? E quando ouvirem que essa questão diz respeito apenas a quem mora atualmente nessas casas, lembre-se de que nenhuma das gerações que construiu as repúblicas era proprietária delas. Essas casas existem precisamente porque cada geração recebeu alguma coisa de quem veio antes e assumiu a responsabilidade de fazê-la chegar a quem viesse depois. E nós estamos fazendo a nossa parte. Estamos nos defendendo juridicamente, tornamos esse processo público, procuramos a imprensa, construímos uma rede de apoio, realizamos uma assembleia popular. Estamos reunindo memória, documentação e testemunhos da história da casa. Apresentamos a nossa candidatura à Câmara Municipal e continuamos mantendo as portas das Marias abertas enquanto fazemos tudo isso. Mas a defesa de uma república não pode depender exclusivamente das poucas pessoas que, por acaso, naquele momento histórico, vivem dentro dela. Por isso, o que pedimos à comunidade estudantil não é solidariedade simbólica. Pedimos consequência política, que acompanhe esse processo, que exijam posicionamentos das estruturas que vos representam e que não permitam que decisões sobre o futuro desses espaços aconteçam em silêncio. Porque aquilo que está sendo... Porque aquilo que está em causa ultrapara... Porque aquilo que está... Caramba! Peraí, porque aquilo que está em causa ultrapassa largamente um contrato de arrendamento. Está em causa o direito à habitação estudantil digna. Está em causa o valor que a universidade atribui na prática ao patrimônio estudantil que afirma reconhecer. E está em causa a continuidade de formas de vida comunitária que funcionam há décadas, precisamente onde as respostas institucionais tantas vezes falham. No fundo, essa situação coloca uma pergunta para toda a comunidade acadêmica. Que universidade queremos construir quando alguns dos seus espaços mais autônomos, acessíveis e solidários precisam lutar pelo próprio direito de continuar existindo? Nós não estamos organizando uma despedida, estamos organizando permanência. E esperamos que a Associação Acadêmica de Coimbra e a comunidade que ela representa estejam conosco nessa disputa. As repúblicas não se despejam, as Marias resistem. Obrigada.
1: Foi a intervenção de Mariana da República das Marias do Loureiro, que apesar de estarem a lutar há 2 anos, esta foi a primeira vez que foi apresentado em Magna e não pediram nenhuma votação, mas pediram sim ajuda da comunidade estudantil para que se preocupem com as repúblicas de Coimbra, que são património da Unesco e que devem ser consideradas como tal.
8: José Machado, a vir responder a questões que foram sido feitas.
1: As Marias pedem para...

0: e é também resultado da crise de alojamento estudantil, que é um problema que o próprio presidente da direção-geral reconhece.
1: Boa tarde novamente. Quero, antes de mais, indo na onda da última intervenção, reconhecer a questão que a República das Marias e da BAC têm atravessado nos últimos meses. Nós já reunimos algumas vezes sobre a vossa situação, tal como transmiti e transmito bem publicamente, temos acompanhado de perto o que se passa. Transmitimos já às entidades competentes aquilo que são também as intenções das repúblicas, neste caso, para que de facto as suas necessidades sejam colmatadas e cauteladas. Iremos nos próximos tempos também manter em contacto com as repúblicas para garantir que nenhuma república é despejada, nem este património se perde por qualquer tipo de causa política ou intenção política. E por outro lado, apelar também que quando este tipo de iniciativas por parte das repúblicas para angariar fundos se realizem, que a Academia, a Comunidade Adira também auxilia estas estruturas, não só as Marias e a Baco, mas todas as repúblicas têm tido este tipo de iniciativas ao longo do ano para reunir algum tipo de apoio financeiro e apoio público e político também, que a Academia de facto adira e se mobilizem em prol das mesmas, portanto podem contar com o nosso apoio e com o nosso reconhecimento todos os dias. Um ponto em particular, no que diz respeito aos jovens académicos, nós de facto, no primeiro momento, mostramos grande preocupação com aquilo que era a suposta limitação excessiva nos acessos ao ciclo de estudo. Eu dou aqui um exemplo prático da última proposta, do último projeto de lei que discuti com o ministro, onde no artigo 24º, o mesmo especifica que para aceder, neste caso, ao mestrado, essencialmente as mesmas prerrogativas anteriores se mantêm. As alterações que existem neste caso é, naturalmente, prever algum tipo de autonomia por parte das IES para definir critérios próprios de aceitação, nomeadamente desempenho académico. Isto é algo que já existe, é algo que já está em curso. Qualquer pessoa que se candidata a um mestrado tem uma média ponderada e é depois selecionado consoante um júri que atribua ou não a vaga no mestrado. Por outro lado, no que diz respeito nessa questão das competências mínimas básicas, pressupõe-se, a priori, que qualquer estudante que conclua o 12º ano já possui em si as competências mínimas para entrar no ensino superior, nomeadamente fluência em português, conhecimento matemático básico, etc. Esta prerrogativa da lei enquadra-se na necessidade de garantir que quem vem de fora, que vem de outros países, por exemplo, está de facto, neste caso, numa posição de conseguir acompanhar e frequentar com sucesso o ciclo a que se vai, neste caso, candidatar. E, portanto, não é um fator mutuamente exclusivo a prerrogativa de que teremos que fazer algum teste de competência, algum teste de capacidades antes de entrar no ensino superior, nem que temos que ser parte dos 35% melhores para entrar no mestrado, nem no doutoramento. No doutoramento, há, claro, o percentil que já existia para alunos que, de facto, queiram, neste caso, continuar a percorrer a carreira de investigação e, portanto, terão que fazer logo, antes de entrar no doutoramento, aqui uma candidatura com um projeto de investigação já a priori. E, portanto, não compreendo a que é que se referem quando dizem que nós compactuamos com este tipo de posições. Nós seríamos os últimos a compactuarem com crises de acessibilidade e universalidade do ensino superior e, portanto, deixo esta parte à consideração. Nós reunimos com o ministro. Num primeiro momento, tanto nós como outras académicas mostramos grande preocupação para com estas questões, depois foram esclarecidas e foram em contra das nossas reivindicações. Obrigado.
0: João Machado refere em resposta à representante da República das Marias do Loureiro que o risco de despejo já foi discutido em reunião. Muito com a Direção-Geral pretendem garantir que nenhuma república é despejada e nenhum património se perde. Refere ainda que podem contar com o apoio da Direção-Geral para esta questão.
2: Muito bem, esta versão na questão dos mestrados já não tem ali a cota dos 35%, mas o que eu falei na última intervenção foi a questão dos doutoramentos, que mantém ali a taxa dos 25% dos melhores estudantes. E concordamos com isto, é assim, porque a AC em ENDA concordou com uma posição que condenava a questão, não é, do regime jurídico de saúde e diplomas. Mas depois, então, há bocado, dizem que em sede com o ministro aprovaram, como é que é? E concordaram. Continua a haver a exclusão dos estudantes de doutoramento.
0: Inês Costa, da Faculdade de Direito, a responder ao José Machado sobre o regime jurídico dos graus e dos diplomas. José Machado diz que não vai limitar aos ciclos de estudo a entrada e diz que reuniram com o ministro, não mostraram as preocupações, que depois foram esclarecidas e então foram aprovadas. O ministro, em entrevista à RUC, no entanto, disse que o objetivo deste regime era elevar o padrão de qualidade do ensino superior português e então mudar então as regras de criação, organização, atribuição e reconhecimento dos graus académicos. Inês Costa diz que a AC ainda condenou este regime jurídico dos graus e dos diplomas, mas agora então aprovam.

0: A priori, que haverá uma investigação novo. Vamos diariamente valorizar a carreira do investigador. E como o investigador deverá ter uma carreira, e deverá ser, neste caso, percepcionado do ponto de vista objetivo, como um profissional, é contraproducente que queremos banalizar o acesso ao doutoramento. O doutoramento é um ciclo de estudos absolutamente fundamental para o ensino superior. E, naturalmente, como em qualquer ciclo de estudos anteriores, desde o primeiro ciclo ao segundo ciclo, ao terceiro ciclo de ensino superior, é necessária esta ponderação de desempenho académico, tal como é quando saímos do secundário para entrar na universidade. Portanto, não compreendo a que se referem e fico por aqui. Obrigado.
1: José Machado diz então que é contraproducente banalizar o acesso ao doutoramento, significando que esta proposta acabou por ser alterada com outras três associações, não foi apenas a Associação Académica de Coimbra, e a lei exige o mínimo de desempenho académico. Sobe agora ao público para responder.
2: Eu peço desculpa, não sei se o Presidente da Direção já está a entender, que aquilo que já existia antes deste novo documento era imensa dificuldade em aceder à atribuição de uma bolsa para a conclusão de um projeto de doutoramento. Quer dizer, não sei se alguma vez falaste com algum colega que tentou candidatar-se, mas é efetivamente muito complicado. Portanto, aquilo que se está a colocar é, não existia antes uma percentagem atribuída à entrada em doutoramento, mas já era difícil, ou seja, estamos a falar de um grau de ensino que já é difícil aceder e estamos a colocar-lhe ainda mais um entrave. Não sei qual é o posicionamento da Associação Académica em relação a isto.
1: Foi a intervenção de Úrsula Ventura que diz que aquilo que existia então era uma dificuldade para adquirir as bolsas de doutoramento e agora então com este percentil novo é mais um, trata-se mais um entrave ao acesso a este ciclo de ensino. José Machado não vai fazer mais nenhuma intervenção, a Úrsula Ventura fica sem resposta. Não existe mais. Úrsula Ventura dirige-se novamente ao púlpito então para continuar, já que José Machado não quis responder. Algum burburinho?
3: Alô, silêncio à Assembleia, por favor.
2: Espero desta vez ter uma resposta. Então, eu gostaria de saber se a DG se vai vincular à moção que foi aqui colocada, levantando também a importância da AC se posicionar contra as alterações que existiram à atribuição das bolsas, que já foi aqui referido, é um grande impacto na vida dos estudantes e eu até ressalto que muitos de nós, ou muitos colegas nossos, que estão a estudar com uma bolsa e que já estavam a estudar com uma bolsa, se calhar no dia de hoje não estavam a estudar em Coimbra com o novo valor das bolsas que foi atribuído. Quem quiser procurar melhor sobre isto pode ir ler melhor sobre as alterações à atribuição das bolsas, mas efetivamente, se forem ver os gráficos, o nível inicial da atribuição de bolsa deixa de existir, passa automaticamente para o segundo nível e, portanto, há muitos colegas que podem não conseguir vir estudar e obviamente é uma grande tentativa de elitização do ensino superior. A segunda questão que eu ia colocar era referente à situação das repúblicas, que era questionar à Direção-Geral quando é que a AC vai tornar público o seu posicionamento, porque é muito bonito andar aqui a reunir com as repúblicas e acho muito bem que o façam, mas quer dizer, quando é o dia, se um estudante não estiver nesta Assembleia Magna e quiser saber qual é o posicionamento que a AC tem em relação às repúblicas, que estão intimamente ligadas, como é que eu posso saber? Não existe nenhum posicionamento público e gostava de perceber porque é que ainda não foi feito.
4: Úrsula Ventura reforça a necessidade de resposta por parte da AC, reforça ainda a necessidade de resposta das bolsas e realça que colegas que têm bolsa não estariam neste momento se estivessem em Coimbra.
0: Em relação à moção que foi apresentada, não podemos vincular, porque a Magna assim não permite. Trouxemos o manifesto também tínhamos para apresentar, não apresentámos porque, neste caso, não teria finalidade política na Assembleia e iremos fazê-lo chegar no momento posterior. Em relação às repúblicas, o que nós pretendemos é uma posição que seja objetiva politicamente, que traga conclusões, que traga algo novo. Estamos mesmo a acompanhar e a procurar auxiliar a ponto de vista institucional, como que já me predispus a acompanhar as repúblicas, a qualquer tipo de instância pública ou política para os representar ou para os auxiliar na representação, com este mesmo propósito. Não temos qualquer tipo de vergonha de dizer que apoiamos imperativamente e incondicionalmente as repúblicas, tal como todos neste púlpito. A questão aqui pertinente é compreender de facto quais são as intenções da Universidade e do Estado para com as repúblicas, quais são as soluções que podemos ajudar e se de facto aquilo que as repúblicas pretendem pode ser ou não acautelado no curto prazo. Quando temos estas respostas, numa reunião posterior, poderemos estar aqui para a rua e dizer isto aconteceu e não concordámos e, portanto, esta é a nossa posição. Isto foi algo que transmitiu às repúblicas e acredito que estamos articulados. Outra questão diz respeito ao regime religioso de diplomas. Como disse anteriormente, isso é a vossa interpretação. A questão do percentil não corresponde diretamente à média ponderada automaticamente, cruza uma série de critérios que define naturalmente

0: quais são os alunos, até parece que contrassenso, falta explicar isto, quais são os alunos que, consoante o seu desempenho académico e curricular, se encontram ou não à frente para o seu doutoramento. Isto é algo que já existe, é algo que já se sucede. A questão das bolsas, muito bem, estamos de acordo, aliás, reunimos já este ano com o NEDU, exatamente para essa questão, para trabalharmos esta problemática das bolsas. Outro exemplo, em relação às repúblicas, o Pelouro da Cultura teve já este ano uma série de ciclo de visitas às repúblicas e está a preparar um documento, do ponto de vista político e cultural, para lançar publicamente. E, portanto, eu acredito que estas intervenções não têm fundamento e, portanto, termino por aqui a minha intervenção. Obrigado.
1: Foi a resposta de José Machado, Ursula Ventura, a dizer que as suas intervenções não tinham fundamento. Diz também que a questão das bolsas estão de acordo e
2: Questiona-se
1: estão a
2: mais alguma
1: trabalhar
2: intervenção?
1: nessa questão da alteração de atribuições de bolsas.
3: Eu só pedia, naturalmente, que deixássemos esta discussão, que já percebemos que à partida poderá não chegar a lado nenhum, visto que são pontos em que discordam totalmente um do outro, mas que fôssemos um pouco sucintos naquilo que referimos.
4: Eu, quando estiver, fui sempre sucinta nas minhas intervenções. Na verdade, não tenho gosto nenhum em ficar aqui muito tempo a falar. Mas eu queria só relembrar e questionar porque é que esta Assembleia Magna está a decorrer de uma forma diferente das restantes. Quer dizer, sempre que existe um quórum reduzido, como o dia de hoje, mas infelizmente, como a maior parte das últimas Assembleias Magnas, existe a possibilidade da Direção-Geral se vincular a alguma moção que tenha sido feita e, portanto, independentemente de haver condições para votação ou não. Isto está previsto nos estatutos. E tem acontecido já várias vezes, por isso, porque é que desta vez estamos a fazer diferente?
1: Ursula Ventura questiona o porquê da Assembleia Magna estar a ser diferente este ano e Francisco Corpete também para deixar uma
3: Questiono-se se há mais
1: discussão
3: alguma
1: privada
3: intervenção em relação a essa questão que
1: mais
3: foi
1: sucinta.
3: referida. É aquilo que acontece sempre: é se a Direção-Geral se quer ou não vincular. Neste momento, se a Direção-Geral não se pretende vincular, é uma decisão que é da própria Direção-Geral.
1: A Direção-Geral disse que não se podia vincular à moção por falta de quórum reduzido.
3: Sou presidente da Direção-Geral.
1: José Machado, então, sobe ao púlpito novamente para esclarecer
3: Não estou a
1: estas
3: opinar de
1: questões.
3: forma nenhuma, eu estou a ser claro e estou a referir aquilo que já aconteceu em máquinas passadas.
0: O Francisco, neste caso, indicou que a Magna não possui quórum político. A Direção-Geral tinha uma moção a apresentar, que neste caso não tinha fundamento. Se podemos apresentar moções, da minha parte, somente a moção da DG e faço uma votação direta. Qual é que é a moção que, de facto, tem mais enquadramento político e é mais pertinente ao panorama político? E depois aí, de facto, a Assembleia Magna vincula-se à moção. Portanto, esta sugestão à Magna, se de facto for possível, com o quórum reduzido que temos, de eu apresentar a nossa moção por parte da DG, o nosso manifesto, e faço votação direta. Obrigado.
1: Esta discussão está a acontecer porque Francisco Flor disse que não
3: Tal
1: dava
3: como
1: para vincularem-se a
3: já
1: moções
3: foi
1: pelo quórum
3: referido
1: reduzido.
3: anteriormente, neste momento não faz sentido absolutamente nenhum haver a votação de nenhuma das moções. Aquilo que sim que se poderá fazer ao dia de hoje é, se a Direção-Geral quiser desta vez apresentar a sua moção, tal como já foram apresentadas outras moções, apresentar sim e poderá ser votado posteriormente noutras Assembleias Magnas e trazerem essa moção com um quórum de 250 pessoas, que é o quórum para deliberar, e tratarmos então assim deste assunto.
1: Francisco Flor diz então que,
3: Questiona-se
1: afinal,
3: mais
1: podem
3: alguma
1: apresentar
3: intervenção?
1: as moções, mas estas não podem ser votadas nesta Assembleia Magna, já que tem quórum reduzido. Já que tem.
3: A direção querem mostrar a vossa moção?
5: Neste momento está a haver uma discussão entre
3: A resposta da Direção-Geral
5: o
3: foi que, se não
5: Estado e
3: podem
5: Francisco Flor.
3: votá-la, isso não vai haver uma deliberação que não tem pertinência em mostrá-la.
1: Então
5: Ursula
1: não vai
5: Ventura
1: ser.
5: dirige-se novamente ao público para comentar as afirmações de Francisco Flor.
4: Eu não estou a perceber. Estamos aqui a decidir se lavamos a louça agora ou se lavamos amanhã. Quer dizer, estamos aqui a falar sobre a atribuição de bolsas que pode condicionar a permanência de muitos estudantes no ensino superior. Estamos aqui a fazer uma birra se mostramos uma moção ou se não mostramos uma moção. Não estou a entender. Se a moção foi feita é porque é necessária. Se a moção existe, porque é que não vimos aqui mostrá-la? Por acaso o ministro ontem disse que ia mudar a forma de distribuir bolsas? Por acaso agora o salário em Portugal aumentou para já não ser necessário? Não estou a entender. Acho que ou a Direção-Geral está com medo de mostrar uma moção e afinal não se, nem acredita assim tanto naquilo que escreveu, ou então não há motivo para não a mostrar. É para isso que servem as Assembleias Magnas, não é? Ou vamos todos bater à porta do Zeca para ver a moção?
3: Convido então o Presidente da
5: Ursula
3: Direção-Geral.
5: Ventura questiona a discussão e reforça a necessidade da Direção-Geral apresentar a moção. José Machado vai responder a Ursula e está neste momento no púlpito.
0: Eu vou ser muito objetivo na minha intervenção. Como em momentos anteriores percebemos, aquilo que distingue a política e a credibilidade é a pertinência do momento, não é o fazer o barulho. Dando um exemplo prático, a vossa moção refere-se a uma série de temas que vão para além da atribuição de bolsas. Aliás, a moção não foi sequer submetida na plataforma, nem exposta. E, portanto, se meteste e violaste um pressuposto estatutário. Portanto, o próprio regimento da Magna prevê que, neste caso, nós as moções políticas se encoram um político para tal. Fico com isso ao Francisco. Eu tenho todo o prazer... Tenho todo o prazer em expor o nosso manifesto, que aborda temas como a habitação, como a ação social, que são pertinentes ao nosso dia-a-dia. Eu acredito que, se neste caso não será possível vincular rigorosamente ninguém a esta moção, perde a potência política do fazermos. Eu posso, com todo o prazer, enunciar o nosso manifesto, que até, como disse inicialmente, remete para uma convocatória de uma Assembleia. Não terei qualquer problema em o fazer. Se considerar pertinente, poderei fazê-lo, deixar a consideração da Assembleia. Se acha que não é pertinente, tendo em conta que não será nada deliberado nem vinculado e se perde a potência política e podemos, neste caso, aguardar para uma próxima Assembleia, também o farei. Estou ao dispor da Assembleia. Obrigado.
1: José Machado está agora então à espera da resposta da mesa da Assembleia Magna para se apresenta ou não a moção que diz que não é pertinente mostrar agora. Diz que não é pertinente mostrar agora a moção, já que não pode ser vinculada ou aprovada nem nada disso. Mas agora sobe ao púlpito.
3: Eu julgo que sei. Em qualquer momento podia entrar por aqui uma quantidade de pessoas que tornasse esta Magna possível votar essa própria moção. Ou seja, é de um início.
2: Quando a Magna já iniciou em quórum reduzido, já não pode.
3: Pronto, é que.
2: Não pode existir deliberação depois de passar a haver o quórum.
3: Então, pronto. Eu só acho que as coisas deviam ser apresentadas mesmo porque eu, como associado, tenho um interesse em saber o que é que. O que é que a própria AC pensa? Era só por isso? Pronto. E era só mesmo para perceber o que é que a AC pensava sobre isso?
2: Se ninguém se opor.
1: Um associado a questionar então, se a moção não pode ser apresentada na mesma. Já que não pode ser votada porque a Magna iniciou com um quórum reduzido e então tem de começar com o quórum normal.
0: Agradeço o interesse em saber o que nós pensamos. Aliás, este ano lançamos a moção global, um documento de mais de 200 páginas, onde abordamos todos os temas de ensino superior. Tens lá, neste caso, todo o nosso enquadramento político, está na linha que tem nas redes sociais, se quiseres analisar. Não obstante, já no âmbito também da próxima latada, e já abordado com os nossos núcleos estudantes, nós consideramos ser um tema pertinente também em aquilo que é a sequência da nossa investigação em outubro, abordar as questões da habitação e da ação social. E, portanto, um manifesto muito objetivo no nome Futuro Sem Teto, passamos a prever o seguinte. Estudantes da Academia de Coimbra, o ensino superior português enfrenta atualmente um momento decisivo na sua história. Da revisão do regime jurídico das instituições de ensino superior à reforma do modelo de ação social, presenciámos ao longo do último ano uma reestruturação profunda do sistema educativo como o conhecemos. No entanto, o agravamento do cenário socioeconómico no nosso país faz sentir mais do que qualquer reforma política. Repare-se que somente no mercado regulado o preço médio de um quarto em Coimbra aumentou 100 euros em 5 anos. O custo de vida aumenta desenfreadamente. O preço de um quarto para dormir impossibilita a entrada e a frequência de milhares de jovens no ensino superior. Insuficiência de respostas por parte da ação social, consequência do crónico subfinanciamento do nosso ensino, empurra milhares de estudantes para uma situação inevitável de abandono. Estima-se que cerca de 1 em cada 4 jovens estudantes tenha já ponderado, em algum momento, no seu percurso académico, abandonar o ensino superior como consequência dos custos associados ao alojamento universitário. Este é apenas um mero exemplo do impacto brutal que o custo de vida tem sobre o estudante no ensino superior. Contudo, é nosso dever não nos conformarmos com a nossa realidade política e académica. O reforço do financiamento destinado ao ensino superior e à ação social é imperativo e as respostas para a crise da habitação são urgentes. Por essa mesma razão, a Direção-Geral da Associação Académica de Coimbra convoca toda a Academia para uma manifestação no próximo dia 16 de outubro em prol da concretização do ensino superior verdadeiramente acessível, universal e de qualidade. Passo à Academia, 24 de setembro de 2026. Obrigado.
1: José Machado apresentou então... Finalmente a sua moção,
3: muito obrigado,
1: chamada Futuro Sem Teto, um manifesto pela Direção-Geral da Associação Académica de Coimbra, que se foca maioritariamente em questões relacionadas com o alojamento e convida também a Academia para uma manifestação dia 16 de outubro em prol do ensino superior público, gratuito e democrático.
4: Eu acho que, por uma questão de calendário, o 22 de outubro poderia ser uma data mais fácil ou melhor para termos tempo de preparar uma manifestação. De qualquer das formas, acho que estamos de acordo com a moção que a Direção-Geral apresentou, portanto, é isso. Acho que concordamos com a moção.
5: Úrsula Ventura refere que estão de acordo com a moção geral que a direção apresentou, refere ainda que era preferível o dia 22 de outubro em vez de dia 16 em termos de organização.
1: Sobe agora ao púlpito Paula Machado, estudante da Faculdade de Letras.
3: Toda a gente está a entender sobre aquilo que está a passar. Neste momento, aquilo que está a acontecer é que temos duas moções, da qual nenhuma delas pode ser votada, mas que o Presidente da Direção-Geral acabou por apresentar uma, e que a mim parece-me, mas isto aqui é meramente uma opinião, no entanto, é a opinião daquilo... É meramente uma opinião de que não faz sentido, ou se todos estiverem de acordo, é a única opção que temos, em a Direção-Geral vincular-se à sua própria moção, descartando as outras todas. Isto é, a Direção-Geral podia muito bem dizer, então vinculo-me à minha própria moção e vou descartar a vossa. Ora, isso não faz absolutamente sentido nenhum. E portanto, aquilo que faz todo o sentido é, lá está, esperarmos para uma próxima Assembleia Magna, a ver então estas tais moções, perceber então se há alguma contraditória com a outra, mas no entanto, se a Direção-Geral pretender vincular a sua própria moção a esta própria Assembleia Magna, nada o impede. O que a mim me parece incorreto, e diria até que a colega Ana Úrsula também acha incorreto. Aliás, se concorda, à partida pode continuar em deixá-lo. Não, é só incorreto, vamos imaginar que num sentido hipotético, que havia uma moção onde tu não concordavas com a Direção-Geral. A Direção-Geral tinha toda a legitimidade, portanto aquilo que está a acontecer hoje, se vincular a si mesmo. Pronto. Claro, eu só queria esclarecer toda a Assembleia. Certíssimo. Eu não sei que condições é que estás a falar, mas em relação às condições de sala, não havia outro espaço disponível na UC.
5: Neste momento está a haver uma discussão entre Úrsula Ventura, que se encontra no quórum, e Francisco Flor. Foi comentado que existem duas moções que não podem ser votadas devido à falta de quórum. Está ainda a ser sugerido?
4: Acho que não é. Ou seja, não estou aqui para dar as opiniões, mas para dirigir os trabalhos de uma forma correta. Mas pronto,
3: passa. Para dirigir os trabalhos da forma que eu acho.
5: Paula Machado está a referir a intervenção de Francisco Flor ao dizer que não foi feito de forma correta.
4: Sobre a moção colocada pela Direção-Geral, como eu já estava, eu só queria perceber se mencionavam ou não também a questão da população nesse manifesto. Pronto, acho que era uma questão importante. Nós estamos disponíveis para aplicarmos a nossa moção, caso isto se traduza em sair à rua e defender os direitos dos estudantes. Agora, eu não acho que seja compatível com, pronto, tudo o que vem pela frente, nós sequer temos tempo de convocar uma outra Assembleia Magna para fechar isso. Acho que é um bocado isso.
1: Paula Machado acusa Francisco Flor de dar a sua própria opinião e diz que não têm problema em se juntar com a moção da Direção-Geral, porque o foco é mesmo a luta não, e a manifestação e não de quem é que ela origina.
3: Há mais alguma intervenção?
1: Estamos agora a ver se mais alguém vai intervir relativamente a este assunto. Mas vamos ter de esperar então pela próxima Assembleia Magna para ser votada esta moção da Direção-Geral. Sobe agora ao púlpito Miguel Faustino.

0: que até foi lançada pelo Conselho de Repúblicas, no sentido do apoio a um fundo que está atualmente em discussão no Parlamento de apoio à compra e requalificação das repúblicas insulares. E era para saber se dentro desta manifestação, neste momento de luta, se vai existir essa reivindicação e se a DG se posiciona a favor disso.
1: Miguel Ramiro a questionar a Direção-Geral se posicionam a favor de uma moção do Conselho de Repúblicas que foi aprovada numa magna passada para apoiar o Fundo do Parlamento no apoio e compra de requalificação de repúblicas e solares. José Machado não subiu ao púlpito, mas fez que sim, com a mão. Portanto, está de acordo com esta moção que já tinha sido aprovada numa Assembleia Magna passada.
2: A Ventura vai dirigir-se novamente ao público para responder.
3: É só perguntar, porque não está a ficar claro, se a Direção-Geral se vincula então à luta, à manifestação dia 16 ou não. E se efetivamente é dia 16.
1: Úrsula Ventura questiona se a DG então se vincula a esta manifestação do dia 16 ou se fica dia 16 ou dia 22 e José Machado sobe ao púlpito para responder.
4: Boa tarde novamente, Miguel Ramiro. Para clarificar, na altura vinculámos ao apelo, porque não havia quórum também, e foi uma predisposição política da Direção-Geral, nesse caso. Ou seja, nós mantemos a mesma posição, foi o atual mandato, aliás, na altura até correspondi e fomos à reunião que era solicitada com o Chazuc, e portanto, claro que mantemos na mesma orientação política que nesse momento. E aliás, não vejo por que não, eu até acho que é pertinente enquadrarmos as repúblicas nesta questão da manifestação. Aliás, nós fazemos referência à questão da habitação e, portanto, é um pressuposto obrigatório mencionar as repúblicas de Coimbra no que diz respeito à habitação em Coimbra, neste caso ao alojamento universitário. Portanto, não vejo por que não nisso. Se será dia 16 de outubro, como mencionei na minha primeira intervenção, eu não vejo porque não a Direção-Geral convocar autonomamente esta manifestação, como já fez para outros momentos, ou agora acho uma próxima Assembleia Magna, espero eu, o mais célebre possível, e convocarmos ou para dia 16 ou para dia 22 agora. Como mencionei no primeiro momento também, tendo em conta que neste momento a Assembleia não tem competência, infelizmente, para deliberar se é ou não dia 16, não poderia assumir nenhum compromisso, da minha parte seria naturalmente dia 16, aliás, nós próprios nos pressupusemos com essa data, apresentámos esta moção com essa data. Agora, isso corresponde, neste caso, remete-nos para uma questão procedimental que nos transcende. Obrigado.
2: José Machado reforça que é coerente mencionar a questão das repúblicas na manifestação, uma vez que o manifesto engloba também a habitação. Em resposta ao dia, diz que não tem poder para decidir, no entanto, por ele seria dia 16.
1: José Machado diz que é óbvio que a manifestação deve e
5: Não,
1: vai encontrar as repúblicas.
5: podemos então terminar este ponto e passar para o próximo ponto da ordem de trabalhos, outros assuntos.
2: Uma vez que mais ninguém
5: Se não,
2: pretende
5: alguém se pretende
2: intervir, Francisco
5: intervir no próximo
2: Flor diz
5: assunto.
2: que vamos passar a novos assuntos. José Machado vai intervir ainda neste tópico, no tópico dos outros assuntos. No tópico dos outros assuntos.
4: Boa tarde novamente. Por lapso pessoal, esqueci de mencionar nas informações, no ponto político, que a Direção-Geral irá hoje tomar uma posição relativamente ao processo eleitoral para a revisão estatutária da Universidade. Este processo foi, no nosso entender, mal conduzido por parte do Conselho Geral. Aliás, contamos com milhares de alunos que ficaram de fora dos cadernos eleitorais devido ao encerramento antecipado dos cadernos eleitorais da instalação que fecharam no dia 1 de setembro, se não estou em erro, e portanto, decorrente dessa situação, nós, para não revermos, neste caso, integridade ao processo, iremos hoje posicionar-nos politicamente e publicamente sobre este assunto, e portanto, neste caso, lanço o apelo para que a comunidade adira e nos apoie nesta questão que afeta milhares de alunos da nossa universidade. Obrigado.
1: José Machado a falar sobre os problemas que aconteceram este ano nos cadernos
5: Muito obrigado.
1: eleitorais e a
5: Questiona-se
1: posicionar-se
5: mais alguém para
1: publicamente.
5: intervir no ponto sobre os assuntos.
1: Posicionar-se publicamente,
5: Não
1: em
5: havendo mais nenhuma
1: solidariedade com os
5: intervenção,
1: cadernos eleitorais e com
5: agradecer
1: todos os
5: naturalmente a
1: problemas.
5: presença de todos,
2: Francisco Flor
5: agradecer à
2: questiona se
5: Faculdade
2: mais alguém quer
5: de Ciências
2: intervir
5: do
2: no
5: Desporto e
2: tópico
5: Educação
2: de outros
5: Física.
2: assuntos,
5: Muito
2: em
5: obrigado a
2: resposta,
5: todos.
2: José
5: Até à
2: Machado.
5: próxima Assembleia Magna.
1: Acaba então assim mais uma Assembleia Magna. Vamos ver se temos tempo para uma entrevista ainda com José Machado.
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No auditório vai tentar chamar José Machado para prestar algumas declarações, fazer um balanço desta Assembleia Magna que desta vez não aconteceu no local habitual. Voltamos em breve para perceber se conseguiram então fazer este balanço.

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5: De volta ao auditório da Faculdade de Ciências do Desporto e Educação Física da Universidade de Coimbra, comigo tenho José Machado, Presidente da Direção-Geral da Associação Académica de Coimbra. José, obrigada pela sua disponibilidade. Consegues primeiramente fazer um balanço geral desta Assembleia Magna, que foi a primeira do ano letivo?
6: Bem, antes de mais, muito boa tarde à RUC e a todos os nossos ouvintes. Faço um balanço muito positivo, embora as restrições do espaço nos pudessem à partida colocar umas limitações àquilo que seria a adesão à Assembleia, tivemos praticamente quase 200 associados. Estamos todos cientes que anos anteriores andávamos sempre, neste caso, um pouco à rasca para iniciar os trabalhos, e este ano temos tido assembleias com bastante participação, 300, 250 associados, e portanto, mesmo hoje, longe daquilo que são os habituais polos mais frequentados, conseguimos que a Assembleia se concretizasse. E para nós é fundamental, porque havia questões que tínhamos que abordar, do ponto de vista administrativo, a questão da secção de ginástica, que era uma questão que já se arrastava há vários meses, que estava a prejudicar a secção e, portanto, hoje fica solucionada e que para nós nos traz naturalmente algum grau de satisfação e, claro, neste caso, a exposição daquilo que é o nosso relatório trimestral de atividade. Nós temos, de facto, monitorizado atentamente ao longo deste mandato aquilo que é a evolução das nossas atividades e também do nosso índice financeiro e administrativo e conseguir, pela terceira vez consecutiva, cumprir um prazo a qual nós nos predispusemos e garantir que a comunidade tem um momento trimestral para, neste caso, nos escrutinar publicamente. Acho que demonstra também um pouco aquilo que é a abertura da DG e aquilo que está a ser o sucesso deste mandato, com um volume de discussão bastante elevado face a anos anteriores. Desafio, aliás, a comunicação social a avaliar a própria execução de mandatos anteriores para ter noção daquilo que tem sido a nossa predisposição a este mandato. E, claro, a conclusão de processos fundamentais. O regulamento adotado que era essencial para a festa avançar e questões políticas foram abordadas, nomeadamente as repúblicas, por nós nos preocupa bastante e que hoje tivemos a oportunidade de ouvir.
5: E consegues-me explicar porque a escolha deste sítio foi alguma coisa específica, já que foi alvo de alguma discussão o quórum?
6: Bem, assim, do ponto de vista procedimental, isto é uma competência da Assembleia Magna, correto? No entanto, nós tínhamos já feito chegar à mesa o nosso interesse de facto este ano centralizar a Assembleia Magna. Durante muito tempo, a Magna decorreu nos grelhados, nos jardins, e sabemos que a passagem do tempo nos impossibilitou de retornar a esses tempos, essas possibilidades. E, portanto, este ano tínhamos a vontade de facto de levar a Magna a novas faculdades, sítios diferentes. A questão é que o auditório da reitoria também entrou em obras e, portanto, é um espaço que nos está vedado neste momento por impossibilidade estrutural. E sem também a FECDEF, uma das poucas hipóteses que tínhamos ao nosso dispor, nós fizemos chegar, neste caso, à Assembleia Magna, à mesa, a nossa grade, e portanto devemos também à Assembleia Magna ir neste momento a locais da Universidade que muitas vezes passam despercebidos, infelizmente, no nosso dia-a-dia.
5: Consegues-me esclarecer ainda sobre o posicionamento da Direção-Geral da Associação de Coimbra relativamente ao regime jurídico dos graus e diplomas do ensino superior? Em que é que ficamos? Qual é o vosso posicionamento?
6: Sim. Há que ser objetivo. Nós tivemos na nossa posse, em vários momentos, diferentes projetos de lei, documentos de trabalho. Esses documentos de trabalho foram evoluindo e, do ponto de vista do jogo político-partidário, houve várias posições que foram analisando esta evolução também. Naquilo que é a proposta final que nos chega, após várias reuniões com o Ministério, nós vamos ao encontro daquilo que também é a nossa expectativa no próprio diploma. O facto de dizerem que este novo diploma impossibilita a X% de entrar no ensino superior ou que nos obriga a fazer um teste por ti antes de entrar na faculdade é contraditório, é mentira, é falso, é falacioso. Nós temos naturalmente a exigência dos conhecimentos mínimos e básicos para entrar no ensino superior e isso é uma prerrogativa que está presente desde o primeiro ano escolar. Correto? E a questão de que, neste facto, se colocam agora limitações ao mestrado e doutoramento é contrasensual, porque desde sempre houve esta ponderação daquilo que é a capacidade académica do estudante desse seu ciclo de estudos. Se nós nos revemos num modelo meritocrático, tanto na academia como na sociedade, teremos de ser os primeiros, naturalmente, a também reconhecer a importância de estimularmos a competitividade saudável, que não coloque nunca em causa a frequência do ensino superior para algum aluno, correto? Isto é essencial a retirar desta questão. Na última reunião com o Ministério, expusemos as nossas últimas preocupações finais, elas foram esclarecidas e, portanto, fomos ao encontro das intenções enquanto movimento estudantil e, portanto, eu acredito que, se de facto, as academias de todo o país e todos os subsistemas estão de acordo, há uma coisa a ver de boa naquele diploma.
5: Uma última pergunta. Foi hoje apresentado o terceiro relatório trimestral do teu mandato e estamos agora cada vez mais próximos da conclusão deste ciclo. É já a altura para perspectivarmos uma possível recandidatura a presidente da tua parte?
6: Neste momento ainda não.
5: Ok, é isso. Acaba assim a nossa entrevista com o presidente da Direção-Geral da Associação Académica de Coimbra e termina também mais uma Assembleia Magna, a primeira do ano letivo. De volta para os estúdios então, na Padre António Vieira.
4: É isso mesmo, Beatriz. Termina assim então mais uma Assembleia Magna, a primeira deste ano letivo. Na Assembleia Magna esteve Beatriz Alemão, Sofia Bronze e Rita Santos como repórteres. A técnica esteve a cargo de Miguel Pires. Continuem agora com a nossa habitual programação com Suburbano. Fiquem desse lado.

0: VIPs. Olá, muito boa noite e sejam bem-vindos a mais uma edição de Suburbano, a vossa companhia habitual, todas as quintas pelas 20 horas, a uma viagem ao universo hip-hop. Hoje, a começar em português, pela mão de Atal, que tem o seu mais recente EP editado, teve, aliás, em agosto, chama-se Novos Velhos Tempos. Ouvimos A Vida é uma Festa, que conta com a colaboração de Guiné, Gonçalo Guiné, que também tão bem conhecemos aqui em Coimbra. E nada melhor do que o próprio Atal para nos falar deste trabalho, e já está aqui em estúdio. Olá, muito boa tarde, Atal. Bem-vindo à RUC e ao Suburbano.
1: Obrigado pelo convite.
0: Fala-nos um pouco deste EP e de como é que começou a idealização deste trabalho.
1: Bem, a idealização deste trabalho começou em eu querer, num gosto pelo hip-hop, começou pelas batalhas de freestyle, querer materializar o meu ingresso na música, né? E queria fazer uma apresentação muito genuína, ou seja, as músicas contam sempre coisas que me são muito pessoais, variam muito nas emoções, muito, e aliás é esse precisamente o objetivo. São 6 músicas com 6 emoções totalmente diferentes, mas que são todas emoções que me caracterizam e contém referências para quem está comigo, ou seja, eu tentei tornar o álbum um pouco mais pessoal, porque, querendo ou não, quando nós começamos, muitas das pessoas que nos acompanham são os nossos amigos, e para mim fazia-me sentido começar com um projeto que me apresenta enquanto pessoa e que também vai fazer muito mais sentido para as pessoas que me acompanham atualmente.
0: Quando é que começaste a trabalhar nisto? Isto é recente? Ou já tinhas faixas gravadas há mais tempo? Como é que isso funcionou?
1: Isto começou a ser pensado a partir do momento em que eu escrevi A Vida é uma Festa. Foi a música que deu, aliás, entrada no programa. Foi o primeiro single. E foi a música que eu fiz com o Guiné, uma música que eu queria mesmo que me introduzisse esta cena da música. E pá, começou há cerca de um ano e meio a ser idealizado o álbum, sinceramente, mas durante tantos percalços, no meio de tantas coisas que aconteceram, pá, que são normais e que eu não estava habituado, não estava na indústria da música, acabaram por também fazer parte do processo. Demoraram um pouco, mas estes últimos 4, 5 meses foi os meses em que eu estive mais a trabalhar nisto. Já tenho outras coisas agora planeadas para a frente e é para isso que eu quero virar a cabeça, porque já faz algum tempo que eu já estou a pensar neste projeto.
0: É o teu primeiro EP, não é? O EP de estreia. Quais foram os principais desafios que enfrentaste na produção deste trabalho?
1: Pá, o principal desafio, até catalogo assim, foi precisamente saber com quem falar. Às vezes saber-me movimentar melhor e saber com quem é que devia falar para que o meu trabalho ficasse da maneira que eu quisesse. Andei muitas vezes a tentar perceber e a captar a essência que eu queria, e para isso era importante ter pessoas que fizessem parte de cada faixa e que passassem esses sentimentos que eu queria. Essa foi a parte mais complicada. O resto é sempre, acho que é sobre rimar. Nós rimamos, ainda assim, um movimento de batalhas de freestyle é sobre pessoas que rimam no seu cotidiano, rimam no seu dia-a-dia. O resto acho que é um pouco do que eu sei fazer, gostos à parte, e é isso. E a maior dificuldade é sempre nós conseguirmos estes meios para conseguirmos fazer a materialização do projeto.
0: Em relação à produção, né, à base instrumental, como é que conseguiste obter os beats? Tiveste muita escolha? Como é que funcionou isso?
1: Os beats são de producers diferentes, acho que tenho ao todo até 3 ou 4 producers. Então tenho o Guiné na primeira faixa da Vida é uma Festa, que ele também canta comigo, e no Desarrumos. Tenho o Vilas Boas em 3 beats, no Chave Verde, no Jetlag e também na Intromissão, e depois tenho o Sky, lá do Norte também, grande trabalho, no Rosas do Bands, com o Bands. E opa, eu procurei sempre alguma variedade, mas isto surgiu de forma natural. Eu fui produtores que eu fui conversando até ao longo deste enquanto ia fazendo o EP, de uma forma não a pensar já para o lançar inicialmente, mas reuni beats e depois aqueles que me fizeram.

0: E quando materializaste este EP, em que medida é que o teres morado no Porto, não é? E talvez nos Açores, contribuiu para esse trabalho?
1: Nos Açores, com certeza. É lá, certo, até que eu tenho a minha residência fiscal, né? Eu vivo cá em período de aulas, que também estou a tirar os meus estudos, mas Coimbra foi a cidade, obviamente, que me abriu esta porta do hip-hop e é a cidade a que eu estou mais ligado em termos de hip-hop, apesar até de eu ter nascido no Porto e vivido 9 anos no Porto e viver atualmente até já há bastante tempo nos Açores, onde eu tenho raízes familiares, mas Coimbra é sem dúvida de onde nasce este projeto. Mas tinhas-me perguntado primeiramente outra coisa, acho eu.
0: Já, agora, sinceramente, já não recordo a primeira pergunta.
1: Passa para outra.
0: Mas já perguntei, aliás, eu estava-te a perguntar em que medida é que o Porto e os Açores contribuíram para este trabalho.
1: Opa, eu acho que começou uma pessoa que se... apesar de tudo o que isso também implicou, né? Que fui muito enriquecido pelas minhas experiências. Ou seja, eu tive acabei por também dividir amizades em muitos sítios, acabei por conhecer pessoas diferentes em muitos sítios. Muitas vezes, eu próprio sendo uma pessoa tímida e desafiando outras coisas. Ou seja, eu acho que é essencial. Os Açores, porque é lá que está a minha família, as pessoas com quem eu gosto, as pessoas a quem eu vou procurar um porto seguro. O Porto, sim, é a cidade onde eu nasci, onde eu tive, onde eu cresci, onde é também a família do meu pai e o meu pai. E também, obviamente, foi aquela fase da minha infância, também é no Porto e é uma cidade que para mim também me diz muito.
0: Há uma narrativa subjacente neste EP ou acaba por ser um puzzle de faixas que foram sendo feitas?
1: Acaba por haver uma narrativa e até posso-te explicar aquela que eu falei até própria das emoções. Por exemplo, A Vida é uma Festa eu considero muito uma faixa que está a abrir o livro, até por isso que é a primeira. Ou seja, falo de diversas coisas, vivências na minha vida pessoal, com que também o ouvinte se pode identificar, e sobre, no fundo, como eu termino, já passaram 20 anos, isto não estava nos planos, mas vivi na demora. Ou seja, isto foi tudo uma história e o meu verso acaba mesmo por dizer: passaram 20 anos, isto foi aquilo que eu vivi, seguimos para a frente para outros projetos. Depois também temos a introdução.
0: Terá sido então quase como um exorcizar de coisas antigas.
1: Sim, exatamente, essa faixa. Ou seja, um livro aberto sobre alguns aspectos da minha vida e apresentar-me como artista, que é próprio o conceito do álbum, e então foi por isso que eu também escolhi para single. A intromissão acaba de ser uma faixa mais na onda de intervenção, de dizer aquilo que me incomoda, ver à minha volta. Todos nós temos um olhar crítico, pelo menos devíamos ter enquanto artistas, e é isso que eu procuro também fazer nessa faixa. A 3 fala um pouco mais sobre fases complicadas da minha vida, em que me rodeia das pessoas erradas, toda a gente já teve isso, mais companhias. A 4 acaba por ser uma egotrip totalmente diferente, ou seja, que nós todos no hip-hop acabamos por assumir personalidades que não somos, uma personalidade que é o nosso alter ego, e acaba sempre por fazer confusão a uma pessoa, algumas pessoas, essa egotrip, mas a egotrip faz parte do hip-hop, eu gosto da egotrip e também fiz nessa faixa. Então, a faixa 5 é um storytelling sobre um compilado de diversas histórias que tenho com amigos meus e, no fundo, querer mostrar que a vida é muito mais simples do que às vezes nós conseguimos fazer parecer. Ou seja, também são as festas, também são as brincadeiras, são, acima de tudo, no fundo, a seriedade que eu transmito pelos temas em que falo as minhas músicas. Não é só isso, eu também gosto de divertir, também gosto de brincar, e acho que isso é muito importante. Pá, e a Chave Verde é o encerramento de ciclo, é a superação, acima de tudo. A emoção que eu sinto que falo nessa faixa é superação, porque é precisamente nós passarmos aquela fase negativa e conseguirmos sentir que vamos ser capazes de ultrapassar, porque nós já fomos, e passar essa mensagem positiva também às pessoas que estão a ouvir.
0: Há poucos MCs da tua geração que já tenham trabalhos editados, em formato físico então ainda se torna mais raro. Tenho notado que, pelo menos em Coimbra, o pessoal sente uma maior dificuldade em editar. Fala um pouco de alguma, entre aspas, insularidade.
1: Sim.
0: Se é que me consegues entender, de não estar em Lisboa nem no Porto. Pelo teu discurso parece ter sido, fica a ideia pelo menos, que foi bastante acessível gravar e editar um EP. Não sentes essa dificuldade, vivendo em Coimbra a maior parte do tempo, em ter acesso a estúdio, a ter acesso a bons profissionais, a ter até se calhar uma opinião sobre os sons,

0: que não seja só de amigos que te dão palmadinhas nas costas. Não sentes isso? Ou por outro lado, sentes essas dificuldades, mas não achas que te impactem o suficiente?
1: Eu sinto essas dificuldades, mas eu acho que quando nós estamos a fazer isto pelos motivos certos, acho que essas dificuldades não nos surgem tanto na cabeça, não é? Obviamente que eu penso, quando fiz este EP, sabia perfeitamente que a maior parte do meu público iam ser amigos meus e pessoas que me acompanharam. E amigos, muitas vezes eu classifico como amigos todas as pessoas que tiveram alguma influência positiva na minha vida e com as quais eu tenho, né, vontade de voltar a estar. Ou seja, também é um bocado abrangente, mas claro, também tive algumas pessoas de fora, até algumas que me compraram um álbum, seja em formato físico ou ouvir, mas isto é uma dificuldade, lá está, eu estou a fazer a música, eu quero demonstrar isto, eu não quero dizer, eu não estou à espera de algo em troca, porque muitas vezes é injusto, se nós esperarmos alguma coisa em troca, vamos nos frustrar. Eu faço isto para me divertir, não para me chatear. Também procuro condições e profissionalizar isto, como é óbvio, e evoluir a minha carreira, mas esse não vai ser nunca o meu foco. E tu falaste também da questão de eu ter dito que tinha, parece até fácil eu dizer que fiz um EP. Obviamente que não é fácil, né? Mas nós temos sempre aquele sentimento, lá está, eu tinha uma folga à semana, eu já estava a pensar em que estúdio é que eu ia, que faixa é que eu ia trabalhar, e com que pessoas é que eu ia falar. Obviamente que isto também teve um investimento, né? Tanto a nível da capa, por exemplo, que tive o trabalho incrível do Duarte, que também é cá de Coimbra, um artista cá de Coimbra, o Duarte Nunes, ou por exemplo na gravação, mesmo com o Shira, que me tratou da gravação, do mix, do master das faixas, de toda a pós-produção. Isto obviamente tem custos e eu quero que tenha, porque precisamente as pessoas que estão à minha volta, para mim, merecem tanta valorização como eu. Eu não valho mais que ninguém, o meu trabalho não vale mais do que o outro.
0: O teu trabalho é uma coleção de trabalhos também, não é?
1: Exatamente, exatamente. Do producer, do artista da capa, do Teddy que fez os visualizers, de outras pessoas que participaram em outras partes do projeto, seja os feats, seja, não é só meu. E quem sabe que faz música e quer entregar algo com qualidade vai ter que sempre fazer um investimento e faz parte. Agora, às vezes é. A parte mais difícil é sempre gerir o tempo, mas não, não. Mas acho que quando nós temos a motivação certa para fazer as coisas, nós estamos virados para esse objetivo. Acho que todas as dificuldades passam a ser apenas parte do processo, não são dificuldades.
0: Certo, mas tu dizias há pouco que eras para uma pessoa tímida como tu,
1: Sim,
0: até.
1: sim.
0: Não parece, digo-te já, mas para uma pessoa tímida como tu, ainda seria mais difícil. Para uma pessoa tímida. Tens aqui uma lista de colaborações, que envolvem várias pessoas de origens diferentes. Há aqui um social forte, pelo menos, não é?
1: Não, não, eu até digo uma pessoa tímida, eu disse isso sim, mas é mais relativo até à minha infância. Eu acabei precisamente por estar em tantos sítios diferentes, não é? Eu nasci no Porto, depois fui para os Açores com 10 anos, depois voltei para o Porto com 7, voltei para os Açores com 16, depois vim para Coimbra com 17, sozinho, a minha mãe a morar nos Açores, e pronto, eu acabei por me tornar. Não, acabei por deixar de ser tímido, mas eu era mesmo uma pessoa muito tímida, só que tantas mudanças eu tinha que fazer amigos. Eu cheguei a um ponto que eu disse, opá, se eu não falar com estas pessoas, não vou fazer amigos, não me vou adaptar e eu não quero isso. Pá, e acabei por muitas vezes, nem até por exemplo nos Açores, lembro-me bem que foram as pessoas que vieram falar comigo e tive muita sorte, mas acabei por perder essa timidez precisamente no hip hop e hoje em dia já não me considero uma pessoa tímida, não. Mas precisamente moldado pelas minhas experiências. Sim.
0: Quando falava aqui também de dificuldades,
1: Sim.
0: imagina o seguinte plano: tu queres gravar um EP, várias faixas, não é? Tens que reunir vários beats e depois tens que fazer a gravação por si só e tens que ter sentido crítico em relação ao resultado final. E de alguma forma, vamos supor aqui para um leigo, que não estou a dizer que és, mas para alguém que está a gravar uma coisa pela primeira vez, tem que ter alguma direção, uma espécie de. Diria direção artística, no fundo, olha, não rimo se calhar tão assim e rima mais assado porque fica melhor no áudio, no produto final. Tu tiveste isso ou foste tu sempre que tiveste o sentido crítico sobre o que estava a sair?
1: Uma das posturas que eu acho que nós temos de assumir quando nós somos tão novos em alguma coisa como eu sou no rap, e a verdade é essa, eu faço freestyle há 3 anos, faço música. Este é o meu primeiro projeto, por isso há
0: Certo.
1: nem um ano. E o que é que acontece? às vezes nós temos de ter essa humildade precisamente de falar com as pessoas. Eu, por exemplo, eu falei com o Shira, que foi a pessoa que me captou os projetos, e eu disse-lhe logo: olha, tu não tenhas medo nenhum de me dizer aquilo que tu achas dos projetos que tu já gravaste, tu tens experiência, fala comigo, eu estou aqui precisamente para aprender como tu. E, nós, e parte da postura de nós sermos alguém que acabou de ingressar no mundo da música é nós termos a humildade precisamente de perceber que há pessoas que percebem mais que nós. Por exemplo, com o produtor como o Shira, que já trabalha há 8 anos com música, vai saber melhor de música do que eu, e ele deu muitas opiniões boas. Ou rodear-nos de pessoas que tu sabes que vão-te dar boas opiniões, como por exemplo o Guiné, que já tem mais anos disto do que eu tenho de vida, por exemplo. Então, quando te rodeias dessas pessoas e tens sempre uma postura de aprendizagem, acho que é sempre possível tu chegares a um bom produto final, porque tu não vais estar lá está a ser casmurro com aquilo que tu queres e eu quero que seja assim. Não. Isto também é a minha obra, mas eu estou disposto a ouvir e a melhorar, porque eu ainda não sou um artista totalmente formado, e acho que é parte dessa postura, como eu disse.
0: Fala-me um pouco também do processo de escrita. Tens primeiro o beat, tens primeiro a música, ou melhor, a parte lírica feita. Como é que funciona no teu caso?
1: Para um projeto assim, como este EP, funcionou tudo de forma até muito mecânica. A maior parte das pessoas que eu conheço assim vai ao estúdio e grava a faixa e depois logo vê como ficou e vai fazendo ajustes. Eu, por exemplo, sou uma pessoa que sou muito mais conceptual nas coisas, porque eu gosto que as coisas, por exemplo, as músicas tenham uma profundidade e que essa profundidade seja acessível às pessoas. Então eu precisamente tento idealizar muito aquilo que eu quero fazer, e depois sim fazer. Por exemplo, uma faixa que acontece isso é o Desarrumos, é um storytelling, e o storytelling é composto inteiramente por histórias que aconteceram ou a mim ou amigos meus na noite. Por exemplo, um gajo em cima da paragem de autocarro, ou o sem-abrigo vem-me pedir um trocado, na mão um frango takeaway com um garfo mal espetado. Literalmente, essas coisas é um compilado de histórias, e para isso acontecer eu tive de me sentar assim: ok, eu quero escrever um storytelling com isto, isto e isto. E depois foi juntar histórias, por exemplo, e começar a construir a narrativa, o que é que vai acontecer, como uma história, uma narrativa, qual vai ser o ponto do drama e qual vai ser a finalização, e pronto. Ou seja, houve primeiro essa conceptualização nessa faixa e em outras, e depois sim há o processo de escrita, de fazer o beat, ao mesmo tempo que faço a escrita, ou primeiro o beat e depois a escrita, e depois sim gravar, mas isto sempre é um processo gradual. Ou seja, não é faixa, apresentam-me o beat e fazemos o beat no estúdio, eu gravo, depois vou para casa e depois já estou a pensar naquilo e melhorar. Não, eu gosto mesmo de, se for preciso, dar um passo atrás, mas ir passo a passo mesmo. Acho que é o que resulta para mim, para já.
0: Certo, porque há MCs que ouvem um beat, aquele beat transporta-os para uma vibe, por assim dizer, mais assim ou mais assado, e depois começam, e o próprio beat é que lhes inspira a escrita, por assim dizer. Poderia ser esse o caso, mas já percebi que não. Primeiro, temas e o conceito. Eu sugeria, se calhar, ouvirmos mais uma faixa. Deixo ao teu critério
1: claro.
0: A escolha.
1: Para também dar uma pausa, tá?
0: Sim, fizeste
1: tantas perguntas boas.
0: O que é que ouvimos a seguir? Temos aqui mais. São seis faixas no total.
1: Falei do Desarrumos, mete aí o Desarrumos.
0: Vamos pôr então, Desarrumos. Fica então com o tema Desarrumos, de Atal. Está presente no trabalho Novos Velhos Tempos. Até já.

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1: Quem é esta pessoa que no fim...
2: Eu já estava à espera da pergunta. Opa, eu lá está, como esta faixa é muito sobre brincadeira, festa, como eu falei, e muitas das pessoas que estão comigo, às quais eu faço referências, até digo o Mendonça e o Rocha, que são algumas das pessoas que estão nesse diálogo, são amigos meus açorianos, e eu achei piada, opa, eu falo deles na música, muitas das histórias são deles, porque é que eu não hei de incluir um áudio de uma desses momentos que eu estou a falar, né? Para transportar as pessoas para o momento, acho que também faz parte disso. E a pessoa de certeza que ouviu esta faixa e ouviu com atenção e depois ouviu o final, acho que é uma maneira de interiorizar um pouco a energia da faixa, nem que seja um risinho, porque eles estão a falar com um sotaque assim esquisito para a pessoa que estiver a ouvir.

0: CIS, né? No fundo. De que forma, qual foi o critério para escolheres estas colaborações e também de que forma é que eles te influenciaram?
1: Começando pela primeira, né? É sempre para o suspeito do costume, o Guiné. O Guiné acaba por ter uma influência muito grande no meu hip-hop, porque foi uma das pessoas que mais foi atencioso no início, mais me despertou o bicho por isto, e não só pelo freestyle ensinar, olha, também existe música, tu escreves, tu gravas, é tudo à tua medida, e acaba até por ser mais poderoso do que o freestyle em certos aspectos, como o freestyle acaba por ser poderoso em outros. Mas ele acabou também por me guiar muito nisso, e é uma influência enorme para mim. Para mim tinha que acontecer. Aliás, a primeira faixa que eu gravei é com o Guiné, e esta faixa ia com certeza fazer parte do EP. Depois eu também tinha, não é, a faixa do meio, que tenho com o Banz, o Rosas, acaba por ser uma admiração e uma retribuição da admiração que eu tenho pelo trabalho do Banz. O Banz é uma pessoa que trabalha muito bem, que canta em quase todas as clandestinas, está lá a cantar uma música, duas, muitas delas novas. Ele tem um sentido artístico muito elevado, é uma pessoa que eu admiro e tinha de estar aqui presente. Pá, o Sanjay, no fim, foi a pessoa que fez mais sentido para esta faixa, acabou por ser. Acho que ele entrou muito bem na energia das faixas, ele é extremamente talentoso no que faz, agregou de uma maneira diferente ao álbum, não havia nenhuma das outras duas contribuições. Ali até acho as três não têm nada a ver uma com a outra. E acho que acabam por se interligar muito bem os três e tudo mais, e influenciam-me sem dúvida, por cada um à sua maneira. Por exemplo, o Burns pela admiração, o Guiné pela aprendizagem, o Sanjay pela amizade, mas também pela admiração e pelo contributo. Opa, acabam por ser são três amigos meus, acima de tudo, e três amigos meus talentosos.
0: Compreendo e partilho essa opinião. São três pessoas que conheceste maioritariamente à partida por causa da clandestina, certo?
1: Menos o Sanjay,
0: que já conhecias do curso, eventualmente.
1: Sim. E foi aliás a porta de entrada para o hip-hop. Se não existisse Sanjay, talvez não existisse a tal. É aqueles efeitos borboleta. Foi uma brincadeira, como

0: e depois acabou por ser uma muleta para fazer faixas. Como é que foi isso?
1: Pá, eu acho que sinceramente foi uma transição que começou quando eu tinha 7, 8 anos, que eu escrevi o meu primeiro poema, que ainda o tenho em casa. Ou seja, começou um pouco com a escrita criativa. Desde que eu era novo, tinha um gosto muito grande por escrever. Escrevia as minhas próprias histórias nos meus próprios cadernos, às vezes histórias de 100 páginas. Eu ficava ali um ano e o meu projeto era fazer aquele livro até o final do ano. Os outros, e muitas vezes depois já tinha outros a pensar. Ou seja, sempre gostei muito de escrever e de ler. E depois, a partir de certo momento, lá está, que eu entrei na universidade, eu já tinha este gosto pela escrita, já escrevia criativamente e continuava a escrever. Eu fui confrontado com esta realidade do freestyle. E depois é que vem aí o freestyle. O freestyle, okay, acaba por abrir as portas para a música e acaba por ser também, não é? São meios que partilham a cena do rap e acabo também por agora fazer parte da música.
0: É muito raro, ou pelo menos. Tu estiveste nas vertentes todas do, quase todas do rap escrito ou rimado, por assim dizer. Estiveste nas batalhas de improviso, também estiveste nas batalhas escritas da Knockout, se não estou em erro.
1: Sim.
0: E agora gravas portanto, da forma mais clássica, fazes um disco. Qual é a grande diferença, por exemplo, entre escrever para Knockout, que também é uma coisa pré-feita, não é? Uhum. E escrever para um disco.
1: É significativamente diferente na perspectiva em que tu na Knockout tu estás a, querendo ou não, querendo tu ser pessoal, não ser pessoal. Eu sempre tentei não ser o pessoal, mas ter um certo limite naquilo que eu também digo, ou seja, naquilo que eu também acho aceitável, mas isto só é a minha perspectiva, lá está. E então tu tens de analisar o teu adversário, tens de preparar-te para ele, de ver outras batalhas dele e ver o que é que ele fazia, ver temas sobre ele, coisas, ângulos onde possas pegar para fazer uma barra, ângulos onde possas pegar e mostrar que ele estava errado em alguma coisa e dar ali uma lição de moral à frente do público, acaba muitas vezes ser isso. Mas é uma preparação, estás a pensar numa pessoa em específico, estás a pensar em ter impacto, porque literalmente uma batalha tu tens de pensar em impacto, tu tens de pensar e construir o teu texto à volta de reações, porque sem reações tu não vais conseguir ter a melhor performance e não vais ganhar a batalha, não é? É preciso que as pessoas reajam àquilo que tu dizes. Enquanto, pronto, a música tu não estás à espera de nada disso, tu só estás a fazer aquilo que tu achas mais certo. Talvez tu estejas a pensar um pouco naquilo que pode resultar melhor, e claro, isso faz parte, mas tu já não estás a pensar em alguém específico e não estás a pensar como a tua prioridade número um seja a reação. Tu pensas que a tua prioridade número um é o fazer algo que seja bom de ouvir e que tenha uma mensagem e profundidade por trás. Esta é a minha prioridade. Cada artista terá a sua, mas é significativamente diferente, mas todas elas passa a adquirir muita experiência, acho que sim, e eu sempre gostei de desafios e foi por isso também que fiz essas coisas, porque acho que me moldei e evoluí muito através dessas experiências diferentes.
0: Mas uma punchline como, vamos chamar-lhe, recurso estilístico do rap, não tem também um efeito positivo se estiveres a fazer uma escrita já para disco?
1: Sim.
0: Não terá também uma igual força usada em disco?
1: Claro, e eu falei muitas vezes, a batalha tem muitos artistas que acabam por optar até por esse caminho e é ego trip. E ego trip é algo que nas músicas é até se calhar o subgénero mais maior do hip hop no sentido de escrita, né? Qual, acho que até o que se escreve mais em Portugal em hip hop é ego trip, se for preciso. Ou seja, então acho que as batalhas acabam muitas vezes também por ir para aí. Se calhar tu discordas.
0: Não, eu ia te perguntar porque é que achas que isso acontece?
1: Do ego trip.
0: Do ego trip ser o género, se calhar vai ao encontro da força da punchline, não?
1: Se calhar aí já estás aí para um lado mais polémico, mas eu vou responder com aquilo que eu realmente acho. Então, o ego trip acaba por, nós querendo ou não, e não podemos, há uma inevitabilidade nisso, que é nós estamos numa cultura onde existem egos, especialmente a cultura do freestyle, que é essa que eu estou maioritariamente a falar, que é o meio onde eu me insiro. E essa cultura, existem egos inevitavelmente porque há uma competitividade, existe uma competição, existe o vencedor, toda a gente estão todos a batalhar para chegar a um vencedor e não só estão a batalhar. O objetivo da batalha é que as pessoas pensem que tu foste melhor que o outro, ou seja, não há aquela questão de todos

0: são bons e cada um é diferente, o objetivo da batalha é esse. Então acaba por haver uma cultura muito de egos no hip-hop e também que sempre houve com a cena das localidades, dos códigos postais, a minha zona é melhor que a tua, ou seja, sempre houve aquela questão do ego no hip-hop.
1: Isso da minha zona é um bocado também uma forma de entrincheirar e de criar, e gerar união interna entre as zonas.
0: Claro, claro. Não, e não tem aquela conotação negativa que se calhar podem retirar desta... Do que eu acabei de dizer. É, a questão do ego é pura e simplesmente haver a exaltação de uma personagem. Não quer dizer que o ego seja ego tóxico. Cabe ao artista torná-lo um ego trabalhado ou um ego tóxico. E acho que isso cada um, porque nós também adoramos ouvir uma música e sobre o quão um gajo, ai, eu sou fodido, eu passei por isto, eu passei por aquilo, não sei o quê, e eu sou melhor que tu. E nós gostamos, e estamos a ouvir aquilo, estamos a entrar no artista, e ah, tipo, a exaltação do personagem, é, faz parte disso, ego trip. E eu também gosto, toda a gente, acho que é do hip hop, gosta de um pouco de ego trip. Pronto, eu acho que também acaba por se chamar ego trip por aquilo que acontece, mas também não é exatamente o egocentrismo, acho que é mais por aí.
1: Mas não achas que isso pode ser uma barreira de entrada ao público geral no universo hip hop?
0: Claro.
1: Hoje em dia temos uma componente pop muito maior.
0: Sim.
1: Até nas músicas e até na forma como se faz, já não sabes bem se o MC está a rimar, se está a cantar, mas não achas que o tema, o ego trip, não pode parecer para uma pessoa que nunca ouviu hip hop uma falta de modéstia enormíssima?
0: Sim, e por isso é que o ego trip é tanto uma cena às vezes de nicho do hip hop, porque os artistas que nós vemos às vezes a fazer hip hop mais, né, para as massas não vão tanto para o ego trip, é uma cena mais de hip hop de rua, hip hop sujo. Eu acho que para as pessoas de fora às vezes pode ser um pouco difícil de entranhar, mas acho que é que também trata-se de perceber o contexto, de percebermos as pessoas, de percebermos o movimento, de percebermos que nem tudo é tão literal como muitas vezes nós o fazemos parecer. Isto não defendendo nem atacando, porque eu acho que mesmo que a arte é um livre e cada um é livre de fazer o que quiser, mas lidar com as suas consequências. Por isso acho que pode sim às vezes ser um entrave, pensando bem, às pessoas, porque obviamente que o tipo de discurso que nós às vezes temos pode parecer muito fora para algumas pessoas, mas acho que se trata mais das pessoas tentarem perceber e próprias aparecerem no movimento hip-hop. Por exemplo, cá em Coimbra, quintas-feiras, nós temos a clandestina. Uma pessoa que vá lá, vá ver as batalhas, vai depender muito de como é que vai. Se eu vou para lá dizer, já não estou, já, pá, aqueles gajos ali debaixo da ponte, se calhar já não vou gostar muito. Agora, se eu for lá, opa, vamos ouvir ali umas rimas, uns debates, um género de desgarrada moderna, até vou lá pela desportiva, se calhar até vou gostar, porque vou entrar na cena. Eu acho que tudo acaba por ser como nós entramos na brincadeira.
1: Entendo. Uma pergunta que eu gosto de fazer, geralmente aos MCs, que tem que ver com o facto de... Eu considero que o hip-hop é dos géneros onde o MC é mais obrigado a pôr a sua persona real nas músicas, em que se não rimares o que... Ou melhor, se rimares o que não viveste, sem fabulares muito, já não estás a ser real, entre aspas. Como é que tu vês isso? Sentes essa pressão ou para ti é natural?
0: Não vou dizer que é natural, porque todos nós temos não é aquela questão de às vezes nós rimarmos e às vezes até eu penso, opa, será que eu realmente esta experiência foi a minha, ou será que isto é uma influência da questão das influências? Às vezes nós dizemos coisas que já ouvimos outros MCs a dizer, e depois pensamos, opa, isto se calhar a mim não é mesmo aquilo que eu sinto. Mas isto muito mais numa perspectiva de freestyle. Opa, numa perspectiva de escrita, eu tento sempre escrever temas que me fazem sentido a mim. Ou seja, eu não vou escrever sobre uma causa que não me toque. Eu não vou escrever sobre... Não vou dizer passei fome se não passei fome. Para mim isso não faz sentido. Pode haver pessoas que isso faça sentido, mas acho que isso não é bem encarado, claro, pelo hip-hop, porque é a realidade.
1: A minha pergunta vai no sentido de... Vamos supor que é um... Que é um, portanto, há MCs americanos, por exemplo, o MF Doom, o próprio Kool Kid, que criam personagens e depois rimam sobre como se estivessem dentro dessa personagem.
0: Sim.
1: Okay? No hip hop Tuga, tradicionalmente, parece-me que nunca houve tanto essa tendência, porque tu tens de ser tu. Ou seja, o MC depois acaba por ser confrontado com coisas que disse sobre ele próprio. E se fizer o contrário, já está aqui. Ou seja, já não foi real no seu som. Não sei se me estou a fazer entender. Tu sentes essa pressão, ou seja, o que tu deixares dito num som, podes ter que o cumprir na tua vida pessoal. Ou seja, não há tanta separação da persona rapper da persona pessoal, né?
0: Sim. Eu percebi o que tu disseste e acho que é um excelente ponto, aliás. Porque muitas vezes nós, precisamente em Portugal, nós olhamos e muitas vezes nós ainda estamos muito naquela. O hip-hop americano obviamente já evoluiu mais do que o nosso, no sentido de começou lá mais cedo, né? Eles já estão noutra fase, é perfeitamente natural, tal como no freestyle o Portugal está atrás do Brasil. Eles já rimam freestyle e têm rodas de freestyle desde 2006, nós temos desde 2021, 20, 19, não mais que isso. Ou seja, há uma diferença, e nós ainda estamos a beber muito daqueles valores iniciais do hip-hop, ou seja, do hip-hop old school, que era, tu tens de ser real, tens de rimar sobre aquilo que tu vives, é vivência. Pá, sinceramente, eu acho que tu não deves ter uma limitação demasiado grande, mas eu gosto de seguir esses ideais para mim, mas eu também, desde que seja algo controlado, opá, eu acho que é aceitável. Mas acho que também, por exemplo, quando vês alguém a rimar algo que tu notoriamente sabes que não é a realidade dessa pessoa, para mim já não me vou identificar com o som, já me vai soar falso. Eu já não vou gostar tanto do som, mesmo pessoalmente. Mas isto pode ser algo que é facilmente ultrapassável por outras pessoas. Estão a ouvir o som e não sei o quê, e até curtem, e até se calhar não estão a pensar muito nisso. Mas eu, como faço também, se calhar preocupo-me mais com isso, e também não gosto tanto que uma pessoa esteja a dizer coisas que não fez ou que não viveu. Isto obviamente não levado a um limite, atenção. Eu estou a dizer quando nós notoriamente tentamos passar uma narrativa de algo que nós não somos, por exemplo. Acho que se tu tens boas origens e tens uma boa família, não tens de dizer que passaste muitas dificuldades, que passaste fome, que cresceste num bairro. Acho que não faz sentido, não é a tua realidade. Canta sobre aquilo que te toca.
1: Mas até que ponto é que a pessoa que está a rimar é ela na rima?
0: Pois.
1: E não é o MC, a persona MC.
0: Mas tu também tens. Tu falaste, por exemplo, do MF Doom. O MF Doom nitidamente e assume uma personagem nas rimas.
1: Assume várias até.
0: Sim, várias.
1: E não mostra a cara também.
0: Sim,
1: né?
0: Lá está. Há ali um conceito por trás disso, de não ser ele. Por exemplo, o Alan Halloween, ninguém nunca, pelo menos, pronto, que eu, se calhar. Já, eu não vou dizer porque não é a minha geração, ok? Não vou entrar por aí. Mas o Alan Halloween é um gajo que também diz muitas coisas que muitas delas, se calhar, seriam canceladas hoje em dia. Mas que é? Ele está a viver, está a falar de uma coisa que é real a ele, e para mim isso tem muito mais valor do que tu. Não é, lá está, tu seres politicamente correto, é seres transparente e coerente. Eu dou valor a isso, mas pronto.
1: A questão é: o Halloween está a falar, ele viu mesmo tudo o que diz que rimou?
0: Pois, isso abre um precedente.
1: Ele não pode criar, mas eu não estou a duvidar que ele tenha vivido. Atenção, não estou genuinamente a duvidar. A questão é: ele não pode criar uma personagem chamada Bruxa. Que vai descrever toda aquela realidade sem a nunca a ter vivido, como se fosse um filme, porque imagina, tu nunca perguntas a um ator se já viveu o que acabou de representar.
0: Sim.
1: Nunca perguntas a um realizador se, quando imaginou aquilo, se realmente é com base na experiência pessoal dele. Acaba por ser, mas pronto, pode ser uma mera fantasia.
0: Claro.
1: A um MC é sempre cobrado se aquilo que está a dizer corresponde àquilo que viveu. Era este o meu ponto.
0: É pá, e aquilo que eu te disse tem a ver com os valores do hip-hop mais lá está, do old school. Eu gosto de seguir esses valores, mas eu, é aquilo que eu te digo, eu simplesmente tenho uma opinião pessoal. Eu não vou, por exemplo, dizer não és real, não fazes aquilo que... Pá, eu sinceramente acho que deves fazer aquilo que tu quiseres. Eu posso é ou gostar ou não gostar, lá está. E ou gostar ou não gostar da ideologia. Eu vejo o hip-hop muito como uma arte humana. É um... Ok, por exemplo, um ator não... E isso é um excelente ponto, porque nós somos artistas, nós estamos a criar. Não temos necessariamente de dizer tudo aquilo que nós somos.
1: É isso.
0: Só que quando...

0: E precisamente abrir-me. Se eu me vou abrir e se voltar mesmo assim na persona artística, eu não me estou a abrir. Certo. Eu acho que tem a ver certo, com a certo. Declaração de intenções que tu fazes, estás certo. A ver? Mas se for algo que é propositadamente assim, não é? A trap culture, a cultura do trap, do hip hop, acaba muito girar por, em torno de coisas que necessariamente não são verdade, a maior parte delas, né? Mas e é isso aí, não há, eu acho que. Que logo aí tu estás a assumir pelo género, estás a ver, por exemplo, a trap culture é uma cena, é um género onde tu propões a fazer isso. Agora, se tu vais fazer boom bap, hip hop old school, e estás a contar uma história, e estás a contar coisas que não viveste, eu acho, lá está a chunga, estás a perceber?
1: Certo, compreendo perfeitamente, e agora deduz automaticamente que trap não é propriamente a tua praia.
0: Opa, eu
1: e realmente não há aqui nenhum tema trap no teu disco.
0: Olha, agora enganaste.
1: Trap, identificável automaticamente, sim.
0: Mas há um beat trap no terceiro. Mas não, lá está. Opa, trap não é tanto a minha cena, mas eu por exemplo, o Sanjay é um artista que tem a maior parte dos seus sons em trap. E eu ouço o Sanjay, eu gosto, porque eu conheço o Sanjay. E tudo o que ele. E as motivações dele são parecidas às minhas, e existe um ponto de identificar-se com a pessoa, independentemente de ser trap ou não. Eu posso não ser o maior fã de trap, mas eu tenho várias referências no trap. Eu posso, por exemplo, dizer-te o Cello no Brasil, o Sanjay cá em Coimbra. Olha, gostei muito de um álbum que saiu ano passado de trap, que é o Porto Boys Mafia, do Joint One e do Young Juice. Acho que é um álbum que tem uma originalidade muito grande. Acho que é possível ser original no trap. O que eu acho é que, obviamente, se tens muita oferta, depois vai haver muita oferta que não vai ser assim tão boa. E como atualmente há muita oferta de artistas a entrar no trap, depois as pessoas acabam por categorizar o trap como uma coisa que às vezes má, as pessoas de fora.
1: Certo, mas também se calhar há 80% no universo hip hop de boom bap e se calhar 20% de trap. Portanto, também há muita oferta de boom bap, não é?
0: Sim. Eu até disse que havia mais oferta de trap, é mais no sentido daquilo que nos faz chegar pelas redes sociais. Ou seja,
1: o mais popular.
0: Os artistas que tu ouves mais na rádio são de hip hop, são, né, mais virados para o trap. Eu não digo que é trap puro, porque na verdade o trap que tu estás-me a falar no mainstream não há tanto, mas precisamente às vezes tu estares a ouvir uma música e a essência ser mais, não sei se vai fazer sentido o que eu vou dizer, mas a essência ser mais trap ou ser mais old school. Eu categorizo, eu quando estou aqui a falar lá está, de trap, e assumindo, como eu te disse, que não sou a melhor pessoa para falar disto, eu falo quase como se fosse um Antigo Testamento e um Novo Testamento. Ou seja, o Antigo Testamento é o boom bap, o Novo Testamento é o trap.
1: Achas
0: não quer dizer que eles não se...
1: Achas que são duas culturas distintas dentro da mesma cultura, que é a cultura hip-hop, é isso?
0: Maneiras diferentes de expressar, mas culturas um pouco distintas, porque as motivações são diferentes, maioritariamente. Uma pessoa que está a fazer trap não tem as mesmas motivações ou as mesmas motivações, o mesmo motivo para estar a fazer arte do que uma pessoa faz bombé, porque até o próprio resultado e o produto é extremamente diferente, eu acho. Isso, os consumidores são diferentes, eu acho.
1: Esta conversa é muito boa e se calhar dava para mais um programa.
0: Dava. Eu gostei muito.
1: Mas olha, já não falta muito tempo para acabarmos o programa de hoje. Eu se calhar ia propor que, se conseguires e se puderes, rimar aqui um tema live. Vamos então só escolher qual é que é o. Será a intromissão?
0: Bora, podemos ir para a intromissão.
1: É esse ou é o desarrumo?
0: A intromissão.
1: Então vamos lá, vou aqui lançar o beat e pronto. E
0: é isso.
1: A tal intromissão, novos velhos tempos.
0: Obrigado.
1: Vamos lá.
0: Obrigado ao Brás pela entrevista. É um prazer estar aqui na RUC, apresentar o meu projeto, o meu EP Novos Velhos Tempos. Esta é a intromissão.

0: pano, mas obrigado à entrevista ao Brás.
1: Yeah. Sim, senhor, muito bem, fantástico. Obrigado por teres rimado aqui. É raro acontecer.
0: Yeah.
1: mas calhou muito bem, ficou ótimo.
0: Houve ali um stumble ali no meio, vou pedir às pessoas, pronto, se quiserem ouvir a versão completa, sem nenhum erro, é só irem ao Spotify.
1: Não, o disco às vezes salta, portanto também não há problema. Ia-te perguntar agora, em jeito de encerramento, quais são os próximos projetos, planos? Vais continuar nas batalhas escritas, nas batalhas de freestyle, vais continuar a produzir discos? O que é que vem aí?
0: Olha, eu vou-te ser sincero, não vou dar-te aqui uma resposta que podia dar. Ah, tenho algumas coisas pensadas, olha. Eu lancei este projeto e foi uma fase, lá está, que eu estive em lockdown para isto e estou neste momento a recuperar um pouco a minha energia, em organização ainda alguma da clandestina, tudo mais, mas batalhas escritas vou deixar mesmo como um livro aberto. Vai ser conforme a oportunidade, conforme aquilo que eu estiver a sentir no momento. Batalhas de freestyle, estou sempre, acabo sempre por estar, né, presente, mesmo que às vezes não esteja com maior assiduidade em todas as batalhas, no ciclo competitivo, levar aquilo pela maior competição, no dito da palavra, ou seja, tentar ir ao máximo de rodas possíveis, mas continuo sempre lá e pretendo até agora começar a rimar um pouco mais, voltar um pouco mais ao freestyle, também para recuperar um pouco da essência que me levou a fazer este EP. Relativamente à música, opá, eu quero fazer coisas diferentes, não vou limitar, precisamente por isso é que eu te disse, o trap é só um género no qual eu ainda não estou muito inserido, ainda não estou muito a par, talvez um dia eu queira fazer trap e nós temos precisamente como artistas de assumir uma postura de livre aberto, porque nós próprios não sabemos o que é que vamos estar a fazer amanhã, e olha, acima de tudo quero fazer coisas diferentes que as pessoas gostem de ouvir e que tragam sempre alguma profundidade e mensagem. E esse é o meu maior objetivo e o meu maior plano.
1: Obrigado por teres vindo, muito boa sorte para o futuro. Foi então a Tal aqui no Suburbano de hoje a apresentar o seu EP Novos Velhos Tempos. Podem ouvir nas plataformas YouTube, Spotify, por aí fora. Obrigado por estarem desse lado. O Suburbano volta para a semana quando o relógio bater nas 20 horas de quinta-feira. Até lá, fiquem bem, fiquem com a RUC em 107.9 FM ou então em RUC.pt. Até para a semana.
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1: Muito boa noite e sejam bem-vindos a mais um Observatório. Em destaque na edição de hoje temos... Faculdade de Medicina da Universidade de Coimbra acolhe novos estudantes de Erasmus. Venda de roupa em segunda mão angaria fundos para tonalidades. Contamos também com uma reportagem sobre as dificuldades enfrentadas pelos estudantes dos países africanos de língua oficial portuguesa na chegada à Universidade de Coimbra e no processo de integração. O meu nome é Mercedes Oliveira e hoje colaboram comigo Diana Carlos, Margarida Santos, Jaime Nunes e Jéssica. A técnica ficou a cargo de Pedro Arinto. Na segunda parte do Observatório decorre o terceiro episódio do ciclo Meridianos do Futuro, a Casa dos Estudantes, do Império de Coimbra, focalizado no período histórico do Setembro Vitorioso, associado à Declaração da Independência da Guiné-Bissau, assinalada no dia 24 de setembro de 1963. Fique desse lado. Decorreu hoje a primeira Assembleia Magna do ano letivo, no auditório da Faculdade de Ciências do Desporto e Educação Física da Universidade de Coimbra. A Assembleia dos Estudantes foi marcada por duas moções, que não foram votadas por quórum reduzido. Uma das moções, apresentada pelo Presidente da Direção-Geral da AC, foi a manifestação em prol do ensino superior público, gratuito e democrático. Destacou-se também uma discussão sobre o possível despejo das repúblicas Maria do Loureiro e a Real República Baco. José Machado, Presidente da Direção-Geral da AC, manifestou o apoio e solidariedade perante o tema, depois de ter sido acusado de nunca antes ter posicionado publicamente sobre a questão. José Machado afirmou ainda estar de acordo com a nova aprovação do regime jurídico, dos graus e diplomas do ensino superior, depois de ter posicionado contra esta lei no Encontro Nacional de Direções Associativas. A Faculdade de Medicina da Universidade de Coimbra recebeu ontem estudantes Erasmus. Os alunos, provenientes do Brasil, Cabo Verde e da Dinamarca, foram acolhidos com uma sessão de boas-vindas na faculdade. A cerimónia começou pelas 14h50, com uma recepção oficiosa por parte do diretor do Gabinete de Relações Internacionais e Interinstitucionais da FMUC, Ricardo Vieira. O docente destacou a importância do intercâmbio em Coimbra para desenvolver competências socioemocionais que considera fundamentais nas relações interpessoais e profissionais. O responsável pelo gabinete incentivou os estudantes a conciliarem o sucesso académico com o lazer e a transição universitária. Ricardo Vieira garantiu também o apoio da instituição em proporcionar aos estudantes uma boa experiência.
2: Estamos felizes em tê-los aqui. O nosso esforço visa possibilitar estes encontros durante o ano letivo. E também para quem esteja apenas até ao final do semestre.
1: Carlos Rubal Cordeira, reitor da Faculdade de Medicina da Universidade de Coimbra, esteve presente na cerimónia. O responsável começou por dar as boas-vindas aos novos alunos e apresentar a Universidade de Coimbra. Referiu ainda que o ano passado foi a primeira vez que a instituição acolheu estudantes internacionais, mas que este ano o processo teve uma melhor organização. O reitor lembrou a ligação existente entre a faculdade e o centro hospitalar da Universidade de Coimbra, que considera contribuir para a formação prática dos estudantes. O responsável pela faculdade destacou a beleza histórica e gastronómica de Coimbra e de Portugal. Carlos Rubal Cordeiro terminou a intervenção com desejos de felicidade aos novos alunos.
2: Coimbra é uma cidade muito agradável, uma cidade antiga e histórica. A universidade é uma das mais antigas, realmente, o que já foi mencionado. Temos uma arquitetura muito interessante, não só na nossa cidade, mas também noutros lugares em Portugal. Temos uma gastronomia fantástica. Desejo-vos tudo de bom e desejo que sejam muito felizes em Coimbra. Obrigado.
1: A celebração contou ainda com a presença de representantes dos núcleos estudantes de Medicina e de Medicina Dentária da Associação Académica de Coimbra. Carolina, do Núcleo de Estudantes de Medicina Dentária da AC, foi a primeira a discursar. A aluna reforça que o programa de Erasmus não consiste somente numa possibilidade de estudar, mas sim uma oportunidade para vivenciar a cultura, assumir riscos e criar memórias. De seguida, a presidente do Núcleo de Estudantes de Medicina da AC, Carlota Peão, apresentou o trabalho do núcleo. explicou que o Núcleo de Estudantes de Medicina da AC tem como principal objetivo ouvir os alunos de medicina e defender os seus interesses. A Presidente apresentou ainda as próximas atividades que o Núcleo pretende desenvolver e, por fim, apelou aos intercambistas para aproveitarem Coimbra, que diz ser a cidade dos estudantes. No fim da recepção, os estudantes puderam conviver entre si, num momento organizado pela FMUC. Sofia Reldão foi responsável pela tradução das ressonâncias magnéticas. A Feira Ecológica é já a segunda este ano, dinamizada pelas fãs Tuna Feminina da Universidade de Coimbra. Todos os fundos recebidos são direcionados à organização do Festival Tonalidades, que toma data a 13 de fevereiro de 2027. Os pormenores com Jéssica Santos.
3: Os jardins da Associação Académica de Coimbra receberam na tarde de ontem, dia 23 de setembro, mais uma feira de roupa em segunda mão. Esta foi a segunda edição do projeto organizado pela Tuna Feminina da Universidade de Coimbra, as FANS, que decorreu entre as 6 da tarde e as 8 da noite. A primeira feira aconteceu no mês de abril. O objetivo passa por dar uma nova vida a recursos que estão parados nos armários e, ao mesmo tempo, conseguir angariar fundos para a organização do Festival Tonalidades. Segundo Leonor Neves, integrante da Tuna às fãs, apesar da edição mais recente não ter sido tão lucrativa em comparação à anterior, o saldo foi positivo. As peças tinham um valor simbólico de 1 euro.
4: Tenho a dizer que esta segunda edição não correu tão bem quanto a primeira. Também experimentámos algumas coisas novas, esta vez tínhamos umas cidras a vender. Foi um resultado positivo para nós. Se calhar para outras turnas foi insuficiente, mas para nós foi, todo o dinheiro é bem-vindo, é sempre mais um passo na direção certa. Diria que foi um saldo positivo.
3: O Festival de Tunas Femininas Tonalidades reúne grupos de diferentes academias do país para celebrar a tradição académica, a cultura e a música portuguesa e conimbricense. Leonor Neves adiantou que a noite de competição de espetáculo está marcada para dia 13 de fevereiro de 2027 no Teatro Académico de Gil Vicente.
1: A noite de serenatas vai realizar-se na véspera, mas ainda não conta com local definido. Estudantes do Espalo têm lista de espera para o primeiro dia do resto das suas vidas. Todos os anos, estudantes dos países africanos de língua oficial portuguesa ingressam na Universidade de Coimbra, ao abrigo dos acordos de cooperação com os países lusófonos. Para estes alunos, o início do ano letivo chega com várias semanas de atraso e está dependente da espera pela emissão dos vistos, de longos processos burocráticos e de inúmeros desafios. Uma reportagem de Diana Carlos.
5: É o caso dos estudantes de Cabo Verde, para quem este ano as colocações só foram oficializadas no dia 11 de setembro, 4 dias depois da abertura solene das aulas na Universidade de Coimbra. A partir da Ilha do Sal, Emily Lopes, recém-colocada no curso de Medicina Dentária, conta que a felicidade de ver o seu nome na primeira opção da lista oficial deu logo lugar ao processo muito demorado do pedido de visto. A estudante cabo-verdiana explica que, em teoria, o tempo de espera para os alunos colocados é de 10 dias úteis. Na prática, o prazo é sistematicamente ultrapassado.
6: Dizem que são 10 dias, mas sempre passa. Às vezes dura praticamente meses, há pessoas que ficam até anos à espera. Mesmo os estudantes ficam anos à espera. Não por isso que acabamos por demorar muito para entrar nas aulas ou por chegar no país.
5: É o caso de Emily, que, já depois da data limite, continua sem resposta e sem viagem marcada. Enquanto espera, a estudante conta que a ansiedade cresce ao ritmo das aulas perdidas e da matéria acumulada. Para concluir a matrícula e ter acesso ao UC Student, os alunos internacionais precisam de apresentar o visto, ainda por emitir. Até lá, não têm acesso aos materiais de estudo. Emily admite sentir já estar muito atrasada na matéria e explica o benefício que seria ter acesso aos materiais da plataforma e à transmissão das aulas online, à semelhança do que aconteceu durante os anos de pandemia.
6: Sentir que estás a ficar para trás é uma coisa, tipo, não é uma coisa boa de se sentir. Então seria muito bom ter acesso às aulas em casa, por enquanto não estás dentro das coisas, não estás dentro do país. E eu pensei que seria isso, eu pensei que tinha essa possibilidade.
5: Maurício Andrade, estudante de medicina que passou pela mesma experiência há 4 anos, também descreve a chegada à Coimbra como um processo burocrático lento, dispendioso e dependente do apoio informal de professores. Para o jovem cabo-verdiano, o ano de calor só começou no final de outubro. Para Diego Martins, um ano antes, as aulas só tiveram início em novembro. Ambos recordam que o atraso teve um impacto negativo nas notas do primeiro semestre. Diego, agora no último ano do curso de medicina, explica as dificuldades de quem chega à Coimbra quando o semestre já vai a meio.
7: chegas, já tens toda a demanda académica, porque já há portas, estão frequências, tens aulas práticas, tens números de faltas que provavelmente já ultrapassaste devido a esse atraso, justificação de faltas. Mesmo não existe, digamos assim, ninguém que nos diga a faculdade é aqui, as aulas são ali. É como se tu fosses fazendo o caminho e descobrindo a meio do caminho as coisas.
5: Enquanto os vistos não são emitidos e a matrícula oficializada, também as candidaturas às residências do Serviço de Ação Social da Universidade de Coimbra ficam em lista de espera. Numa cidade em que a falta de camas nas residências universitárias deixa milhares de estudantes sem resposta de alojamento, para quem se candidata mais tarde, a missão é quase impossível, descreve Maurício. Para o estudante, a espera pela cama numa residência do SASU que durou 4 meses.
8: Aluguei um quarto, fiquei lá basicamente acho 3 meses, fiquei naquele quarto e depois fui me candidatar para a residência universitária de Polo 3. O processo também não é fácil, às vezes não é mesmo muito fácil conseguir uma residência, porque também acho que eles têm poucos quartos, depois tem muita pessoa, muito estudante à procura dos quartos e os que chegam mais atrasados não conseguem.
5: Sem conseguir vaga, Maurício teve de recorrer a soluções temporárias no mercado privado. No entanto, com Coimbra a liderar a subida de preços dos imóveis no último ano, para muitos estudantes os valores das rendas revelam-se assustadores. A situação agrava-se para quem chega à cidade quando as poucas opções acessíveis já estão ocupadas. Diego Martins põe os desafios de quem chega de outro país sem sítio onde ficar.
7: Quando eu cheguei a Coimbra ainda não tinha nenhum quarto e tive que ficar numa pensão. E fiquei lá basicamente 2 dias e nesses 2 dias foi tipo a correr para tentar encontrar algum quarto. Eu encontrei um quarto devido à ajuda desse meu conhecido que já estudava em Coimbra e depois nos primeiros meses fiquei naquele quarto, só que era um quarto um bocadinho mais caro, mas naquele momento eu não tinha muita opção.
5: Para se proteger da subida dos preços com o avançar do ano letivo, Emily Lopes optou por procurar quarto enquanto espera pelo visto. Mas a milhares de quilómetros de distância, a busca fez-se às cegas e depende da ajuda informal de conhecidos para visitar as casas e prevenir fraudes. Diego Martins defende a urgência de apoios à habitação para todos os estudantes deslocados e sublinha a importância de acolher os alunos internacionais para quem entende que a deslocação é muito maior, não apenas no sentido geográfico. Enquanto os calouros nacionais e os estudantes do programa Erasmus começam o ano letivo com múltiplas cerimónias de acolhimento, concertos de abertura e atividades de integração, os estudantes dos PALOP descrevem chegar a Portugal de paraquedas. Leonardo Cabral, presidente da Associação de Estudantes Cabo-Verdianos em Coimbra, garante que tem feito um esforço para pedir ao CIE mais apoio no processo de integração e anseia que seja encontrada uma solução em conjunto.
9: Porque há uma semana de integração dos calouros, há integração para o pessoal de Erasmus, mas os PALOPs acabam por ficar um pouco de lado, simplesmente chegam e não há uma integração para eles. Óbvio que não é só necessário uma semana de integração. A integração faz-se a todo momento e em todo o percurso. Mas, pronto, já um dia para conhecerem o pessoal do curso, para não chegar e ficar logo no campo deles, já seria uma boa iniciativa.
5: Entretanto, é a Associação de Estudantes que assume o papel de organizar as atividades de recepção aos alunos recém-chegados. Entre jantares, introduções à praxe e sessões de teatro, a ACVC procura oferecer momentos de partilha que ajudem a prevenir o isolamento e a aliviar as saudades de casa.
9: Desde que chegam, já tentámos explicar mais ou menos como tudo funciona. Há convívios, sempre fazemos piqueniques, jogos de basquetebol, futsal. E depois, como sempre chegam atrasados, acabam por perder a praxe. E normalmente fazemos um dia de praxe. As regras da praxe de Coimbra são explicadas e eles no fim são batizados. Fazemos jantares de curso também.
5: Leonardo Cabral explica que há uma preocupação por parte dos doutores para incentivar o convívio com estudantes de outras nacionalidades e evitar que o processo de integração paralelo e mais tardio aliene os novos alunos da restante comunidade estudantil. Depois dos desafios na hora de chegada, muitos estudantes de nacionalidade estrangeira enfrentam a barreira do preconceito. Maurício Andrade e Diogo Martins descrevem casos de amigos que vão de microagressões nas salas de aula a percepções de viés em avaliações académicas ou comentários que classificam como abertamente racistas. Diego Martins conta que teve a sorte de não sentir o preconceito diretamente e reconhece que a proximidade que acabou por criar com um círculo de amigos portugueses pode ter funcionado como uma barreira de proteção.
7: Eu senti que isso foi um bocadinho, digamos, uma baliza ali a proteger, no sentido de que a andar com outros portugueses e tendo esse círculo de amigos, muitos professores talvez não me vissem como alguém diferente, tão diferente, digamos assim.
5: A provedora do estudante, Cristina Vieira, garante que a UC tem agido perante os casos de discriminação por parte da comunidade académica através da aplicação de sanções a estudantes e docentes que violem os princípios básicos da convivência humana. No entanto, explica que a instituição opta por atuar na discrição.
10: Se houver violação desses princípios e desses valores, a universidade atua e tem atuado. Tem havido sanções a estudantes, tem havido também a docentes, quando se for o caso, o número é insignificante, mas existe. Por isso, a universidade atua. Agora, a universidade muitas vezes, a universidade opta por fazê-lo com a sua discrição, obviamente.
5: Cristina Vieira alerta para um número crescente de pedidos de ajuda por faltas de respeito profundas entre colegas nas redes sociais. A provedora acredita que este é o espelho do que se passa no país.
10: Porque parece que de repente pode-se dizer tudo o que se quer, onde se quer, a qualquer momento. É um bocadinho o espelho do que se passa às vezes no país e nos órgãos de decisão do país. E desse ponto de vista tem sido desafiante, porque tem havido, sobretudo, conflitos interpessoais entre estudantes por causa das redes sociais.
5: Quando questionada sobre as dificuldades levantadas pelos estudantes quanto à falta de apoio no processo de chegada à integração, Cristina Vieira admite que é uma situação que os tem preocupado, mas assume que há fatores que não consegue controlar. Apesar de não tirar às entidades da universidade a responsabilidade que têm de organizar o acolhimento, a provedora sublinha as dificuldades logísticas na recepção dos estudantes que chegam mais tarde.
10: Obviamente que a universidade não pode passar a vida a fazer acolhimento porque eles chegam em momentos muito diferentes, não é? Mas também me parece que esse acolhimento dos estudantes que vão chegando também tem que ser feito pelos coordenadores de curso, que têm essa função de acolher os seus estudantes e se preocupar com quem chega, não é? Com quem está na pauta e não aparece, por exemplo, ou quem está na pauta e aparece mais tarde. As associações de estudantes também têm, e as associações coletivos de estudantes também têm esse papel.
5: A provedoria adianta ainda que a UC lançou este ano um folheto-guia para os estudantes da comunidade de países de língua portuguesa. No relatório de atividades da provedoria de 2025, um ano descrito como particularmente desafiante, os dados revelam que cerca de 7% dos casos reportados vieram de estudantes dos PALOP. Quando se considera a totalidade dos estudantes internacionais, a percentagem sobe para perto dos 35%. Apesar disto, a provedora acredita que o aumento dos números não deve ser visto como um piorar do clima na universidade e associa o aumento de casos ao maior conhecimento do serviço por parte dos estudantes.
1: Como nota final, Cristina Vieira destaca que as associações de estudantes da Casa da Lusofonia têm feito um trabalho extraordinário no acolhimento e na sinalização dos casos que precisam de ajuda. Termina assim a primeira parte do Observatório. Na segunda parte do Observatório decorre o terceiro episódio do ciclo Meridianos do Futuro, a Casa dos Estudantes, do Império de Coimbra, focalizado no período histórico do Setembro Vitorioso, associado à Declaração da Independência da Guiné-Bissau, assinalada no dia 24 de setembro de 1973. Fique desse lado.

0: Muito boa noite e sejam bem-vindos de volta ao nosso programa Observatório. O meu nome é Jaime Nunes e a segunda parte de hoje é mais uma do ciclo de 5 conversas sobre a Casa dos Estudantes do Império. Esta casa que existiu tanto em Coimbra como em Lisboa e no Porto entre 1945 e 1964 foi abrigo e espaço de reunião para pessoas das antigas colónias portuguesas na África e na Ásia. Mais de 60 anos depois do seu fim, esta casa de cultura, política e associativismo que muito influenciou a Academia Coimbra foi mote para fazer nascer no Convento de São Francisco a exposição Meridianos do Futuro. Na Antena da RUC, em 5 conversas, vamos também voltar a estes antepassados, recordar esta casa e usá-la como ponto de partida para várias discussões da atualidade. Hoje a nossa conversa é dedicada ao ciclo de cinema associado a esta exposição e ao Setembro Vitorioso, que marca o aniversário da independência da Guiné-Bissau e que se assinala hoje. Para esta conversa tenho comigo Miguel Cardina em estúdio, responsável pela curadoria da exposição. Miguel, obrigado mais uma vez por teres aceitado este nosso convite.
1: Muito obrigado, Jaime, é um gosto aqui voltar.
0: Miguel, antes de entrarmos nos tópicos de conversa previstos para hoje, não podemos deixar de ignorar que estamos no mês de setembro, que por si só é central para esta história do anticolonialismo. Em Moçambique, com a Revolta dos Colonos, Acordos de Lusaka, na Guiné, com o Setembro Vitorioso e no Brasil, com o Movimento de Independência. Este mês tão significativo tem trazido maior movimento na exposição física no Convento de São Francisco?
1: Bom, eventualmente há mais pessoas a visitar a exposição em setembro do que em agosto, isso eu não sei propriamente os números, creio que a razão não é tanto as efemérides, será o regresso às aulas, o fim do verão. Aliás, aproveito estar aqui na antena da RUC para fazer um repto a todos os estudantes, a toda a comunidade, bom, estudantil, estudantes ou não, que nos estejam a ouvir, e para dizer que a exposição está lá até dia 18 de outubro, visitável, gratuita, e que é uma oportunidade também para conhecer melhor a Casa dos Estudantes do Império, mas também todo o contexto histórico em redor dessa casa.
0: Miguel, além desta exposição, neste espaço físico, estes Meridianos do Futuro têm também tentado procurar quebrar este espaço físico com programação paralela, nomeadamente a questão do cinema. Entre esta programação está presente esta exibição de filmes. Qual é que é o objetivo deste ciclo de cinema?
1: Bom, o objetivo do ciclo de cinema, como da programação associada e com uma vertente mais educativa e cultural que está a ser comissariada pela Raquel Lima, é de trazer públicos diferentes à exposição, que a pretexto, neste caso a pretexto de um filme, vem um filme, tem uma conversa sobre um filme, mas também é uma oportunidade de visitar a exposição. O Convento de São Francisco, eu não tenho propriamente uma ligação profissional ao convento, fui convidado para comissariar esta exposição com a minha colega Helena Joaquim Moreno, mas sei que o convento tem essa prática, que me parece muito feliz, de associar a exposições também um conjunto de atividades culturais diversificadas. Por exemplo, houve também concertos do Lucar Gel, vários outros concertos. Portanto, é uma forma de, a partir da exposição, transformá-la num mote para abrir a diálogos culturais e a outros formatos de discussão sobre este passado que nós queremos discutir. E eu depois posso dar conta um bocadinho do que é o programa do cinema

0: temos aí em vista nos próximos tempos.
1: E falando justamente deste programa, já depois da manhã passam o filme Nome, do realizador guinense Sana Nahada. Este filme que acompanha um jovem que se junta à missão do Partido Africano para a Independência da Guiné e Cabo Verde, e cruza ficção com imagens de arquivos reais da própria juventude do realizador na guerra. O que é que mais nos podes contar já sobre esta obra?
0: Bom, deixa-me só dar assim um passo atrás para explicar que nós vamos ter 4 filmes durante todo o período desta exposição, que na verdade começou em março e vai terminar em meados de outubro, 18 de outubro. Começámos já com 2 filmes que passámos, um filme da Diana Andringa chamado Operação Angola, que relata a história de dezenas de estudantes africanos que aqui estavam em Portugal em 1961 e que no verão desse ano, justamente meses depois de se iniciar a guerra colonial em Angola, decidem sair do país de forma clandestina, numa aventura digna de um filme, tão digna de um filme que se fez um filme sobre isso, que é o filme da Diana Andringa chamado Operação Angola, e que aliás é um filme que está na íntegra na própria exposição e que está disponível online e que nós passámos e trouxemos cá a Diana Andringa a falar connosco. Depois passámos o Sambizanga, que é um filme histórico de uma realizadora, Sara Maldoror, uma realizadora negra, que foi casada com o Mário Pinto de Andrade, um grande intelectual angolano, e que tem esta obra magnífica sobre a luta de libertação e que foi filmada ainda em contexto de luta, portanto no início da década de 70. E terminaremos com o filme Independência, a 17 de outubro, e vamos ter, antes disso, o filme que agora mencionava, Jaime, o Nome, do Sana Nahada, que o filme será projetado este sábado, às 9h30. Aqui fica de novo o convite, entrada gratuita. Não é só entrada gratuita, há aí um excelente filme, como depois vamos ter uma conversa comigo, mas eu não sou propriamente a figura de cartaz importante, é o Soumaila Diallo, que é um guineense muito ativo, com grande conhecimento, jovem, mas com grande conhecimento de toda a dinâmica política e cultural da Guiné-Bissau dos dias de hoje, mas também de todo o trajeto histórico desde os anos 60, que moldou a luta e a memória da luta. E portanto, este filme do Sana é um filme relevante, desde logo por ser de quem é. A Guiné-Bissau, talvez não se tenha percepção disto, também porque nós estamos muito marcados pelo Hollywood e pelos blockbusters e pelas Netflix da vida e tudo isso. Não temos, talvez poucos de nós tenham a noção, que o cinema guineense é um cinema importantíssimo. Não porque tenha propriamente uma indústria cinematográfica associada, mas porque há um conjunto de cineastas que se forjaram na luta, que a partir da luta de libertação e durante a luta de libertação começaram a filmar. Essa história, aliás, está ligada ao próprio PIGC, o Partido da Luta de Libertação, e a uma decisão de Amílcar Cabral, o seu líder, de enviar um conjunto de jovens para estudar cinema em Cuba, onde está o Sana, e onde está um outro grande cineasta, talvez um cineasta guineense mais conhecido, que é o Flora Gomes, entre outros. E eles vão começar a filmar ainda durante a luta de libertação, daí aquilo que era mencionado, existirem imagens da luta, depois há todo um processo histórico ligado ao cinema guineense, que eu não vou aqui resumir, mas que vai depois desaguar em, pelo menos nestes 2 realizadores importantes com projeção internacional. Este é um filme também feito numa parceria com estruturas francesas, e eu, como não faço spoilers, não vou dizer mais nada sobre o filme, mas aconselho muito, não só este filme do Sana, como todos os filmes do Sana e todos os filmes do Flora Gomes já agora.
1: Como disseste, aliás, logo depois da exibição do filme há este momento de conversa. Como é que as pessoas que estão a assistir tanto ao filme como ao momento de conversa podem beneficiar desta projeção e deste momento?
0: É estarem lá. Basicamente é ir para o convento, ir à sala do filme gratuitamente e no final assistir, caso queiram, a uma conversa que eu terei com o Soumaila Diallo no final do filme, onde também podem depois fazer comentários e questões, aquelas conversas básicas que se fazem, não são propriamente básicas, eu ia dizer, são conversas interessantes. E aliás, eu que também estudei os anos 60 e os anos 70, era algo que era comum comum a utilização do cinema como uma forma não apenas de se fruir arte, mas como um mecanismo de interpelação e de questionamento, e depois existirem conversas no final dos filmes. É verdade que agora está a recuperar isso, e bem, até penso aqui em Coimbra, Casa de Cinema tem essa dinâmica, mas durante muito tempo se perdeu isto, uma certa comercialização do cinema fez perder essa dimensão do cinema também como espaço de encontro e de conversa. E é isso que também vamos fazer. Fizemos sempre isso durante todos os filmes que projetámos. Passamos o filme, mas também temos um período relativamente curto, não é? De meia hora, 40 minutos, em que falamos um pouco sobre o filme.
1: E olhando ainda para este filme, como é que nós podemos cruzar o seu conteúdo e a sua história com aquilo, o espólio que foi recuperado então para esta exposição da Casa dos Estudantes do Império?
0: Bom, não há uma relação direta. Não há uma relação direta entre este filme e a Casa dos Estudantes do Império. Na verdade, nós não procurámos que os programas associados, porque são, como eu há pouco dizia, há um programa de cinema, há um programa de mediação cultural, há um programa educativo, há um programa musical, de um conjunto de concertos, não buscámos propriamente uma relação direta. A casa foi isto e, portanto, temos que encontrar aqui uma relação muito estreita, muito estrita, entre esse momento que é a vigência da casa durante cerca de 20 anos e o que vamos projetar. A casa existiu de 45 a 65. Tem uma história que já, aliás, já aqui falámos um pouco dela noutros momentos, na conversa aqui na RUC, e ela é anterior, de alguma maneira, àquilo que se vai passar depois, que é a dinâmica das lutas de libertação, nomeadamente da dimensão armada das lutas de libertação. Por exemplo, Amílcar Cabral, o grande líder do PSGC, esteve em Lisboa, na Casa dos Estudantes do Império. Há uma geração, a primeira geração da luta, vai ter uma presença na casa, e há muitos outros dirigentes, seja do PSGC, do MPLA, da Frelimo, etc., que têm passagens na casa. Claro que quando se dá os processos de independência, ou mesmo a fase final da luta, já não há casa. Já não há casa em Lisboa, não há no, nem há em Coimbra. Mas há um contexto geral que tem uma relação muito clara com aquilo que quisemos mostrar na exposição. A exposição é, como eu costumo dizer, é também uma história do anticolonialismo. Nem todos os membros da casa eram anticolonialistas, longe disso, mas o anticolonialismo tem que se entender também olhando para estruturas como a casa, como é uma história, eu costumo também dizer isso, é uma história do movimento estudantil em Coimbra, é uma história da cidade de Coimbra, portanto é uma história de várias coisas. Uma delas é justamente o anticolonialismo. E portanto este é um filme sobre a luta de libertação e a memória da luta de libertação num contexto específico, porque todos eles eram bastante diferentes, não é? Angola não é Moçambique, Moçambique não é Cabo Verde, e nem é Guiné. E este é um filme sobre a Guiné que eu aconselho muito a que seja visto.
1: Resgatando agora então esta ideia das lutas de libertação, hoje assinalam-se os 53 anos desde o dia da assinatura da Proclamação de Independência e da primeira Constituição da Guiné-Bissau. 17 países reconheceram esta proclamação de imediato, enquanto Portugal só o reconheceu após o 25 de Abril. Em termos práticos, para os nossos ouvintes que não estão tão a par, que acontecimentos é que levaram então a esta proclamação e a este momento que se viveu na Guiné-Bissau?
0: Bom, assim, fazendo uma história muito resumida, né, quase wikipédica, mas... a guerra colonial, como sabemos, vai durar 13 longos anos, vai começar em Angola, depois vai ter outras duas frentes, em Moçambique e na Guiné-Bissau. A Guiné-Bissau tinha uma particularidade, é que o partido que liderava a luta de libertação, chamado PAIGC, Partido Africano da Independência da Guiné e de Cabo Verde, visava a libertação conjunta dos dois territórios, da Guiné e de Cabo Verde, porque tem uma história comum a Guiné e Cabo Verde, levava-nos longe. De alguma maneira também mencionámos isso quando fizemos o programa em torno de algumas músicas com Inês Nascimento Rodrigues. E esse partido e essa luta de libertação, na verdade, que se vai desencadear a partir de inícios da década de 60, vai se desenvolver e vai ser o território mais difícil para o colonialismo português. Vai ser aquele em que cerca de dois terços do território, claro que a Guiné não é Angola e Moçambique, não tem essa extensão, mas dois terços do território, já na fase tardia da luta, vão estar sob controle do PIGC, e vai ser uma luta muito bem sucedida, quer em termos militares, quer sobretudo em termos diplomáticos, porque o PIGC tinha uma figura de grande alcance político, que era Amílcar Cabral, e conseguiu grandes vitórias diplomáticas, de reconhecimento da luta, entrevistas, projeção internacional dessa luta e por aí fora. Isso vai levar, na verdade, a dois acontecimentos. O crescendo da luta de libertação vai levar a várias tentativas de assassinato de Amílcar Cabral por parte da PIDE e de estruturas ligadas a portuguesas, e depois haverá um assassinato em janeiro de 73. Não está totalmente esclarecido em que termos é que, por exemplo, a PIDE terá participado ou não. A verdade é que Amílcar Cabral é assassinado em Conakry, portanto, no país que já se tinha tornado independente, país vizinho, que era a base logística do PIGC, é assassinado. E porquê é que eu estou a mencionar isso? Porque é em janeiro de 73. E há, apesar do PIGC ter perdido o seu líder carismático, há uma aceleração da luta nesses meses, e em setembro de 73, dá-se a 24 de setembro de 73, faz hoje 53 anos, como bem mencionavas, faz hoje 53 anos, dá-se a proclamação unilateral da independência. Porquê é que o PIGC faz isso? Para demonstrar a sua importância e para atestar o controle que tinha de boa parte do território. Dois terços, claro que não tinha as zonas mais populosas, digamos assim, sendo que a Guiné não tem propriamente cidades de grande dimensão, mas obviamente Bissau ainda estava sob controle português, ou Bafatá, outras cidades guineenses, mas tinham o controle de boa parte do território. Proclama a independência e vai fazer também uma primeira Assembleia Popular, onde vai aprovar, na verdade, todos aqueles aparatos típicos da proclamação de um Estado, desde a bandeira ao hino, à construção de uma estrutura de representativa, que era a Assembleia, uma Assembleia de corpos representativos das zonas, chamadas zonas libertadas, que era assim que eram consideradas. E, portanto, é isso que acontece em setembro de 73. Claro que, meses depois, dá-se o 25 de Abril, e a partir daí, como sabemos, a história é toda diferente, não só porque Portugal já estava num processo de grande degradação daquela que era a sua capacidade de luta, como durante esse período da independência de Cabo Verde está-se também a constituir o sujeito político que vai derrubar a ditadura, que é o MFA, que, aliás, em boa medida vai ter um papel, a sua constituição vai ser muito impulsionada por quem estava na Guiné-Bissau, mostrando que a Guiné era de facto o território mais difícil para o colonialismo português, e é também aquele que, por isso, vai gerar mais insatisfação nos militares, que vão dizer: chega de fazer uma guerra bloqueada, sem fim à vista, e é preciso uma solução política para o conflito. E, de alguma maneira, como sabemos, o 25 de Abril nasce também daí. E depois temos, já em 74, o reconhecimento da parte de Portugal daquela que era a independência da Guiné. Só uma nota, na verdade acontece esse processo, é logo reconhecida por um conjunto de Estados, mas quando se chega ao 25 de Abril são muitos mais do que esses 17 Estados que já reconheceram a Guiné-Bissau, o que significa justamente que Portugal estava muito mais isolado do que a Guiné-Bissau a 25 de Abril de 1974.
1: E pegando nesse aspecto, pode-se dizer, como falaste do facto de ter influenciado esta manifestação em Portugal, pode-se também dizer que esta manifestação na Guiné-Bissau, esta conquista na Guiné-Bissau, funcionou como primeira peça de um dominó para depois todos os outros movimentos de libertação nas outras colónias?
0: Não necessariamente, porque a luta tinha começado. A luta já estava desencadeada em Angola em 61. Aliás, Angola tem uma particularidade de ter três movimentos a lutar contra o colonialismo português e que lutam entre si, não é? O MPLA, a UNITA e a FNLA. E a Frelimo também estava há muitos anos, desde 64, a combater em Moçambique. E, portanto, não é a independência da Guiné que desencadeia esses outros movimentos, mas a independência da Guiné, de alguma forma, ratifica a ideia de que a defesa bélica do Império era uma ficção. Mais tarde ou mais cedo ia na verdade, desfazer-se como um baralho de cartas. Na verdade, Portugal poderia ter atribuído à Guiné a independência. A Guiné não era assim tão importante em termos económicos nem estratégicos. O território muito mais importante era Angola e depois Moçambique. Mas Portugal sabia, tinha a noção, já aí já não era Salazar, não é? Porque já era o Marcelo e o Marcelismo, mas que vai continuar. Nos primeiros anos há uma certa tentativa de liberalização política, chamada Primavera Marcelista, mas a seguir, a partir de 1970, não só há um fechamento político, como há a manutenção da mesma lógica que tinha presidido ao salazarismo, de é preciso é defender as colónias, e se defender as colónias implica manter a guerra, é preciso manter a guerra. E isso, como se viu, resultou numa queda em dominó, de primeiro, obviamente, da Guiné-Bissau, e depois, com o 25 de Abril, dos outros contextos todos, territórios tornados independentes, porque isso seria, em alguma medida, era algo que estava escrito na dinâmica dos movimentos da época. Todas as outras grandes colónias tinham descolonizado já, sobrava pouco, e portanto Portugal, de alguma maneira, é dos últimos a descolonizar, e vai fazê-lo num contexto também muito peculiar, porque também tem a ver com a natureza do colonialismo português. Um país pequeno que tem colónias várias vezes maiores do que esse país, não só em extensão, mas também em importância económica e por aí fora.
1: Tendo em conta que quem foi o principal responsável por este movimento foi então este partido africano para a independência da Guiné-Bissau e de Cabo Verde, o facto da missão estar posta em dois países diferentes, tanto na Guiné como em Cabo Verde, não impactou de certa forma a governação que se seguiu na Guiné-Bissau, ou seja, pelo facto de serem dois países distintos, o facto de apenas um deles ter tornado unilateralmente independente, não acabou por impactar este sistema governativo que se seguiu?
0: Bom, essa relação entre a Guiné e Cabo Verde é uma relação complicada, como se diz nas redes sociais de hoje em dia. Uma relação complicada. Não vai, quer dizer, respondendo diretamente à pergunta, não vai impactar logo porque o PIGC decreta a independência na Guiné, porque é o contexto que está em luta armada. Não havia luta armada em Cabo Verde. Portanto, a Guiné tem luta armada, decreta a independência do território. Mantém a luta para a libertação do resto do território da Guiné e a luta pela independência de Cabo Verde. Meses depois dá-se o 25 de Abril e, portanto, tudo, de alguma maneira, a dinâmica das independências fica lançada. O grande problema não é uma parte a Guiné estar independente, Cabo Verde não estar. Isso não é... A fricção não está propriamente aí. A fricção está na relação entre cabo-verdianos e guineenses, vamos pôr assim. Porque a história dessa relação é uma história dúplice. Por um lado, a Guiné foi durante muito tempo uma espécie de colónia da colónia. Portanto, era a Guiné do Cabo Verde e, portanto, era os cabo-verdianos, de alguma maneira, eram os mandatários dos colonos portugueses. Para se ter uma ideia, quando se dá o 25 de Abril, há 2 mil portugueses na Guiné-Bissau e 5 mil cabo-verdianos. Portanto, era uma... Os cabo-verdianos assumiam, como também foram assumir noutras colónias, por razões históricas, assumir o papel de funcionários coloniais. Uma parte dos cabo-verdianos, claro. Havia cabo-verdianos de diferente extração social e presença social na Guiné. Mas havia essa leitura da parte de setores da sociedade guineense que o cabo-verdiano é uma espécie de mandatário do colono, não é? E depois também aqui cruzam-se questões de raça, não é? De percepção racial, de um lado e do outro, na verdade. Ao mesmo tempo que há isso, há também uma história comum que está ligada ao tráfico de pessoas escravizadas. Porque a constituição das diferentes ilhas de Cabo, quer dizer, a ocupação das diferentes ilhas de Cabo Verde, mais ou menos, mas pensemos em Santiago e no Fogo, são duas ilhas, as primeiras a ser povoadas, e que vão ter um povoamento muito marcado por uma história da escravatura. E de onde é que vinham essas pessoas? Vinham, não eram todas da Guiné, mas é daquela zona mais ampla onde se insere também a Guiné-Bissau. E portanto, de alguma maneira, os cabo-verdianos são os descendentes dos escravos oriundos daquelas zonas. E portanto, há uma relação histórica entre isso. Essa é a leitura da Amílcar Cabral quando vai propor esse partido dos dois territórios. Claro que também Amílcar Cabral tinha uma marca biográfica. Amílcar Cabral nasceu na Guiné-Bissau, nasceu em Bafatá, filho de cabo-verdianos. E portanto, essa mar. E depois vai estudar para São Vicente, para uma das ilhas onde havia liceu, vai estudar para o Mindelo e depois virá para Portugal. E portanto, a sua própria biografia mostra este trânsito entre Guiné e Cabo Verde. Era também, há outra questão aqui prática, é que estamos a falar de uma Guiné-Bissau onde os níveis de iliteracia e de analfabetismo eram elevadíssimos. Como fazer uma luta de libertação que se quer projetar internacionalmente sem dirigentes capazes de ler e escrever, de falar línguas, de conhecimentos matemáticos para lançar mísseis, como os mísseis Estrela, que entretanto depois foram oferecidos pelos países de leste? É preciso alguns conhecimentos, e portanto os cabo-verdianos tiveram um papel, quer na estrutura política do movimento, quer em várias dessas dinâmicas em que não eram apenas os camponeses em revolta, que não é, existiam também guineenses de direção de topo, etc., mas os guineenses foram os camponeses, que se revoltaram, não é? E os cabo-verdianos, nesse papel, até porque a luta armada era na Guiné, estamos a falar de largas dezenas, de centenas até de cabo-verdianos que foram participando em diferentes contextos, em diferentes lugares, mas com um lugar na estrutura do PSGC, em geral, acima da estrutura dos guineenses. Isso vai levar a tensões. Aliás, Amílcar Cabral vai ser assassinado por um guineense, o Inocêncio Cani. É um guineense que faz parte de uma revolta dentro do PSGC, pensa-se, contra a presença excessiva de cabo-verdianos no... Mesmo que tenha existido, e é muito, muito, muito provável, precisa perceber em que termos, uma instrumentalização e uma presença, incentivo da PIDE neste assassinato do Cabral e na prisão do Aristides e por aí fora. Portanto, acontece ali naqueles dias de janeiro de 1973. Depois, essa questão vai surgir mais à frente. E vai surgir, desde logo, depois das independências, 75, há aquilo que se chama o Estado Binacional. Portanto, Guiné e Cabo Verde eram dois países diferentes, mas tinham o mesmo hino, que gerava algumas situações complexas, sei lá, de repente até diplomáticas, porque tocavam o mesmo hino, e tinham uma estrutura comum, que era o Partido de Estado, era o PSGC. E isso vai acabar em 1980, com o golpe de Nino Vieira, que é um golpe, aí sim, claramente, abertamente, contra os cabo-verdianos, porque, aliás, o primeiro-ministro da Guiné-Bissau, naquele momento, era um cabo-verdiano, era Luís Cabral, irmão de Amílcar Cabral. E, portanto, essa tensão entre Guiné e Cabo Verde é uma constante e, ao mesmo tempo, também uma profunda amizade. E é nessa complexidade que a história da luta de libertação e a história do PSGC se jogou nesses anos.
1: Miguel, e mesmo se calhar chegando aqui ao final da nossa entrevista, passaram 53 anos desde que este momento aconteceu. Como é que ainda hoje este momento é vivido pelos guineenses, tanto em Coimbra como na Guiné?
0: Bom, não é uma resposta fácil de dar, porque não só não sou guineense, como apesar de lá ter ido muitas vezes, já não vou lá há alguns anos. O contexto político hoje na Guiné é um contexto muito difícil. Há muitos guineenses em Portugal que não podem voltar à Guiné, porque a Guiné, é preciso dizê-lo abertamente, tem hoje um regime ditatorial liderado por Sissoko, que na verdade tem torpedeado as instituições democráticas no país, tem feito perseguição a jornalistas, a ativistas, com alguns casos documentados de violência, e portanto aquilo que eu posso dizer é que das vezes que lá fui, e os vários colegas e amigos guineenses que tenho, há uma característica, é uma sociedade, sobretudo nos estratos jovens, muito mobilizada politicamente. Ou seja, a figura de Amílcar Cabral e de outros deixou uma marca naquela sociedade. Há uma generosidade política ímpar na Guiné-Bissau, e uma cultura política. Isso deixou marca também, mas também deixaram marcas outras coisas. Deixaram marcas anos e anos e anos de colonialismo, anos de conflitos, e portanto, de alguma maneira, só para terminar, sei que temos pouco tempo, acho que um filme como O Nome é um bom momento para pensarmos o que é a Guiné hoje e o que é que ela foi nos últimos anos. É um país que eu espero que encontre um caminho de futuro radioso.
1: E O Nome vai estar em exibição já depois da manhã. Miguel, muito obrigado por este bocadinho e por teres aceitado este convite. Termina assim o nosso programa Observatório. A informação regressa amanhã às 10 da manhã com uma síntese informativa. Até lá, continuo na companhia de RUC nos habituais 127.9 FM ou em RUC.pt. O meu nome é Jaime Nunes e fique desse lado.
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Olá, boa noite. Cover de Bruxelas, edição para 24 de setembro de 2026, hoje dedicada à norte-americana Sharon Van Etten. Começamos com os originais de Sharon Van Etten, vamos ouvir quatro. Começamos com este Love More, é o tema que encerra o álbum Epic de 2010 de Sharon Van Etten. Em 2021 houve uma reedição deste disco de título Epic 10 e traz dois discos, ou seja, o original Epic e depois versões. Ela convidou vários artistas para fazerem versões das canções que integram o álbum ou que integravam o álbum Epic. A última canção do disco é este Love More, ouvimos a versão de Fiona Apple. Seguimos com outra versão, desta vez Jupiter 4, é uma canção do álbum de 2019 Remind Me Tomorrow. Vamos para a versão de Marika Hackman. Em 2020 fez um disco só de versões e não foi muito criativa no nome do disco, chama-se apenas Covers.

Cover de Bruxelas, hoje dedicada à norte-americana Sharon Van Etten. Foram duas canções para o álbum de 2019 da Sharon Van Etten, o álbum Remind Me Tomorrow. Escutámos primeiro Jupiter 4, a versão de Marika Ekman, o álbum Covers de 2020. Depois, de 2021, o EP Storm Shelter, de Ben Watt, dos Everything But A Girl, que escolheu Comeback Kid para fazer versão, uma canção escrita a meias por Sharon Van Etten e também Sam Cohen. Seguimos, e antes de entrarmos nas versões que a própria Sharon Van Etten gravou, mais um original. Desta vez voltamos ao álbum Epic e a versão a cargo dos Idols para este Peace Signs.

Femme Fatale, na versão de Sharon Van Etten, acompanhada por Angel Olsen, é o tributo editado em 2021, setembro de 2021, I'll Be Your Mirror, a tribute to the Velvet Underground, and Nico, última produção executiva do grande Al Wilner. O original Femme Fatale fazia parte do lado B do single Sunday Morning, editado em dezembro de 1966. É claro que depois fez parte do alinhamento do álbum The Velvet Underground and Nico, editado em março de 1967. Este tributo, I'll Be Your Mirror, acompanha mesmo todo o alinhamento do álbum de estreia dos Velvet Underground. Para trás ficou também a versão de Peace Signs a cargo dos Idols, é dos temas incluídos na reedição do álbum Epic em 2021, reedição chamada Epic 10, e que trazia um segundo disco só com versões do famoso disco de 2010 de Sharon Van Etten. Sharon Van Etten, que é uma assumida fã de Neil Young, seguimos com duas canções de Neil Young, uma na sua carreira a solo, o primeiro álbum, 1968, a canção chama-se Here We Are in the Years, é uma canção que Sharon Van Etten fez para um tributo editado em 2025, de título Heart of Gold, The Songs of Neil Young, Volume 1. E depois vamos ouvir uma canção que Neil Young escreveu para o coletivo Crosby, Stills, Nash & Young, o famoso álbum Deja Vu, de 1970. Uma das grandes canções chama-se Helpless. A versão de Sharon Van Etten vem incluída numa compilação da Uncut dedicada a Neil Young, só com versões da Neil Young, chamava-se The Gold Rush, The Songs of Neil Young. Começamos em vinil com este Here We Are in the Years, Heart of Gold, The Songs of Neil Young, em 2025, a versão de Sharon Van Etten.

Sharon Van Etten, hoje na cover do Bruxelas, duas versões com assinatura de Neil Young, duas canções de Neil Young. Primeiro, Here We Are in the Years, o álbum de estreia de Neil Young em 1968. A versão de Sharon Van Etten foi editada a 25 de abril de 2025. É um disco que só saiu em vinil, chama-se Heart of Gold, The Songs of Neil Young Volume 1. Depois fomos até à compilação organizada pela revista Uncut, The Gold Rush, The Songs of Neil Young, editada também em 2025, mas em outubro. L Plus foi a canção escolhida por Sharon Van Etten, acompanhada aqui pelo The Attachment Theory. A canção é um original de Neil Young para o álbum Deja Vu 1970, Crosby, Stills, Nash & Young. Se L Plus da Sharon Van Etten vinha numa compilação organizada pela revista Uncut, a próxima é por um CD editado por outra revista, a Mojo, desta vez The Good Songs. Mojo presents a tribute to Nick Cave e Sharon Van Etten apresenta-nos uma grande versão de People Ain't No Good de Nick Cave, gravada para o programa australiano Triple J, e que era, tinha uma secção onde os artistas fazem só versões. Triple J, Like a Version, a versão de Sharon Van Etten para este People Ain't No Good.

Radio Cure é uma canção de Jay Bennett e Jeff Tweedy para os Wilco, é o álbum Yankee Hotel Foxtrot 2002, revisto aqui por Sharon Van Etten para o álbum Wilco Covered, é uma compilação organizada pela Uncut de tributo aos Wilco, editada em 2019. Para trás ficou também People Ain't No Good, um original de Nick Cave para o álbum The Boatman's Call de 97, Nick Cave and the Bad Seeds, versão de Sharon Van Etten para outra compilação, desta vez organizada pela Mojo, The Good Songs, Mojo Presents a Tribute to Nick Cave, editado em 2020. Outro tributo onde Sharon Van Etten participou foi ao britânico Donovan. O disco chama-se Gazing with Tranquility, editado em 2015. O original chama-se Teen Angel, era o lado B do single Hurdy Gurdy Man, editado em 1968 por Donovan.

Entramos já na reta final desta emissão da Cover de Bruxelas dedicada à norte-americana Sharon Van Etten. As últimas para Teen Angel, uma canção do britânico Donovan, 1968. A versão de Sharon Van Etten encontra-se no tributo a Donovan, Gazing with Tranquility, editado em 2015. Depois fomos até outro tributo, neste caso uma caixa, uma box editada pela 4AD em 2016, dedicada aos Grateful Dead. A caixa chamava-se Day of the Dead. Ouvimos To Lay Me Down, a colaboração entre Sharon Van Etten e Perfume Genius para este To Lay Me Down. Originalmente não era um tema dos Grateful Dead, mas sim de Jerry Garcia, um disco a solo de Jerry Garcia, editado em 1972, de título apenas Garcia. Perfume Genius de Sharon Van Etten and Friends, e os amigos são, entre eles estão Sam Cohen e Aaron Dressner dos National. Até ao final vamos ainda ficar com Toy Boat, outro tributo, neste caso a Yoko Ono, o álbum Ocean Child Songs of Yoko Ono, editado em 2022. O original era 1981, Season of Glass de Yoko Ono. E vamos então ouvir Toy Boat. Depois, para terminar, uma canção de Natal, chama-se Baby It's Cold Outside, 1949, originalmente cantada por Ella Fitzgerald e Louis Jordan. A versão que vamos encerrar esta emissão da Cover de Bruxelas foi editada em 2012 e é uma colaboração entre Rufus Wainwright e Sharon Van Etten. A Cover de Bruxelas volta na próxima semana. Depois das 11, já sabem, há mais Talk, Talk, Talk. Boa noite.

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0: Olá, boa noite. Toc, toc, toc, edição para 24 de setembro de 2026. O início com a recordação para este Strangers When We Meet, a canção que encerra o álbum de 1995 de David Bowie, para mim se chamar-se-á sempre One Outside, de Nathan Adler Diaries, A Hypercycle, e foi editado no dia 25 de setembro de 1995.
1: Portanto, faz amanhã 31 anos. Boa noite. É tão engraçado porque este disco é... Eu conheço como Outside e estávamos aqui, antes de começarmos o programa, a falar em off e tu referiste, porque é engraçado, sempre reparei nesse pormenor da capa, o One Outside, mas toda a gente chama este disco o Outside.
0: Sim, agora sim, mas na altura em que saiu...
1: Era muito confuso, e não havia internet.
0: E eu lembro-me na RUC que nós passámos o disco, o imenso, e toda a gente chamava ao disco One Outside.
1: Até porque nessa época era difícil esclarecer dúvidas assim rapidamente, mas eu lembro-me, e isto eu lembro muito bem, isto...
0: Só quando saiu o vinil, e nesta altura...
1: Isto era CDs, 95.
0: Havia muito poucas edições em vinil, e o disco tem muito mais do que 42 minutos, por isso não cabia o disco todo num só álbum. E então a edição em vinil da altura, original, chamava-se Excertos do Outside, e aí sim tiraram
1: o One e todo o subtítulo dos Diários de Nathan Adler, que era de resto a personagem que conduzia, que era o fio condutor para este disco do David Bowie, que é um disco mais conceptual, que traz de volta o Brian Eno depois da parceria incrível que tiveram naquela trilogia de Berlim dos anos 70. Eu creio que este foi o primeiro álbum em que o Brian Eno voltou a trabalhar com o Bowie, mas posso estar enganada. E lembro-me, porque isto foi no auge da Britpop, não é? Andava eu doida com os Suede e com os Blur e com os Pulp, mas sempre com um olho também no que o Bowie e o Lou Reed andavam a fazer, porque sabia que estava ali o valor seguro. É tipo o certificado da Forro. Os Suede e os Pulp sentia que era aquela... os NFTs ou as criptomoedas ou algo assim, e ali o Bowie, o Reed, o Cohen eram os certificados de forro, os valores seguros que sabias que dificilmente fariam um álbum mau, apesar deste Outside ter tido assim umas críticas muito complicadas. Mas eu acho que foi um disco mal entendido na altura em que saiu, por ser, lá está, um disco conceptual que se colou um bocadinho àquele imaginário do Twin Peaks, porque a história basicamente deste disco segue um detetive, Nathan Adler, que investiga um crime, um homicídio de uma rapariga de 14 anos. Se isto soa parecido a Twin Peaks e ao homicídio de Laura Palmer, ah, pois, se calhar soa. E foi de tal forma que este disco teve várias... Teve que ser polido várias vezes para ter um lançamento comercial, porque a ideia inicial do Bowie e do Brian Eno era isto, ser mesmo uma coisa assim completamente fora das normas, e por isso Outside, porque era completamente fora do que se estava a fazer na altura. A juntar também aqui uma série de elementos, e o Bowie foi sempre mestre nisso, do rock industrial. Ai, eu estou-me a lembrar do Hello Space Boy, aquela fritaria que foi tão mal recebida, esse single, que mistura um bocadinho de rock industrial com jazz, com eletrónica, com pop também.
0: Mas já na altura o Bowie tinha participado na banda sonora do Lost Highway.
1: Sim, David Lynch.
0: David Lynch, o mesmo do Twin Peaks. E o tema do Bowie nessa compilação, nem sei se não era uma canção do Outside também.
1: Já vamos investigar isso. Mas são dois artistas que...
0: Mas olha, que o disco teve muitas repercussões e influenciou muita gente. Uma das provas é que em Coimbra, duas canções deste disco já foram alvo de versões por artistas conibricenses.
1: A sério?
0: O I'm Deranged aparece no...
1: Exatamente, o I'm Deranged aparece no Lost Highway. Sim, é o I'm Deranged.
0: E o I'm Deranged aparece no primeiro volume do disco da Raquel Rani e do Pedro Renato.
1: Já passámos essa versão aqui.
0: E o John Mercy também fez uma versão do The Art's Filthy Lesson.
1: Uau.
0: Por isso, dois temas deste disco que já foram alvo de versões por artistas de Coimbra.
1: Eu esqueci-me de dizer uma coisa, e é muito importante, porque eu não sei se a gênese do Outside não veio de aí, porque há mais ligações entre o Bowie e o David Lynch, nomeadamente o Bowie ter feito uma... Como é que isto se diz em português? Uma aparição especial? Ele foi um dos detetives no Twin Peaks. Eu não me lembro do nome da personagem, mas tem uma aparição assim fugaz no Twin Peaks, no filme, no Firewalk With Me. E isso eu acho que é antes deste disco. Portanto, provavelmente veio daí a gênese do Bowie pensar: ah, vou pegar no conceito e vou levá-lo para um disco um bocadinho mais além. Eu gosto muito deste disco, mas não há disco nenhum do Bowie que eu não goste. Lembro-me quando este disco saiu, coisas que se faziam nos anos 90 e eu acho que se deixaram de fazer, porque agora temos acesso a tudo e temos, num clique recebes as coisas no dia a seguir, se não até 15 minutos depois. Eu reciclava muito, e isto é muito parvo, mas eu reciclava muito latas, aquelas latas de salsichas, de refrigerante e assim, para usar como suporte de canetas. E lembro-me de ter uma que estava forrada com a capa do One Outside, lá está, que veio acho que na altura eram sons do Público. Então meu pai comprava ao Público, eu aproveitei o One Outside, a capa, recortei e forrei uma lata com aquilo, e era a lata que eu usava, que me inspirou ali no 95, para aí, no último ano ou no início do secundário, uma coisa assim. Lembro-me muito bem dessa lata. Ainda hei de procurar, há de andar alguma coisa ainda perdida. Isso também dava uma bela coleção, as latas forradas. Tenho várias, com capas do Bowie.
0: Começámos a emissão com uma canção do álbum One Outside, de 1995, de David Bowie, que foi editado no dia 25 de setembro, mas no dia que ainda não acabou, ou seja, o dia 2, 24 de setembro.
1: Teve, é um dia mítico, eu
0: teve
1: acho.
0: Muitas edições boas, a saber, as que eu escolhi: Psychedelic Furs, Forever Now, 1982. David Bowie, o Tonight, foi editado em 1984.
1: Oh, uau.
0: O Some Great Reward, dos Depeche Mode, também 1984. Depois, em 91, dois discos importantes.
1: Isto foi o dia em que nasceu o Grunge, não é?
0: Red Hot Chili Peppers, Blood Sugar Sex Magik e o Nevermind, dos Nirvana. Ainda em 91, o Worldwide, dos Everything But A Girl. Em 1996, para mim ainda um grande disco dos Wizard, o Pinkerton.
1: Olha, mais um disco que foi assim, ou se amou ou se odiou, porque foram os Wizard um bocadinho mais dark que apareceram ali, sim.
0: Depois, em 2002, e é o disco que vamos ouvir, um grande disco do Beck, chama-se Sea Change. Vamos ouvir a canção de abertura, que é belíssima, chama-se The Golden Age.

0: Depois de Beck e The Golden Age, o álbum Sea Change de 2002 de Beck, disco que foi editado a 24 de setembro de 2002,
1: parabéns,
0: por isso
1: parabéns.
0: Há 24 anos.
1: Estás-me a pedir para fazer contas a esta hora. Não pode ser. Olha, só antes de falarmos do que ouvimos agora mesmo, deixa-me só deixar um alerta em relação ao Beck, porque se são fãs do Sea Change como eu, então há boas notícias, porque há um disco novo chamado Ride Lonesome, que é um Sea Change, mas com a sabedoria dos 50 anos. E eu quase que... É aquela coisa que é quase que nos dá vontade que o Beck tenha o coração partido a cada álbum que faz, porque cada vez que lhe acontece assim uma desgraça amorosa sai um disco inacreditável. Neste caso foi um divórcio e foi um bocadinho mais sério do que o desaire amoroso que levou à origem do Sea Change. Se ainda não ouviram, vão procurar o Ride Lonesome, porque é mesmo um disco sublime. É daqueles discos melancólicos perfeitos para agora, para o outono, que já começou, não é? Agora temos que nos habituar a isto. E pronto, fica aqui feita a adenda, porque passámos o Sea Change e eu não podia deixar de referir este novo disco, que é o Sea Change versão... Eu nem sei se é o 2.0, porque eu vou ali pelo meio... Como é que se chamava aquele disco também muito melancólico do Beck? Morning Phase. Mas o Morning Phase tem uma história diferente. Portanto, vamos dizer que é o Sea Change 2.0, Ride Lonesome. E entretanto, tu rebentaste com a minha conta bancária.
0: Recordámos a voz de Harriet Wheeler, ou seja, os Sundays, logo no primeiro álbum. Escutámos até o single de estreia dos Sundays, este Can't Be Sure. O disco chamava-se Reading, Writing and Arithmetic.
1: Aquelas coisas básicas que todos devíamos saber fazer, não é? E pronto, e porquê é que o Rui Ferreira arrebentou com a minha conta bancária? Porque já não bastavam, e eu acho que isto é um atentado, isto está a chegar ao nível do atentado, já não bastavam as reedições dos discos dos Mojave 3, as reedições dos discos da Beggar's Banquet, dos Go-Betweens, que saem esta semana, agora são reeditados assim, de uma sentada,
0: os três discos dos Sundays, ou seja, 1990 o Reading, Writing and Arithmetic, em 92 o Blind e em 97 o Static and Silence.
1: Static and Silence.
0: Por acaso, o Static and Silence e o Blind, eu não sei se, pelo menos em Portugal, não apareceram as edições em vinil.
1: Não, isso já é... Lá está, anos 90, eu acho que... Eu só me lembro de ver, pelo menos o Static and Silent, só me lembro de ver em CD, nunca vi em vinil.
0: O primeiro álbum até tenho em vinil.
1: Até tenho.
0: Duas edições. Não, porque havia duas edições. Havia o vinil preto e havia uma edição lindíssima em picture disc.
1: Já na altura?
0: Já na altura.
1: O primeiro álbum é que é de...
0: 1990.
1: Pois, e nessa altura já havia picture disc, vês?
0: Sim, já há picture disc há muito tempo.
1: E agora saem os três de enfiada.
0: Para quem não se lembra, acredito que muita gente não se lembra do Can't Be Sure, mas este primeiro disco dos Sundays trazia uma canção que foi um enorme sucesso, que era o Here's Where the Story Ends.
1: Essa toda a gente conhece, acho eu. Mas esta coisa do toda a gente conhece começa a ser um pouco... A nossa bolha de pessoas com mais de 40 anos, porque depois vais a ver e os miúdos dos anos que nasceram entretanto não estão tão fora assim da música feita antigamente. Porque esta semana vi
0: só até aparecer no TikTok.
1: Sim, eu vou-te explicar. Eu esta semana foi aquele dia mítico e nós falámos disso. Não sei se foi a semana passada, mas foi num destes dias em que passámos uma música, numa destas emissões em que passámos uma música que referia à data. E eu disse, vamos ver se este ano fazemos programa no dia 21 de setembro, porque há aquela música dos Earth, Wind and Fire, Do You Remember the 21st Night of September?
0: Nós passámos foi os Temptations.
1: Os Temptations. E eu tive várias... Eu não posso chamar crianças, já são adolescentes, que são meus amigos nas redes sociais, fruto de sobrinhos e assim, que partilharam essa música. Eu pensei, ok, os miúdos ao menos estão a par que existe esta canção e que existe uma banda com este nome, e com um bocadinho de sorte vão explorar um bocadinho mais do que esta canção. E posso dizer, e já o referi muitas vezes, e ele um dia vai ouvir estes programas e vai se sentir super envergonhado por ti a referir estas coisas, que tenho um sobrinho que adora Purple Rain e Tears for Fears, e se calhar não é por acaso que essas bandas estão a vender outra vez, e se calhar também.

0: dizia eu que o Harry Styles, não será por acaso que os Tears for Fears vão abrir para o Harry Styles numa turnê em que ele vai ter como primeiras partes. Eu não podemos dizer que vão abrir, porque isto é quase ridículo dizer que esta tour Together Together tem primeiras partes ou tem alguém que vai abrir para eles quando os opening acts, vamos chamar-lhes assim, são artistas como a Kylie Minogue, os LCD Sound System, a Caroline Polachek, a Feist, lá está, os Tears for Fears. Não me parece que isto se possa dizer que são bandas assim pequeninas, mas eu achei muito engraçado quando saíram estes opening acts e de repente vejo lá os Tears for Fears e eu, mas porquê? E depois eu percebo, há muitos miúdos a ouvir Tears for Fears agora. Todos querem mandar no mundo, não é? É um bocadinho por aí. Olha, discos dos Sundays, já sabes, é para guardar para ir no meu ordenado todo. Isto parece, é quase tipo ter certeiro. Está a ir tudo.
1: Entretanto, vamos falar de concertos da semana passada. E concertos desta semana.
0: Vamos lá corrigir isto. Festivais, porque ainda há festivais. Foram festivais de verão. Estes sim foram os últimos. Agora sim, já acabou o verão, agora são festivais de outono. Mas sim, tu foste a um e eu fui ao outro.
1: O Gliding Barnacles
0: já é de outono. Mas a semana passada ainda tivemos festivais de verão, apesar de já se ter dito que o último festival de verão foi há sei lá quantas semanas. Eu fui lá acima à Galiza, como de costume. Eu não referi antes nas nossas emissões por falta de tempo, porque nós ficamos sempre sem tempo para a conversa. Mas foi mais uma edição do Hour Fest, o tal festival que acontece em Ourense todos os anos, mais ou menos nesta altura. Só houve um ano que foi ali em outubro, mas é normalmente a meio de setembro, ou ainda a cair no verão. E este ano o cartaz tinha, à semelhança de outros anos, uma série de artistas espanhóis. Este ano até eram um bocadinho menos do que o costume. Este ano tivemos, mas eu não assisti a estes concertos, porque os concertos começam muito cedo, começam às 5h30, e quando se vai a Ourense também se aproveita para passear um bocadinho e aproveitar aquilo que a Galiza tem para oferecer. Mas tivemos então Herman Salto e Triângulo de Amor Bizarro, que não passaram ao lado, e depois The Dream Syndicate, os Mystery Lights, e assim a fechar a noite, dois rebuçadinhos, um assim, um Whiskey Sour e um, sei lá, um Moscow Mule, os Jesus and Mary Chain, e a fechar a noite, uns super enérgicos e muito divertidos, Perro Gordo, como eles próprios se chamaram, os Fat Dog. E o que eu tenho a dizer é que continua a valer muito a pena ir à Galiza, apesar do público espanhol falar alto que se farta e chegar às 10h30 da noite e já estar completamente embriagado ao ponto, aquele embriagado irritante, obnóxio, que quer mais espaço, quer, aliás, não respeita o espaço pessoal, e aquilo é num espaço enorme, é num pavilhão gigante, mas as pessoas insistem em vir para cima de ti. Mas tenho a dizer que continua a valer muito a pena ir até lá acima. A única coisa que me fez muita confusão foi quando os Jesus and Mary Chain trouxeram a palco a rapariga que canta nos Triângulo de Amor Bizarro. Estou a tentar lembrar-me do nome dela agora e não consigo. E ela cantou, ela fez de Hope Sandoval, basicamente, mas é impossível fazer de Hope Sandoval. Foi assim um momento muito bizarro, até porque como é que é possível alguém não saber a letra de Sometimes Always?
1: Tocaram Sometimes Always.
0: Pronto, mas ela sempre a olhar para um papel. Pronto, imagino que ela estivesse super nervosa, porque lá está, é Isa, eu acho que é Isa.
1: Foi convidada à última hora.
0: Sim, foi do género, quem é que está hoje aqui? E isso foi uma das coisas que foi apontada quando o cartaz saiu. A falta de música, de artistas no feminino. Portanto, eles devem ter visto. Quem é que é a única rapariga que está aqui a tocar hoje, a partilhar o palco? Ah, é esta. Então vá, vens cantar connosco. E cantou o Sometimes Always e fez aqueles backing vocals no Just Like Honey. Mas foi assim um momento. É sempre bom ouvir essas canções, mas foi um pouco bizarro da forma que foi. De resto, epá, os irmãos Reed continuam ainda a ir para as curvas. E Fat Dog, sim senhor, eu acho que temos mesmo que os pôr num...

0: no radar. Quem ainda não os viu ao vivo, ou já passaram por Paredes de Coura também, é uma experiência extremamente divertida. Não sei muito bem como classificar aquilo. É gypsy rock, mas há ali qualquer coisa sinfónica, há ali qualquer coisa de Meio Oriente também, uma grande salganhada. Nota-se que são músicos extremamente talentosos e com uma química muito, até divertida e muito agradável de ver ao vivo entre eles. A sincronia entre eles todos é perfeita e nota-se que é uma coisa que não é propriamente de ensaio, assim, é uma coisa, quer dizer, também há de ser de ensaio, mas é uma coisa que se percebe, eles criaram isto juntos e eles, nota-se que devem ser mesmo muito amigalhaços fora do palco. Dito isto, tu estiveste aqui mais perto, mas não muito, não menos bem acompanhado.
1: Sim, a segunda edição do Rocketman começou no dia 17, terminou no dia 19 e houve grandes concertos.
0: Ouvi dizer.
1: Já me tinhas falado que é Pambino e não desiludiram, embora...
0: Não fosse o teu concerto favorito?
1: Não, não é a minha cena.
0: É demasiado...
1: Há alguns temas... Ela é incrível, a vocalista, mas a maioria dos temas aquilo é...
0: É preciso uma pastilha elástica.
1: É muito... É preciso ter um carro-choque a acompanhar.
0: Eu, por acaso, quando anunciaram Cat Bambino para o Rocketman, pensei, isto se calhar é menos rock do que o resto tudo do cartaz. Mas mal nenhum, acho que a variedade também faz parte.
1: Mas os Mad, curiosamente, também são franceses, ou pelo menos são dois terços franceses, são dois franceses e um inglês. Foram incríveis, vieram promover um novo EP. Um EP, mas são seis temas, ou seja, três de cada lado, é quase um álbum.
0: É este que está aqui pistado,
1: o
0: Overload, então
1: é por isso que é 45, sim. Eu sempre pensei que fosse um álbum, afinal é um
0: porque
1: um
0: eu
1: EP.
0: Realmente estava a olhar e não, parece-me que tem três faixas não, de cada lado e estava a achar estranho.
1: Não tem tempo suficiente para ser considerado um álbum, ou seja, não chega a 20 minutos no total e por isso é considerado EP. E vieram tocar basicamente este novo disco, o Overload. Eles que passaram por Coimbra há uns anos atrás, há uns 3, 4 anos, no Salão Brasil, para uma sala às moscas.
0: Pois, é o costume, eu estou a dizer, é o costume, infelizmente, em Coimbra, de termos cá.
1: Mas foi
0: um
1: concerto incrível dos Mad para tocarem este Overload. Vamos ouvir um dos temas que foi tocado, embora no disco tem a participação vocal de Rachel Kennedy no tema Turn It Up. Não houve Rachel Kennedy no Rocketman, mas vamos ouvir esse tema. E depois, no mesmo dia, curiosamente, vamos recordar os Skids, que era o nome grande.
0: Eles tocaram
1: do
0: a
1: do
0: canção.
1: Claro que tocaram. Vamos então ficar para já com este Turn It Up, os Mad.

0: Depois dos Mad Mad Mad e do seu Turn It Up do EP Overload, fomos até aos Strokes, isto porque...
1: Não podemos ir até aos Skids.
0: Isto porque não conseguimos passar os Skids.
1: Mas os Strokes não vieram ao Rocketman
0: ainda. Esta invenção da EMI na altura, no início dos anos 2000, de fazer discos, CDs com o chamado copy controlled, que depois não se conseguem ler. Nos leitores,
1: em alguns leitores da
0: Rádio Universidade de
1: Coimbra. Pelo menos aqui nos da rádio já é a segunda ou terceira vez que isto nos acontece.
0: Por isso fomos até ao último Reality Awaits dos Strokes, com produção de Rick Rubin, um disco onde há muitas canções onde há um exagero de autotune.
1: Mas é,
0: não é o caso
1: é deparadamente.
0: Deste, não é o caso desta grande canção que se chama The Fruits of Conquest, um dos grandes temas deste Reality Awaits.
1: Mesmo assim tem lá um bocadinho de autotune, mas o Julian Casablancas está apaixonadíssimo por isso e declarou mesmo que isto foi propositado no alinhamento deste novo disco. Um disco que o anterior era o The New Abnormal, era uma coisa assim, passa-se qualquer coisa com o teu microfone, é bem parecer, não está a chover ainda. Acho que esta semana não chove, ainda está bastante calor. E é bom que não chova, porque vem aí mais... Já estás a ver, parou de chover. É bom que não chova, porque vem aí... Então podemos dizer que este é o primeiro festival de outono, o que vem aí?
0: Sim. O Gliding é o primeiro festival de outono.
1: O Gliding Barnacles, que regressa mais uma vez à Figueira da Foz, ao outro lado do rio. Mas é concelho da Figueira da Foz, não é?
0: Sim, Cabedelo.
1: Mas Cabedelo acho que já pertence a outra localidade. Olha, tenho que ver isto, não percebo nada da toponímia e da organização administrativa ali da Figueira da Foz. Sei que apanho sempre filas enormes quando vou para o Cabedelo, é só isso. E dizíamos nós que então é o primeiro festival deste outono e que já começou ontem, já houve concertos, inclusive é daquilo que vamos ouvir a seguir, mas ainda há muita coisa até dia 27.
0: Até
1: domingo. E há, não é só música, quem já foi ao Gliding sabe que é muito mais do que isso, é acima de tudo surf, mas também arte, música. A semana passada falámos do Gliding a propósito da edição do disco póstumo do
0: Bradford Walters. Que tem um dos concertos, é um tributo ao Bradford Walters.
1: E é uma experiência que podem ter neste início, uma experiência, agora falei à Millennial, neste início de setembro, e que junta uma série de gente incrível. E que, assim, quando eu olhei para o cartaz, estava a ver os nomes assim por... O cartaz só foi anunciado esta semana, acho eu. E eu estava a olhar para os nomes e assim, de repente, porque estavam por ordem alfabética. E eu, pronto, os Birds Are Indians, já sabia que iam. Os So Dead, que fiz. Os Parkinsons, como assim? Há um concerto dos Parkinsons e não me avisam. E vêm também os Postcards, que tiveram a turnê cancelada no início do ano por causa do conflito que está a acontecer no Médio Oriente, e se puderem vão ver. E os Subway Riders, há muita coisa para ver neste Gliding Barnacles 2026. E eu acho que vou ter que ir ver Parkinson's, portanto, isto agora passa a vida a ir para a Figueira, parece que é agosto ou assim. Isso é, em agosto é que é normal fazermos as estradas dos Campos do Mondego para ir até à Figueira. Olha, temos de começar a criar uma nova tradição de o fazer também nestes dias de setembro. E aquilo que eu escolhi para ouvirmos a propósito do Gliding Barnacles é também porque um terço da banda que vamos ouvir agora está de parabéns hoje. E, portanto, não podia deixar de passar o dia de hoje sem dar um parabéns à menina que vamos ouvir nesta canção. E já agora, se quiserem, dê-lhes um presente e vão votar neles no top da Antena 3. Publicidade a outra rádio! E apelo ao voto na música deles. Vão lá que eles merecem. É uma canção incrível, é um disco incrível. E é sempre bom voltar a relembrar que existe este disco e que eu tenho endurado. Pronto, é isto. Obrigada, Lux Records, também.
0: Vamos então ouvir os Birds Are Indie e o novo single Useless Effort.

0: Birds Are In The, o último da Stone of Madness, e o novo single é este, Useless Effort.
1: Uma belíssima canção. E parabéns, Bana, pronto, é isto. E depois de passarmos por uma coisa, por uma notícia tão boa, vamos àquela que é incontornável. E eu quase que apostava que quem está a ouvir o programa está desde o início a pensar: mas não falam disto? Mas não falam? Como é que não falam? Como é que é possível não falarem? E é impossível, efetivamente, não falar do... Epá, eu não gosto da palavra desaparecimento, mas é isso, do Jorge Palma, que foi, não foi propriamente uma notícia que não esperássemos. Aliás, nós já tínhamos comentado entre nós aqui há umas semanas, quando ele recebeu aquele prémio nos Prémios Play, que já era um prémio enquanto ainda havia tempo para celebrar o Jorge Palma. E efetivamente a notícia chegou esta semana, assim, deixou muita gente, obviamente, extremamente consternada, porque é um daqueles cantores que e eu tenho que fazer aqui o paralelismo, até porque houve duas ou três pessoas, incluindo o Presidente da Câmara de Lisboa, que fizeram a confusão com o Sérgio Godinho. E eu percebo. Há uma parte de mim que percebe o porquê. Porque isto são, tanto o Sérgio Godinho como o Jorge Palma e uma série de outros que entretanto têm vindo a desaparecer, são músicos que tiveram a sua fase mais fora do circuito, e depois ali nos anos 80, 90 tiveram tantos lançamentos extremamente, nem sei se podemos chamar-lhe comerciais, mas que tocavam ad nauseam nas rádios, que, querendo ou não, passaram a fazer parte da nossa banda sonora coletiva portuguesa. Mesmo para aquelas pessoas que não gostam propriamente de música, mas que têm música a acompanhar os momentos do dia-a-dia, e por isso é fácil tu chegares ao pé de qualquer português e perguntares-lhe três ou quatro canções do Sérgio Godinho, e as pessoas conseguem referir três ou quatro e até mais, e do Jorge Palma a mesma coisa. Mas acontece que tanto um como o outro, eu gosto muito mais do Sérgio Godinho, sempre gostei muito mais dele. Mas dizia eu que acontece que na presença de artistas que sabem escrever muito bem, não só a música, e jogar muito bem com aquilo que a música possibilita fazer, com o que os instrumentos possibilitam fazer, mas que acima de tudo escrevem muito bem, e que escrevem, não escrevem aquelas coisas banais, e quando escrevem sobre coisas banais, fazem-nas parecer absolutamente excepcionais. E eu acho que o que me deixou mais triste na morte do Jorge Palma é mesmo essa sensação de: epá, este tipo andou sempre tão aos tombos. E foram muitos. Aquela imagem que me lembrei imediatamente foi de uma das últimas queimas das fitas em que ele atuou. Ele atuou várias vezes em certames de estudantes aqui em Coimbra, eu acho. Pelo menos eu tenho memória de dois concertos. E um deles já foi relativamente mais recente, eu diria 2006 ou 2007, por aí assim. E lembro-me que ele estava num estado miserável, naquela luta dele constante com o alcoolismo. E lembro-me das pessoas à minha volta estarem um pouco como que a gozar com a situação, do género: olha, tornou-se uma figura, um palhaço, uma coisa que as pessoas vão ver o concerto, já nem é para ouvir as músicas, é para verem o estado em que ele está. E deixou-me muito triste nessa altura isso, e deixou-me muito triste de lembrar-me exatamente disso no dia em que ele morreu. Mas acima de tudo temos é que nos lembrar das canções, e são tantas, e são... é tanta música. Eu acho que não podemos compará-lo, como muita gente fez, a Zeca Afonso ou assim, mas a verdade é que começamos a perder aqueles. Se calhar houve aquela geração que sonorizou o 25 de Abril, e há a geração logo a seguir, que é esta, do Palma, do... Nós não falámos muito disso na altura em que ele faleceu, mas a do Luís Represas, a do o Vitorino, o Sérgio Godinho, lá está. E vou citar o meu dentista, que também teve este equívoco, estava a passar uma música do Sérgio Godinho e ele a dizer: ah, isto hoje vai ser o dia todo nisto. E eu: pois, mas isto é o Sérgio Godinho. Ele: ah, pois é, isto é o Sérgio Godinho, pois é, enganei-me. Deus nos guarde o Sérgio Godinho. E eu faço meus os votos dele. Deus nos guarde o Sérgio Godinho, que eu acho que falei disso no Talk Talk Talk, quando fizemos um... Se não falei, devia ter falado, do rescaldo do Paredes de Cora, que foi um concerto que me deixou o mesmo sabor que ver essa... essa homenagem ao Jorge Palma nos Prémios Play. Espero mesmo que seja o Godinho Serrante cá mais uns tempos, porque isto está a ser um ano assim um bocado devastador para a música portuguesa.
0: Vamos terminar esta emissão do Toc Toc Toc recordando a voz e a obra de Jorge Palma. Vamos até 1989, é o álbum Bairro do Amor. Neste álbum, curiosamente, já tinha o tema Só. Ou seja, o álbum Só não tem esta canção, tem uma outra, o Só no Mar. Mas, por exemplo, a canção Bairro do Amor aparece no Só também. Ele regravava muitas vezes as canções. É um disco que traz canções como Frágil, duas versões, o Dá-me Lume e o Bairro do Amor, mas a escolha hoje é para este Eterno.
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